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1: Sexta-feira, 14 de agosto de 2026, está entrando no ar mais uma edição do nosso Repórter Destaque. As últimas informações do Brasil e do mundo para você. E a Petrobras registrou um novo recorde na produção de petróleo e gás durante o segundo trimestre deste ano. Segundo a estatal, o resultado foi impulsionado pela entrada em operação de novos poços e pelo aumento da eficiência em plataformas localizadas nas bacias de Campos e de Santos. A empresa também informou que as exportações cresceram, enquanto as importações de petróleo ficaram no menor nível desde o período da pandemia. Além disso, as refinarias operaram com alta utilização, contribuindo para ampliar a oferta de combustíveis no mercado brasileiro. De acordo com a Petrobras, esse desempenho ajuda a manter o abastecimento interno, especialmente em um cenário de instabilidade internacional e de oscilações no preço do petróleo no mercado mundial. Eu sou Kleber Salles e volto daqui a pouco com novas informações. Continue ligado.
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9: Quando foi a última vez que você comeu lentilha? Esse alimento simples é uma ótima fonte de proteína vegetal e ainda oferece fibras, ferro, folato e outros nutrientes importantes. As fibras ajudam no funcionamento do intestino e também aumentam a sensação de saciedade. A lentilha pode aparecer na alimentação de várias maneiras, acompanhando arroz, em sopas, saladas ou outras preparações. E tem uma vantagem interessante: variar entre lentilha, feijão, ervilha e outras leguminosas ajuda a deixar o cardápio menos repetitivo e mais diversificado. A alimentação saudável também pode ser simples, acessível e gostosa. 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
11: 8h38.

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1: Formalizar o negócio pode fazer uma grande diferença na renda de quem empreende após os 60 anos. É o que mostra um levantamento do Serviço Brasileiro de Apoio às Micro e Pequenas Empresas, o SEBRAE, com base em dados do Instituto Brasileiro de Geografia e Estatística, o IBGE. Segundo o estudo, os empreendedores sêniores que atuam de forma formal recebem, em média, mais de 3 vezes o rendimento daqueles que trabalham na informalidade. A pesquisa também indica que a formalização está relacionada ao aumento da escolaridade e ao fortalecimento dos pequenos negócios ao longo dos anos. Atualmente, o Brasil tem cerca de 4 milhões e meio de empreendedores com mais de 60 anos. Apesar do crescimento desse grupo, o SEBRAE destaca que ainda há espaço para ampliar a formalização e incentivar mais pessoas da terceira idade a investir em seus próprios negócios. Eu sou Kleber Salles e volto daqui a pouco com novas informações. Continue ligado.
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1: A Hora do Consumidor respondendo, né, esclarecendo agora a dúvida do Eduardo de Campina Grande, na Paraíba. Ele fez um plano anual na academia e ela encerrou as atividades antes do fim do contrato. E ele pergunta, como devo proceder? Olha, Eduardo, quando a empresa deixa de prestar o serviço contratado, o consumidor tem direito à devolução proporcional dos valores pagos ou a outra solução equivalente, viu? O artigo 35 do Código de Defesa do Consumidor permite exigir o cumprimento da oferta ou rescindir o contrato com restituição dos prejuízos, viu? Fica aí a nossa informação útil, esperamos, né, que seja útil para você, tá bom, meu amigo? Obrigado pela sua participação. Eu sou Kleber Salles, estou de volta na próxima edição aqui do quadro A Hora do Consumidor. Bom final de semana!
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0: Santa Maria, Mãe de Deus, rogai por nós, pecadores, agora e na hora de nossa morte. Amém. E o Verbo Divino se fez homem e habitou entre nós. Ave Maria, cheia de graça, o Senhor é convosco, e bendita sois vós entre as mulheres, e bendito é o fruto do vosso ventre, Jesus. Santa Maria, Mãe de Deus, rogai por nós, pecadores, agora e na hora de nossa morte. Amém. Rogai por nós, Santa Mãe de Deus, para que sejamos dignos das promessas de Cristo. Glória ao Pai, ao Filho e ao Espírito Santo, como era no princípio, agora e sempre. Amém. Glória ao Pai, ao Filho e ao Espírito Santo, como era no princípio, agora e sempre. Amém. Glória ao Pai, ao Filho e ao Espírito Santo, como era no princípio, agora e sempre. Amém.
1: Mais ou menos.
0: Oremos. Infundi, Senhor, vos rogamos, a vossa graça em nossos corações, para que nós, conhecendo pela anunciação do anjo a encarnação de Jesus Cristo, vosso Filho, cheguemos por sua paixão e morte de cruz à glória da ressurreição. Pelo mesmo Cristo, Senhor nosso. Amém.

0: Por enquanto, podem permanecer sentados. Nós vamos fazer umas leituras e aí, hora que for para ficar de pé, nós avisaremos, tudo bem? Queridos amigos e amigas, amados jovens, muito obrigado que vieram. Viajaram bastante, contudo, nem a viagem, nem a distância, nem o cansaço, nem os outros compromissos impediram que viéssemos até aqui.
1: Hoje, iniciamos nosso momento celebrativo, enquanto o setor juventude da Diocese de Juína. Depois de termos visitado vocês lá nas paróquias, depois de termos escutado a voz de Deus, estamos aqui para a realização do Congresso da Juventude 2026.
0: Quantas reuniões depois daquele Conselho Diocesano de Pastoral do dia 14 de setembro de 2024 em Juruena. Lá temos escutado que a Igreja perdeu os jovens nos últimos tempos. Interpelados por este clamor, acolhemos o compromisso de encontrar os jovens onde estivessem. Foi o que fizemos ano passado e este ano até aqui.
1: Iluminados pela passagem do Evangelho que diz: Mestre, que devo fazer de bom para ganhar a vida eterna? A inquietação de um jovem que se dirige a Jesus, assumiu com muito trabalho o desafio de organizar um congresso para a juventude. Enfrentamos dúvidas, incertezas, medos, mas Jesus não deixou desanimar nem desistir.
0: Em 2025, o Papa Francisco nos colocou diante do jubileu da esperança, como abraço de fogo, chama viva, juventude em movimento. Abre caminho em direção ao Monte do Calvário. Porém, no Calvário, aí está Jesus. O Círio, que nos acompanhou em nossas viagens missionárias, nas paróquias, acendeu um fogo que não se apaga mais, porque somos

0: reter as forças do Espírito Santo para continuar nossa jornada de vida e de trabalho. Obrigado, padres, pela acolhida. Obrigado, jovens, pelas acolhidas às paróquias. Como foi bom sentir vossa proximidade, sentir o vosso abraço, como fez bem. Muito obrigado.
1: As vocações. A família cristã, nascida do amor eterno de Deus Pai, em Cristo, por obra do Espírito Santo, é o santuário da vida, o berço e fonte de todas as vocações para o santo serviço. O Papa, os bispos, os padres, os religiosos, as religiosas, os catequistas e os demais ministérios e serviços leigos, todos somos chamados a sermos discípulos missionários de Jesus Cristo, santificando-nos mutuamente pela graça do Santo Batismo.
0: O Congresso da Juventude surgiu do clamor de um jovem que dizia: a Igreja perdeu nos últimos anos o jovem. Foi diante desse grito juvenil que foram realizadas visitas missionárias nas paróquias da diocese, ouvindo jovens e buscando animá-los na caminhada, voltando o olhar de toda a diocese para a juventude.
1: Hoje ainda, a liturgia da igreja nos recorda São Maximiliano Maria Kolbe, que com coragem e fé deu a vida por amor a seus irmãos durante a guerra. Se valeu de verdade de Deus que está no Evangelho. Como Jesus nos ensina sobre doação de si e fidelidade. Que possamos também viver com generosidade e amor desde a nossa juventude.
0: É com o coração cheio de alegria e entusiasmo que nos reunimos hoje como Igreja Viva e portadores de esperança. Essa celebração é um momento especial dedicado a todos os jovens para renovarmos juntos a nossa fé, fortalecermos nossos sonhos e refletirmos sobre a nossa missão na construção de um mundo mais fraterno, humano e feliz para todos.
1: O exemplo de São Carlos Acutis, São Pedro Jorge Frassati, Santa Maria Goretti, São Domingos Sávio, São Luís Gonzaga, santos jovens que nos encorajam a todos nós hoje a sermos jovens que buscam a santidade e capazes de amar, capazes de perdoar, capazes de trabalhar, capazes de viver a misericórdia, fazedores da paz.
0: Preparamos o nosso espaço sagrado para a vivência e a celebração. À nossa frente vem um cartaz que nos convida a viver esse grande momento de festa, celebração da juventude. Acolhemos o cartaz dos nossos santos São Carlos Acutis e São Pedro Frassati.

0: Foi a palavra de Jesus que nos encheu de espiritualidade quando o jovem queria saber o que fazer de bom para ganhar a vida eterna. Foi também na palavra de Jesus que disse: não sabeis que devo me ocupar das coisas do meu Pai que está nos céus? Que encontramos ressonância e alívio em nossos corações. Acolhemos a Bíblia, palavra de Deus, no meio de nós.
1: No alto do Calvário, lá na frente da nossa vida, vemos a cruz de Jesus e vemos a nossa cruz. No Calvário da cruz da nossa vida, sabemos que Jesus também lá está para dar força e coragem para doar a nossa vida ao próximo. Acolhemos a cruz, significado do amor de Jesus por todos nós.

Na escuta de vossas respostas, muitos jovens responderam: queremos família e queremos filhos no futuro. Sentimos falta de família. Queremos fazer de nossas famílias o que fez a família de Nazaré para a humanidade. Vamos acolher a imagem da Sagrada Família, exemplo de família que queremos seguir.

É verdade que encontramos barro, poeira, furamos pneu, tivemos dificuldade no calendário para organizar nossos encontros, mas não faltou flores e abraços, oração e comida, acolhida, afeto, respeito e amor em cada gesto dos jovens e padres nas paróquias. Acolhemos as flores, sinal da beleza e vitórias em nossas lutas.

Mas a chama viva que nos acompanhou em nossas andanças nas paróquias foi o sírio, o fogo que não se apaga, fogo que é Jesus. A cada encontro, mais fogo e mais fogo. Acolhemos o sírio que nos iluminou, o sírio que aqueceu nossos corações, o sírio, chama viva, que espalha vida e fogo em todos nós. Na igreja, na família, no mundo, somos fogo.

com o tema Juventude em Movimento e o lema Mestre, que devo fazer de bom para ganhar a vida eterna? Com alegria, acolhemos a equipe de celebração. Cantemos.

0: Deus está presente aqui. Rezemos esta certeza de Deus que nos ama, que nos reúne, nos quer bem. Em nome do Pai, e do Filho, e do Espírito Santo.
1: Amém.
0: A graça de nosso Senhor Jesus Cristo, o amor de Deus que é nosso Pai, e a comunhão do Espírito Santo estejam sempre convosco. E agora nós vamos sentar um pouquinho, nós vamos assistir um pequeno vídeo que é a síntese do que foi feito até hoje. Ok?

Gostaram? Esse povo não perde nada. Você viu? Vamos cantar agora o nosso ato penitencial, pedindo perdão a Deus pelas vezes que perdemos a paciência, talvez. Talvez diminuímos a fé. Talvez diminui a esperança também. Vamos recuperar a vitalidade de Deus para alcançar a vida eterna. Cantemos.

0: Deus Todo-Poderoso, tenha compaixão de nós, perdoe os nossos pecados e nos conduza à vida eterna.
1: Amém.
0: Oremos. Ó Deus, enriquecestes de grande zelo pastoral e dedicação ao próximo o presbítero e mártir São Maximiliano Maria Kolbe, inflamado de amor à Virgem Imaculada. Concedei-nos, benigno, por sua intercessão, que trabalhando incansavelmente pela vossa glória no serviço ao próximo, possamos nos tornar semelhantes ao vosso Filho até a morte. Ele que é Deus e convosco vive e reina na unidade do Espírito Santo por todos os séculos dos séculos.
2: Amém.
3: Leitura da profecia de Ezequiel. A palavra do Senhor foi-me dirigida nestes termos: Filho do homem, mostra a Jerusalém suas abominações. Dirás: assim fala o Senhor Deus a Jerusalém. Por tua origem e nascimento és o país de Canaã. Teu pai era um amorreu e tua mãe uma hitita. E como foi o teu nascimento? Quando nascestes, não te cortaram o cordão umbilical, não fostes banhada em água, nem esfregada com salmoura, nem envolvida em faixas. Ninguém teve dó de ti, nem te prestou alguns desses serviços por compaixão. Ao contrário, no dia em que nascestes, eles te deixaram exposta em campo aberto, porque desprezavam a tua vida. Então eu passei junto de ti e vi que te debatias no próprio sangue. E enquanto estavas em teu sangue, eu te disse: vive. Eu te fiz crescer exuberante como planta silvestre. Tu crescestes e te desenvolvestes, e chegastes à puberdade. Teus seios se firmaram e os pelos cresceram, mas estavas inteiramente nua. Passando junto de ti, percebi que tinhas chegado à idade do amor. Então, estendi meu manto sobre ti para cobrir tua nudez. Fiz um juramento, estabelecendo uma aliança contigo, oráculo do Senhor. E tu fostes minhas. Banhei-te na água, limpei-te do sangue e ungi-te com perfume. Eu te revesti de roupas bordadas, calcei-te com sandálias de fino couro, cingi-te de linho e te cobri de seda. Eu te enfeitei de joias, coloquei braceletes em teus braços e um colar no teu pescoço. Eu te pus um anel no nariz, brinco nas orelhas e uma coroa magnífica na cabeça. Estavas enfeitada de ouro e prata. Tuas vestimentas eram de linho finíssimo, de seda e de bordados. Eu te nutria com flor de farinha, mel e óleo. Ficastes cada vez mais bela e chegastes à realeza. Tua fama se espalhou entre as nações por causa de tua beleza perfeita, devido ao esplendor com que te cobri, oráculo do Senhor. Mas puseste tua confiança na beleza e te prostituíste graças à tua fama, e sem pudor te oferecias a qualquer passante. Eu, porém, lembrarei da minha aliança contigo. Quando ainda eras jovem, eu vou estabelecer contigo uma aliança eterna. É para que te recordes e te envergonhes, e na tua confusão não abras mais a boca. Quando eu te houver perdoado tudo o que fizestes, oráculo do Senhor, palavra do Senhor.

tempo, alguns fariseus aproximaram-se de Jesus e perguntaram para o tentar: é permitido o homem despedir sua esposa por qualquer motivo? Jesus respondeu: nunca lestes o que o Criador, desde o início, os fez homem e mulher? E disse: por isso o homem deixará seu pai e se unirá à sua mulher, e os dois serão uma só carne? De modo que eles já não são dois, mas uma só carne. Portanto, o que Deus uniu, o homem não separe. Os fariseus perguntaram: então como é que Moisés mandou dar certidão de divórcio e despedir a mulher? Jesus respondeu: Moisés permitiu despedir a mulher por causa da dureza do vosso coração, mas não foi assim desde o início. Por isso eu vos digo: quem despedir a sua mulher, a não ser em caso de união ilegítima, e se casar com outra, comete adultério. Os discípulos disseram a Jesus: se a situação do homem com a mulher é assim, não vale a pena casar-se. Jesus respondeu: nem todos são capazes de entender isso, a não ser aquele a quem é concedido. Com efeito, existem homens incapazes para o casamento, porque nasceram assim; outros porque os homens assim o fizeram; outros ainda se fizeram incapazes disso por causa do reino dos céus. Quem puder entender, entenda.

Começo saudando os padres que estão aqui, que acompanham, que amam e que cuidam dos jovens com grande amor, com grande responsabilidade. Quero saudar os diáconos permanentes que estão também participando deste congresso, eles que são dignos da vocação da família, o sacramento, e eles que também são dignos do sacramento da ordenação diaconal. E por ser a Semana da Família, nós entendemos que o congresso precisa acontecer dentro deste mesmo espírito. Por isso, quero saudar a cada um e a cada uma de vocês, queridos jovens, vindos de vossas famílias, de vossas paróquias e comunidades, vindos das pastorais, vindos dos movimentos, vindos também do serviço de catequese, liturgia e outras iniciativas na comunidade. Pois bem, faz quase 2 anos que nós fomos impactados no Conselho Diocesano de Pastoral, quando um dos jovens disse que a Igreja perdeu os jovens nos últimos tempos. Eu, em primeiro lugar, fui impactado. Eu sou o primeiro que deve zelar por todas as pessoas, por todos os filhos e filhas, mas de modo especial, eu sou o primeiro que devo proteger, amar, incentivar, encorajar os jovens. E por isso, senti que aquele apelo foi diretamente ao bispo, porque o bispo é o primeiro que tem que estar à frente, cuidando de todos, não só dos velhinhos, não só dos doentes, não só das crianças, não só dos casais, mas que o bispo enxergue os jovens. E foi este apelo que me moveu e que devolvi também como pergunta. Então, vamos ficar assim? Vamos deixar assim? Ou tem alguma coisa que nós podemos fazer? E os mesmos jovens que estavam no grupo disseram: nós vamos fazer alguma coisa. E essa alguma coisa se tornou com o nome de Congresso da Juventude. E vocês escutaram lá no começo da nossa celebração, quando os jovens disseram: vamos à procura onde os jovens estiverem. Verdade? E caçaram vocês, não é? Encontraram vocês, não é? E voltavam e contavam a cada visita, a cada experiência. Vocês acreditam que este grupo de coordenação fez 31 reuniões. Eu participei de 29. Duas eu não consegui. Mas cada retorno tinha um relato do que viviam, do abraço, da comida, da casa paroquial aberta, disponível, do padre presente, amigo, acolhedor, disponível o tempo todo. Contaram tudo. Contaram o que vocês diziam. E até por escrito, nós líamos juntos o que vocês escreveram, o que vocês sentiam quando lhes perguntavam. Foram muitas horas de reunião, muitas horas de estudo, muitos momentos dedicados à oração. E nós só podíamos levar adiante o projeto se tivéssemos fé suficiente. Fé suficiente.
E foi exatamente na espiritualidade do Evangelho que Jesus nos ensinou os mandamentos que nós devemos seguir para alcançar a vida eterna, respondendo aquela pergunta que intrigava aquele jovem: Mestre, que devo fazer de bom para alcançar a vida eterna? A partir deste momento, eles organizaram um projeto com objetivos, com justificativas. Entre os objetivos, ali está também o objetivo vocacional. Não é por acaso que tem uma tenda para as vocações. Despertar a vocação, sentir-se encorajado, animado para ser padre ou ser irmão, sentir-se chamado. Depois, um outro objetivo é que os jovens despertem para a liderança. Muitos aqui já são líderes, já acordaram, já chamaram, já coordenaram, articularam, encheram a nossa turma, o nosso grupo de coordenação o tempo todo, dirimindo dúvidas. Já são líderes, já são líderes. Outro objetivo era que nos tornemos pertença à Igreja Católica, que a conheçamos melhor e que nos sintamos esta Igreja Católica. Outro objetivo era que nos tornemos mais conhecedores de Jesus Cristo. E aí veio uma outra inquietação quando Jesus esteve no templo aos 12 anos. Tinha dúvidas, tinha perguntas, inquietações, e ele foi no templo para ensinar e fazer perguntas. E assim foi dito: nós também escolhemos a igreja como a nossa casa, como o nosso lugar, nosso espaço de encontro com Deus, encontro com os irmãos. Nós queremos a igreja como a casa que nos acolhe, a casa onde nós vamos nos reunir, vamos nos encontrar, vamos falar de nós, vamos nos abraçar, vamos chorar. Não poucas vezes o grupo, quando retornava, se emocionava, chorava. Não poucas vezes. Então, queridos jovens, eu queria hoje, na abertura do nosso congresso, na Semana da Família, domingo passado, dia do papai, e nós vamos concluir domingo, depois de amanhã, com o encerramento do Congresso da Juventude. Mas vocês viram, pelas fotografias, pelas imagens, vídeos que foram enviados, o quanto aconteceu durante essa semana em nossas paróquias. Quantos momentos de oração pela família. E vocês também disseram: eu quero casar, quero ter filhos, quero ter família. Quantos de vocês responderam assim? E nós temos lido com muito carinho, com muita escuta e também com muita memória, para que não nos esqueçamos de que a família tem que ser o santuário da nossa casa, onde nós aprendemos a repartir, aprendemos a amar, aprendemos a sonhar, aprendemos a sorrir, aprendemos a chorar, aprendemos a trabalhar, aprendemos a estudar, aprendemos tudo em nossa família. E o Evangelho de hoje disse: aquilo que Deus uniu, não separe nunca. De novo, foi dirigido a um homem e a mulher, porque o homem deixa seu pai e sua mãe, e os dois se unirão e serão uma só carne. E que ninguém separe aquilo que Deus uniu. Queridos jovens, muito obrigado que vieram. Muito obrigado. Muito obrigado pelo sim que vocês disseram para Deus. Muito obrigado porque vocês se reuniram lá na comunidade. Vocês receberam com carinho a nossa equipe, a coordenação. Obrigado por todos os gestos de carinho. Nós somos a igreja. Nós somos o hoje. Nós seremos o amanhã.
e o cartaz convite, creio que todos gostaram, a mim me impressionou muito, e você sabe que eu não tenho quase nada de ideia ali, viu? O congresso é dos jovens para os jovens. Foi isso que sempre nós quisemos cuidar, que o jovem seja dono do congresso. Fizemos dois congressos da família, um congresso eucarístico, mas desta vez o congresso é de vocês, queridos jovens. E a mochila fala muito. Já falava antes, no começo, mas ela diz muito. O jovem está em movimento, o jovem está a caminho, o jovem vai ao trabalho, o jovem vai à escola, o jovem vai à igreja, o jovem sonha, o jovem não para. Se nós todos somos em movimento, o jovem é muito mais. No meu grupo, quando estava na coordenação, às vezes o jovem está voando, outras vezes parece que está lá atravessando o mar, e eu tenho que ter perna para correr, para que não me escapem, porque voam, porque tem criatividade, porque tem inteligência, movimento, ideias em movimento, o coração em movimento, o amor sempre presente. Obrigado de novo. Vamos conviver com alegria. Vamos nos soltar. Nos soltar como verdadeiramente a igreja dos amigos de Jesus. Que sejamos jovens de fato, em pleno movimento, na direção de Jesus. Num programa de rádio, uma das jovens começou a falar olhando para o final do cartaz, não tem três cruzes, e ela falou do Calvário. Eu fiquei impressionado, eu não sabia e nunca teria imaginado que o jovem tem Calvário, nunca. Aí me dei conta, o jovem tem Calvário, a criança tem Calvário, o adulto tem Calvário, o padre tem Calvário, o bispo tem Calvário. Só que no Calvário está quem? Quem está no Calvário? Diga alto. Quem está no Calvário? Jesus. Então nunca estaremos sozinhos no Calvário. Jesus está lá para nos socorrer, para nos levantar. Jamais, por maior que seja a dificuldade, por maior que seja o Calvário, nunca estaremos sozinhos. Jesus está lá. Eu quero concluir lembrando de São Carlo Acutis, um santo jovem. São Pedro Jorge Frassati, outro jovem, canonizados no mesmo dia. E hoje é dia de São Maximiliano Maria Kolbe. Não sei quanto vocês conhecem a história dele. Durante a guerra, eles queriam matar muitos homens, pais de família, estavam na fila para irem à morte. E este santo frade disse, chegou na fila, soube que o pai tinha três filhos, ele disse, fica fora, eu vou no seu lugar. E ele foi preso, morreu como mártir, porque amava muito o próximo, entendeu o mandamento de Jesus, amar a Deus sobre todas as coisas e o próximo como a si mesmo. Por causa disso, a igreja disse, ele é santo, São Maximiliano Maria Kolbe. Nós também somos chamados ao caminho da santidade, como São Carlo Acutis, como São Pier Giorgio Frassati, São Maximiliano Maria Kolbe. Terminei. Vamos ficar em pé e apresentemos a Jesus jovem as nossas preces, as orações que estão guardadas em nosso coração.

0: Resposta: Senhor, atendei nossa prece.
1: Senhor,
2: atendei a nossa prece.
0: Por toda a Igreja, Papa Leão, nosso Bispo Dom Dery, todo o clero, para que seja um testemunho aos jovens, impulsionando, com voz profética, a serem protagonistas em nossa sociedade. Rezemos ao Senhor.
2: Senhor, atendei a nossa prece.
0: Pelos governantes, para que por meio de políticas públicas eficientes, protejam a nossa juventude, possam ter gestos que, como a Igreja Samaritana, veja, cuide e tenha compaixão. Rezemos ao Senhor.
2: Senhor, atendei a nossa prece.
0: Pelos irmãos e irmãs que, por seu testemunho de fé, põem suas vidas em risco em diversos lugares do mundo, ao se colocarem ao lado dos mais frágeis, lutando pela promoção da liberdade religiosa e pela salvaguarda dos direitos humanos. Rezemos ao Senhor.
2: Senhor, atendei a nossa prece.
0: Pelos nossos jovens que celebram o Congresso da Juventude da Diocese de Juína, para que se levantem e sejam testemunhas do que saborearam, e revestindo-se do Cristo, vivam como peregrinos da esperança, sendo comunidade vibrante e testemunhas autênticas do Evangelho. Guiados pela tua luz, rezemos ao Senhor.
2: Senhor, atendei a nossa prece.
0: Pelos líderes e animadores dos grupos juvenis, para que tenham discernimento e sabedoria em conduzir os jovens neste caminho de serviço e evangelização, sendo instrumentos do teu amor, guiando os passos dos jovens com alegria e coragem, rezemos ao Senhor.
2: Senhor, atendei a nossa prece.
0: Pelos jovens que enfrentam desafios, dúvidas e incertezas, para que se sintam a tua presença amorosa em suas vidas. Concedei-lhes coragem para superar as adversidades e que a Eucaristia lhe seja fonte de consolo e esperança. Rezemos ao Senhor.
2: Senhor, atendei a nossa prece.
1: Atendei, Senhor, as nossas preces. Por Cristo Jesus, na unidade do Espírito Santo.
2: Amém.

0: na mochila o sonho, a história, a esperança, a alegria, a gratidão. No sonho, alguém que olha, que assume a sua vida, a sua vocação. Alguém que não tem medo de lançar-se, de movimentar-se em relação ao futuro. Oremos, irmãos e irmãs, para que o meu e o vosso sacrifício seja aceito por Deus Pai Todo-Poderoso.
1: Receba, ó Senhor, por tuas mãos este sacrifício, para a glória do seu nome, para o nosso bem e de toda a sua santa Igreja.
0: Senhor, nós vos apresentamos as nossas oferendas e vos suplicamos que, a exemplo de São Maximiliano Maria Kolbe, aprendamos a vos oferecer a nossa vida por Cristo nosso Senhor.
1: Amém.
0: O Senhor esteja convosco.
1: Ele está no meio de nós.
0: Corações ao alto.
1: O nosso coração está em Deus.
0: Demos graças ao Senhor nosso Deus.
1: É o nosso dever e a nossa salvação.
0: Na verdade é digno e justo. É nosso dever e salvação dar-vos graças sempre e em todo lugar. Senhor Pai Santo, Deus Eterno e Todo-Poderoso. O sangue que São Maximiliano, mártir, derramou, à imitação de Cristo, para a glória do vosso nome, manifesta as vossas maravilhas. Assim transformais a fragilidade humana em força e aos fracos dais coragem para o testemunho, por Cristo Senhor nosso. Por isso, com as virtudes celestes, vos celebramos na terra, louvando vossa majestade, cantando a uma só voz.

0: Na verdade, ó Pai, vós sois santo, fonte de toda santidade. Santificai, pois, estes dons, derramando sobre eles o vosso Espírito, a fim de que se tornem para nós o corpo e o sangue de nosso Senhor Jesus Cristo.
1: Enviai o vosso Espírito Santo.
0: Estando para ser entregue e abraçando livremente a paixão, Jesus tomou o pão, pronunciou a bênção de ação de graças, partiu e o deu a seus discípulos, dizendo: tomai todos e comei, isto é o meu corpo, que será entregue por vós.

0: Do mesmo modo,
1: no fim da ceia, ele tomou o cálice em suas mãos e, dando graças novamente, o entregou a seus discípulos, dizendo: tomai todos e bebei, este é o cálice do meu sangue, o sangue da nova e eterna aliança, que será derramado por vós e por todos para a remissão dos pecados. Fazei isto em memória de mim. Mistério da fé.
2: Anunciamos, Senhor, a vossa morte e proclamamos a vossa ressurreição. Vinde, Senhor Jesus.
1: Celebrando, pois, o memorial da morte e ressurreição do vosso Filho, nós vos oferecemos, ó Pai, o pão da vida e o cálice da salvação. E vos agradecemos porque nos tornasteis dignos de estar aqui na vossa presença e vos servir.
2: Aceitai, ó Senhor, a nossa oferta.
1: Suplicantes vos pedimos que, participando do corpo e sangue de Cristo, sejamos reunidos pelo Espírito Santo num só corpo.
2: O Espírito nos una num só corpo.
3: Lembrai-vos, ó Pai, da vossa Igreja, que se faz presente pelo mundo inteiro. Que ela cresça na caridade, em comunhão com o Papa Leão XIV, com o nosso Bispo Neri, os bispos do mundo inteiro, os presbíteros, os diáconos e todos os ministros do vosso povo.
2: Lembrai-vos, ó Pai, da vossa Igreja.
4: Lembrai-vos também na vossa misericórdia dos nossos irmãos e irmãs que adormeceram na esperança da ressurreição e de todos os que partiram desta vida. Acolhei-os junto a vós na luz da vossa face.
2: Concedei-lhes, ó Senhor, a luz eterna.
5: Enfim, nós vos pedimos, tende piedade de todos nós e dai-nos participar da vida eterna, com a Virgem Maria, Mãe de Deus, São José, seu esposo, São Carlos Acutis, Maximiliano Kolbe, e de todos os santos que neste mundo viveram na vossa amizade, a fim de vos louvarmos e glorificarmos, por Jesus Cristo, vosso Filho.

0: Demos-nos as mãos. Formemos um só corpo, uma só família, uma só diocese, uma só igreja, um só povo de Deus. Pai nosso, que estais nos céus, seja o vosso nome, venha a nós o vosso reino, seja feita a vossa vontade, assim na terra como no céu. O pão nosso de cada dia nos dai hoje, perdoai-nos as nossas ofensas, assim como nós perdoamos a quem nos tem ofendido, e não nos deixeis cair em tentação. Livrai-nos de todos os males, ó Pai, e dai-nos hoje a vossa paz. Ajudados pela vossa misericórdia, sejamos sempre livres do pecado e protegidos de todos os perigos, enquanto aguardamos a feliz esperança e a vinda do nosso Salvador, Jesus Cristo. Senhor Jesus Cristo, dissestes aos vossos apóstolos: eu vos deixo a paz, eu vos dou a minha paz. Não olheis os nossos pecados, mas a fé que anima a vossa igreja. Dai-lhe segundo o vosso desejo a paz e a unidade. Vós que sois Deus com o Pai e o Espírito Santo.
1: Amém.
0: A paz do Senhor esteja sempre, sempre convosco.
1: O amor de Cristo nos uniu.
2: Irmãos e irmãs em Cristo, saudai-vos em Cristo Jesus.

0: Felizes os convidados para a ceia do Senhor. Eis o Cordeiro de Deus. Eis aquele que tira o pecado do mundo.
1: Senhor, eu não sou digna de que entreis em minha morada, mas dizeis uma palavra e serei salvo.

0: Oremos, irmãos e irmãs. Nós vos pedimos, Senhor, que alimentados com o corpo e o sangue do vosso Filho, sejamos inflamados por aquele fogo da caridade que São Maximiliano Maria Kolbe recebeu deste banquete. Por Cristo nosso Senhor.
1: Amém.
0: Nós vamos receber a bênção de Jesus no Santíssimo Sacramento. Depois nós vamos descansar, vamos dormir. É quase tarde. Precisamos aproveitar, dormir bem, tudo o que dá. Porque amanhã nossa jornada será bonita, intensa, mas também muito cheia, mas muito bom. O Senhor esteja convosco.
2: Ele está no meio
1: de nós.
0: Senhor Jesus, nós te apresentamos o Congresso Eucarístico da Juventude, congresso que é marcado pela Eucaristia. A Eucaristia que é o centro de toda a nossa vida. E te pedimos, Senhor, que o Congresso da Juventude seja sinal de revigoramento, que nos marque em nosso coração, em nossa mente, em nossa espiritualidade, em nossa vida cristã. Abençoai, Senhor, a cada um e a cada uma que aqui veio hoje e que vai permanecer nesta tenda. A tenda da escuta, do abraço, da acolhida, do silêncio. Dá-nos, Senhor, o pão da Tua palavra e que nunca nos falte o pão da Eucaristia. Abençoai nossa viagem, abençoai nossas famílias, nossas comunidades. Abençoai todos aqueles que estão trabalhando por este congresso. Abençoai, Senhor, os que deram de sua generosidade, do seu serviço, da sua bondade, rezaram e confiaram em Ti esta obra. Abençoai, Senhor Jesus, a cada um de nós e todos nós em família diocesana. Em nome do Pai e do Filho e do Espírito Santo.
1: Amém.
0: Amém. Graças e louvores se deem a todo momento
1: ao Santíssimo e Diviníssimo Sacramento.
0: Graças e louvores se deem a todo momento
1: ao Santíssimo e Diviníssimo Sacramento.
0: E agora, o Padre Alessandro, que é assessor da juventude, do setor juventude, ele vai conduzir o Santíssimo Sacramento até a capela do colégio. Os diáconos acompanham e lá Jesus será adorado, adorado em prol do nosso Congresso da Juventude. E neste momento eu declaro aberto o Congresso da Juventude da Diocese de Juína.

Que o nosso canto acompanhe Jesus Eucarístico, pão nosso que desceu do céu.

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1: Cinco.

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1: 11:21.

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1: Onze trinta e nove.

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1: 11:56.

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1: Meia-noite e 11.

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1: Meia-noite e 28.

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1: Meia-noite e 45.

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1: Uma hora.

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1: Uma e 15.

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1: 1:30.
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Em nome do Pai, e do Filho, e do Espírito Santo. Amém. Que alegria estar com você, meu irmão, minha irmã, para rezarmos juntos o Santo Rosário. Essa oração tão antiga da Igreja, onde todos os santos recomendam, os papas recomendam, prática muito comum em João Paulo II, em tantos homens e mulheres de Deus, o Santo Rosário. Quero convidar você a rezar comigo esta oração, que eu também gosto tanto e procuro rezar todos os dias. Então, juntos, vamos rezar unidos à Nossa Senhora. Gente, o Rosário é uma forte arma para vencermos o inimigo. O Rosário é uma forte arma para vencermos as nossas batalhas. Você que está rezando por um filho, você que está rezando para alguém se libertar das drogas, a graça de um emprego, a cura de uma enfermidade, eu não sei, eu sei que esta oração, ela é poderosa. E poderosa por quê? Porque nós meditamos em cada Ave Maria os mistérios de Cristo. Não ficamos falando palavras vazias, não. São palavras cheias de autoridade, cheias de poder. Palavras bíblicas, e vamos juntos meditar os mistérios de Cristo. E isso tem um grande poder. Tem poder de salvação para a sua vida, tem poder de libertação. Então quero convidar você, com fé, juntos, a rezarmos o nosso Santo Rosário. Creio em Deus Pai, Todo-Poderoso, Criador do céu e da terra, e em Jesus Cristo, seu único Filho, nosso Senhor, que foi concebido pelo poder do Espírito Santo, nasceu da Virgem Maria, padeceu sob Pôncio Pilatos, foi crucificado, morto e sepultado, desceu à mansão dos mortos, ressuscitou ao terceiro dia, subiu aos céus, está sentado à direita de Deus Pai Todo-Poderoso, de onde há de vir a julgar os vivos e os mortos. Creio no Espírito Santo, na Santa Igreja Católica, na comunhão dos santos, na remissão dos pecados, na ressurreição da carne e na vida eterna. Amém. Quero convidar você a rezar um Pai Nosso e três Ave Marias para introduzirmos esse Santo Rosário. Pai Nosso, que estais nos céus, santificado seja o vosso nome, venha a nós o vosso reino. Seja feita a vossa vontade, assim na terra como no céu. O pão nosso de cada dia nos dai hoje, perdoai as nossas ofensas, assim como nós perdoamos a quem nos tem ofendido. E não nos deixeis cair em tentação, mas livrai-nos do mal. Amém. A primeira Ave Maria, em honra a Deus Pai. Ave Maria, cheia de graça, o Senhor é convosco, bendita sois vós entre as mulheres. E bendito é o fruto do vosso ventre, Jesus. Santa Maria, Mãe de Deus, rogai por nós, pecadores, agora e na hora de nossa morte. Amém. A segunda Ave Maria, em honra a Deus Filho. Ave Maria, cheia de graça, o Senhor é convosco. Bendita sois vós entre as mulheres. E bendito é o fruto do vosso ventre, Jesus. Santa Maria, Mãe de Deus, rogai por nós, pecadores, agora e na hora de nossa morte. Amém. A terceira Ave Maria, em honra ao Espírito Santo. Ave Maria, cheia de graça, o Senhor é convosco, bendita sois vós entre as mulheres, e bendito é o fruto do vosso ventre, Jesus. Santa Maria, Mãe de Deus, rogai por nós, pecadores, agora e na hora de nossa morte. Amém. Glória ao Pai, ao Filho e ao Espírito Santo, como era no princípio, agora e sempre. Amém. Primeiro mistério gozoso. Nós queremos contemplar a anunciação do anjo à Virgem Maria. O anjo chega àquela menina de 14, 15 anos e lhe anuncia: você vai ser mãe de Jesus, você vai ser mãe do Salvador. Gente, o céu esperava aquele sim. O céu estava ansioso por aquele sim. Aquela mulher daria luz ao Salvador. Se a primeira mulher deu a luz ao pecado, se a primeira mulher deu a luz às trevas, esta daria luz ao mundo. Mas ela precisava dizer seu sim. E ela disse sim. Rezemos juntos. Pai nosso, que estais nos céus, santificado seja o vosso nome.
Venha a nós o vosso reino, seja feita a vossa vontade, assim na terra como no céu. O pão nosso de cada dia nos dai hoje, perdoai as nossas ofensas, assim como nós perdoamos a quem nos tem ofendido. E não nos deixeis cair em tentação, mas livrai-nos do mal. Amém. Ave Maria, cheia de graça, o Senhor é convosco. Bendita sois vós entre as mulheres, e bendito é o fruto do vosso ventre, Jesus. Santa Maria, Mãe de Deus, rogai por nós, pecadores, agora e na hora de nossa morte. Amém. Ave Maria, cheia de graça, o Senhor é convosco. Bendita sois vós entre as mulheres, e bendito é o fruto do vosso ventre, Jesus. Santa Maria, Mãe de Deus, rogai por nós, pecadores, agora e na hora de nossa morte. Amém. Ave Maria, cheia de graça, o Senhor é convosco. Bendita sois vós entre as mulheres, e bendito é o fruto do vosso ventre, Jesus. Santa Maria, Mãe de Deus, rogai por nós, pecadores, agora e na hora de nossa morte. Amém. Ave Maria, cheia de graça, o Senhor é convosco. Bendita sois vós entre as mulheres, e bendito é o fruto do vosso ventre, Jesus. Santa Maria, Mãe de Deus, rogai por nós, pecadores, agora e na hora de nossa morte. Amém. Ave Maria, cheia de graça, o Senhor é convosco. Bendita sois vós entre as mulheres, e bendito é o fruto do vosso ventre, Jesus. Santa Maria, Mãe de Deus, rogai por nós, pecadores, agora e na hora de nossa morte. Amém. Ave Maria, cheia de graça, o Senhor é convosco. Bendita sois vós entre as mulheres, e bendito é o fruto do vosso ventre, Jesus. Santa Maria, Mãe de Deus, rogai por nós, pecadores, agora e na hora de nossa morte. Amém. Ave Maria, cheia de graça, o Senhor é convosco. Bendita sois vós entre as mulheres, e bendito é o fruto do vosso ventre, Jesus. Santa Maria, Mãe de Deus, rogai por nós, pecadores, agora e na hora de nossa morte. Amém. Ave Maria, cheia de graça, o Senhor é convosco. Bendita sois vós entre as mulheres, e bendito é o fruto do vosso ventre, Jesus. Santa Maria, Mãe de Deus, rogai por nós, pecadores, agora e na hora de nossa morte. Amém. Ave Maria, cheia de graça, o Senhor é convosco. Bendita sois vós entre as mulheres, e bendito é o fruto do vosso ventre, Jesus. Santa Maria, Mãe de Deus, rogai por nós, pecadores, agora e na hora de nossa morte. Amém. Ave Maria, cheia de graça, o Senhor é convosco. Bendita sois vós entre as mulheres, e bendito é o fruto do vosso ventre, Jesus. Santa Maria, Mãe de Deus, rogai por nós, pecadores, agora e na hora de nossa morte. Amém. Glória ao Pai, ao Filho e ao Espírito Santo, como era no princípio, agora e sempre. Amém. Ó meu Jesus, livrai-me do fogo do inferno, levai as almas todas para o céu e socorrei principalmente as que mais precisarem da vossa misericórdia. Nossa Senhora do Carmo, rogai por nós. Santa Teresinha do Menino Jesus, rogai por nós. Segundo mistério gozoso, nós queremos contemplar a visitação de Nossa Senhora à sua prima Santa Isabel. Que bonito quando Nossa Senhora descobre que a sua prima está grávida por um milagre de Deus e quer correr logo para ajudar a sua prima. Nossa Senhora é generosa, Nossa Senhora é caridosa e quer prestar um serviço e sai correndo imediatamente para ajudar sua prima Isabel. Quando Isabel vê Nossa Senhora, o seu ventre pula de alegria. João Batista, que já está lá dentro, pula de alegria ao se encontrar com o Salvador da humanidade. E Isabel diz: bendita és tu entre as mulheres, e bendito é o fruto que nasceu do teu ventre. Meditemos juntos esse grande mistério de nossa fé. Pai nosso, que estais nos céus, santificado seja o vosso nome. Venha a nós o vosso reino, seja feita a vossa vontade, assim na terra como no céu. O pão nosso de cada dia nos dai hoje, perdoai as nossas ofensas, assim como nós perdoamos a quem nos tem ofendido. E não nos deixeis cair em tentação, mas livrai-nos do mal. Amém. Ave Maria, cheia de graça, o Senhor é convosco. Bendita sois vós entre as mulheres, e bendito é o fruto do vosso ventre, Jesus.
Santa Maria, Mãe de Deus, rogai por nós, pecadores, agora e na hora de nossa morte. Amém. Ave Maria, cheia de graça, o Senhor é convosco. Pecadores, agora e na hora de nossa morte. Amém. Ave Maria, cheia de graça, o Senhor

Ave Maria, cheia de graça, o Senhor é convosco, bendita sois vós entre as mulheres, e bendito é o fruto do vosso ventre, Jesus. Santa Maria, Mãe de Deus, rogai por nós, pecadores, agora e na hora de nossa morte. Amém. Ave Maria, cheia de graça, o Senhor é convosco, bendita sois vós entre as mulheres, e bendito é o fruto do vosso ventre, Jesus. Santa Maria, Mãe de Deus, rogai por nós, pecadores, agora e na hora de nossa morte. Amém. Ave Maria, cheia de graça, o Senhor é convosco. Bendita sois vós entre as mulheres, e bendito é o fruto do vosso ventre, Jesus. Santa Maria, Mãe de Deus, rogai por nós, pecadores, agora e na hora de nossa morte. Amém. Ave Maria, cheia de graça, o Senhor é convosco. Bendita sois vós entre as mulheres, e bendito é o fruto do vosso ventre, Jesus. Santa Maria, Mãe de Deus, rogai por nós, pecadores, agora e na hora de nossa morte. Amém. Ave Maria, cheia de graça, o Senhor é convosco. Bendita sois vós entre as mulheres, e bendito é o fruto do vosso ventre, Jesus. Santa Maria, Mãe de Deus, rogai por nós, pecadores, agora e na hora de nossa morte. Amém. Ave Maria, cheia de graça, o Senhor é convosco. Bendita sois vós entre as mulheres, e bendito é o fruto do vosso ventre, Jesus. Santa Maria, Mãe de Deus, rogai por nós, pecadores, agora e na hora de nossa morte. Amém. Ave Maria, cheia de graça, o Senhor é convosco. Bendita sois vós entre as mulheres, e bendito é o fruto do vosso ventre, Jesus. Santa Maria, Mãe de Deus, rogai por nós, pecadores, agora e na hora de nossa morte. Amém. Glória ao Pai, ao Filho e ao Espírito Santo, como era no princípio, agora e sempre. Amém. Ó meu Jesus, perdoai-me, livrai-me do fogo do inferno, levai as almas todas para o céu e socorrei principalmente as que mais precisarem da vossa misericórdia. Nossa Senhora do Carmo, rogai por nós. Padre Pio, rogai por nós. Terceiro mistério gozoso. Nós queremos contemplar o nascimento do menino Jesus. Gente, que coisa linda! A luz brilhou, Jesus nasceu. O mundo que vivia nas trevas viu uma grande luz. Veja, o primeiro homem nos levou ao pecado. O primeiro homem nos levou à perdição. Agora está nascendo o segundo Adão, Jesus Cristo, o Salvador da humanidade. Ele vai salvar os homens dos seus pecados. Que alegria! Meditemos com alegria este mistério. Pai nosso, que estais nos céus, santificado seja o vosso nome. Venha a nós o vosso reino, seja feita a vossa vontade, assim na terra como no céu. O pão nosso de cada dia nos dai hoje. Perdoai as nossas ofensas, assim como nós perdoamos a quem nos tem ofendido. E não nos deixeis cair em tentação, mas livrai-nos do mal. Amém. Ave Maria, cheia de graça, o Senhor é convosco, bendita sois vós entre as mulheres. E bendito é o fruto do vosso ventre, Jesus. Santa Maria, Mãe de Deus, rogai por nós, pecadores, agora e na hora de nossa morte. Amém. Ave Maria, cheia de graça, o Senhor é convosco. Bendita sois vós entre as mulheres, e bendito é o fruto do vosso ventre, Jesus. Santa Maria, Mãe de Deus, rogai por nós, pecadores, agora e na hora de nossa morte. Amém. Ave Maria, cheia de graça, o Senhor é convosco. Bendita sois vós entre as mulheres, e bendito é o fruto do vosso ventre, Jesus. Santa Maria, Mãe de Deus, rogai por nós, pecadores, agora e na hora de nossa morte. Amém. Ave Maria, cheia de graça, o Senhor é convosco. Bendita sois vós entre as mulheres, e bendito é o fruto do vosso ventre, Jesus. Santa Maria, Mãe de Deus, rogai por nós, pecadores, agora e na hora de nossa morte. Amém. Ave Maria, cheia de graça, o Senhor é convosco. Bendita sois vós entre as mulheres, e bendito é o fruto do vosso ventre, Jesus. Santa Maria, Mãe de Deus, rogai por nós, pecadores, agora e na hora de nossa morte. Amém. Ave Maria, cheia de graça, o Senhor é convosco. Bendita sois vós entre as mulheres, e bendito é o fruto do vosso ventre, Jesus. Santa Maria, Mãe de Deus, rogai por nós, pecadores, agora e na hora de nossa morte. Amém. Ave Maria, cheia de graça, o Senhor é convosco. Bendita sois vós entre as mulheres, e bendito é o fruto do vosso ventre, Jesus. Santa Maria, Mãe de Deus, rogai por nós, pecadores, agora e na hora de nossa morte. Amém. Ave Maria, cheia de graça, o Senhor é convosco. Bendita sois vós

entre as mulheres, e bendito é o fruto do vosso ventre, Jesus. Santa Maria, Mãe de Deus, rogai por nós, pecadores, agora e na hora de nossa morte. Amém. Ave Maria, cheia de graça, o Senhor é convosco. Bendita sois vós entre as mulheres, e bendito é o fruto do vosso ventre, Jesus. Santa Maria, Mãe de Deus, rogai por nós, pecadores, agora e na hora de nossa morte. Amém. Ave Maria, cheia de graça, o Senhor é convosco. Bendita sois vós entre as mulheres, e bendito é o fruto do vosso ventre, Jesus. Santa Maria, Mãe de Deus, rogai por nós, pecadores, agora e na hora de nossa morte. Amém. Glória ao Pai, ao Filho e ao Espírito Santo, como era no princípio, agora e sempre. Amém. Ó meu Jesus, perdoai-me, livrai-me do fogo do inferno, levai as almas todas para o céu e socorrei principalmente as que mais precisarem da vossa misericórdia. Nossa Senhora do Carmo, rogai por nós. São Francisco de Assis, rogai por nós. Nós queremos contemplar a apresentação do menino Jesus no templo. Que maravilha! Nossa Senhora, seguindo as leis da época, leva Jesus para ser apresentado. E para a surpresa dela, ela recebe profecias de Simeão. Este menino será causa de soerguimento para muitos, mas de queda para outros. Ou seja, quem crer em Jesus será salvo, quem não crer nele será condenado. E ao mesmo tempo ela recebe uma profecia, uma espada de dor vai transpassar sua alma, se referindo a toda dor que Nossa Senhora iria viver, principalmente na paixão do seu filho. Rezemos. Pai nosso, que estais nos céus, santificado seja o vosso nome. Venha a nós o vosso reino, seja feita a vossa vontade, assim na terra como no céu. O pão nosso de cada dia nos dai hoje, perdoai as nossas ofensas, assim como nós perdoamos a quem nos tem ofendido, e não nos deixeis cair em tentação, mas livrai-nos do mal. Amém. Ave Maria, cheia de graça, o Senhor é convosco, bendita sois vós entre as mulheres, e bendito é o fruto do vosso ventre, Jesus. Santa Maria, Mãe de Deus, rogai por nós, pecadores, agora e na hora de nossa morte. Amém. Ave Maria, cheia de graça, o Senhor é convosco. Bendita sois vós entre as mulheres e bendito é o fruto do vosso ventre, Jesus. Santa Maria, Mãe de Deus, rogai por nós, pecadores, agora e na hora de nossa morte. Amém. Ave Maria, cheia de graça, o Senhor é convosco. Bendita sois vós entre as mulheres e bendito é o fruto do vosso ventre, Jesus. Santa Maria, Mãe de Deus, rogai por nós, pecadores, agora e na hora de nossa morte. Amém. Ave Maria, cheia de graça, o Senhor é convosco. Bendita sois vós entre as mulheres, e bendito é o fruto do vosso ventre, Jesus. Santa Maria, Mãe de Deus, rogai por nós, pecadores, agora e na hora de nossa morte. Amém. Ave Maria, cheia de graça, o Senhor é convosco. Bendita sois vós entre as mulheres, e bendito é o fruto do vosso ventre, Jesus. Santa Maria, Mãe de Deus, rogai por nós, pecadores, agora e na hora de nossa morte. Amém. Ave Maria, cheia de graça, o Senhor é convosco. Bendita sois vós entre as mulheres, e bendito é o fruto do vosso ventre, Jesus. Santa Maria, Mãe de Deus, rogai por nós, pecadores, agora e na hora de nossa morte. Amém. Ave Maria, cheia de graça, o Senhor é convosco. Bendita sois vós entre as mulheres, e bendito é o fruto do vosso ventre, Jesus. Santa Maria, Mãe de Deus, rogai por nós, pecadores, agora e na hora de nossa morte. Amém. Ave Maria, cheia de graça, o Senhor é convosco. Bendita sois vós entre as mulheres, e bendito é o fruto do vosso ventre, Jesus. Santa Maria, Mãe de Deus, rogai por nós, pecadores, agora e na hora de nossa morte. Amém. Ave Maria, cheia de graça, o Senhor é convosco. Bendita sois vós entre as mulheres, e bendito é o fruto do vosso ventre, Jesus. Santa Maria, Mãe de Deus, rogai por nós, pecadores, agora e na hora de nossa morte. Amém. Ave Maria, cheia de graça, o Senhor é convosco. Bendita sois vós entre as mulheres, e bendito é o fruto do vosso ventre, Jesus. Santa Maria, Mãe de Deus, rogai por nós, pecadores, agora e na hora de nossa morte. Amém. Glória ao Pai, ao Filho e ao Espírito Santo, como era no princípio, agora e sempre. Amém. Ó meu Jesus, perdoai-me,
livrai-me do fogo do inferno, levai as almas todas para o céu e socorrei principalmente as que mais precisarem da vossa misericórdia. Nossa Senhora do Carmo, rogai por nós. Santa Teresa de Jesus, rogai por nós. Quinto e último mistério gozoso, nós queremos contemplar a perda e o encontro do menino Jesus no templo. Jesus se perde de Nossa Senhora e fica 3 dias perdido e Nossa Senhora um pouco preocupada com toda essa situação. Mas quando encontra ele, Jesus diz algo que chama a atenção. Eu vim aqui para fazer a vontade do meu Pai. E a Bíblia diz que Nossa Senhora, em vez de brigar com o menino, Nossa Senhora fica em silêncio e guarda todas essas coisas no coração. Ela sabe que o filho não é dela. Ela vai entendendo que o filho veio para uma missão. E ela, desde então, desde cedo, aprende a despojar-se. Aprende a dar esse menino para a salvação da humanidade. Meditemos juntos esse mistério, que nós tenhamos a coragem de também nós fazermos a vontade de Deus na nossa vida. Pai nosso, que estais nos céus, santificado seja o vosso nome, venha a nós o vosso reino, seja feita a vossa vontade, assim na terra como no céu. O pão nosso de cada dia nos dai hoje, perdoai as nossas ofensas, assim como nós perdoamos a quem nos tem ofendido. E não nos deixeis cair em tentação, mas livrai-nos do mal. Amém. Ave Maria, cheia de graça, o Senhor é convosco, bendita sois vós entre as mulheres, e bendito é o fruto do vosso ventre, Jesus. Santa Maria, Mãe de Deus, rogai por nós, pecadores, agora e na hora de nossa morte. Amém. Ave Maria, cheia de graça, o Senhor é convosco, bendita sois vós entre as mulheres, e bendito é o fruto do vosso ventre, Jesus. Santa Maria, Mãe de Deus, rogai por nós, pecadores, agora e na hora de nossa morte. Amém. Ave Maria, cheia de graça, o Senhor é convosco, bendita sois vós entre as mulheres, e bendito é o fruto do vosso ventre, Jesus. Santa Maria, Mãe de Deus, rogai por nós, pecadores, agora e na hora de nossa morte. Amém. Ave Maria, cheia de graça, o Senhor é convosco, bendita sois vós entre as mulheres, e bendito é o fruto do vosso ventre, Jesus. Santa Maria, Mãe de Deus, rogai por nós, pecadores, agora e na hora de nossa morte. Amém. Ave Maria, cheia de graça, o Senhor é convosco. Bendita sois vós entre as mulheres, e bendito é o fruto do vosso ventre, Jesus. Santa Maria, Mãe de Deus, rogai por nós, pecadores, agora e na hora de nossa morte. Amém. Ave Maria, cheia de graça, o Senhor é convosco. Bendita sois vós entre as mulheres, e bendito é o fruto do vosso ventre, Jesus. Santa Maria, Mãe de Deus, rogai por nós, pecadores, agora e na hora de nossa morte. Amém. Ave Maria, cheia de graça, o Senhor é convosco. Bendita sois vós entre as mulheres, e bendito é o fruto do vosso ventre, Jesus. Santa Maria, Mãe de Deus, rogai por nós, pecadores, agora e na hora de nossa morte. Amém. Ave Maria, cheia de graça, o Senhor é convosco. Bendita sois vós entre as mulheres, e bendito é o fruto do vosso ventre, Jesus. Santa Maria, Mãe de Deus, rogai por nós, pecadores, agora e na hora de nossa morte. Amém. Ave Maria, cheia de graça, o Senhor é convosco. Bendita sois vós entre as mulheres, e bendito é o fruto do vosso ventre, Jesus. Santa Maria, Mãe de Deus, rogai por nós, pecadores, agora e na hora de nossa morte. Amém. Ave Maria, cheia de graça, o Senhor é convosco. Bendita sois vós entre as mulheres, e bendito é o fruto do vosso ventre, Jesus. Santa Maria, Mãe de Deus, rogai por nós, pecadores, agora e na hora de nossa morte. Amém. Glória ao Pai, ao Filho e ao Espírito Santo, como era no princípio, agora e sempre. Amém. Ó meu Jesus, perdoai-me e livrai-me do fogo do inferno. Levai as almas todas para o céu e socorrei principalmente as que mais precisarem da vossa misericórdia. Nossa Senhora do Carmo, rogai por nós. São Padre Pio, rogai por nós. Primeiro mistério luminoso, nós vamos contemplar o batismo de Jesus. Jesus pede a João Batista que seja batizado com muita humildade. João Batista fala, eu não sou digno, mas por João Batista, Jesus é batizado.
inaugurando na igreja o sacramento de salvação, o batismo. Mergulhando-nos na água do batismo, nós morremos para o pecado e ressurgimos com Cristo. Que você, neste mistério, possa meditar o seu batismo, que é conversão, que é a salvação de Deus entrando na sua vida. Pai nosso, que estais no céu, santificado seja o vosso nome, venha a nós o vosso reino, seja feita a vossa vontade, assim na terra como no céu. O pão nosso de cada dia nos dai hoje, perdoai as nossas ofensas, assim como nós perdoamos a quem nos tem ofendido. E não nos deixeis cair em tentação, mas livrai-nos do mal. Amém. Ave Maria, cheia de graça, o Senhor é convosco. Bendita sois vós entre as mulheres e bendito é o fruto do vosso ventre, Jesus. Santa Maria, Mãe de Deus, rogai por nós, pecadores, agora e na hora de nossa morte. Amém. Ave Maria, cheia de graça, o Senhor é convosco. Bendita sois vós entre as mulheres e bendito é o fruto do vosso ventre, Jesus. Santa Maria, Mãe de Deus, rogai por nós, pecadores, agora e na hora de nossa morte. Amém. Ave Maria, cheia de graça, o Senhor é convosco. Bendita sois vós entre as mulheres e bendito é o fruto do vosso ventre, Jesus. Santa Maria, Mãe de Deus, rogai por nós, pecadores, agora e na hora de nossa morte. Amém. Ave Maria, cheia de graça, o Senhor é convosco. Bendita sois vós entre as mulheres e bendito é o fruto do vosso ventre, Jesus. Santa Maria, Mãe de Deus, rogai por nós, pecadores, agora e na hora de nossa morte. Amém. Ave Maria, cheia de graça, o Senhor é convosco. Bendita sois vós entre as mulheres e bendito é o fruto do vosso ventre, Jesus. Santa Maria, Mãe de Deus, rogai por nós, pecadores, agora e na hora de nossa morte. Amém. Ave Maria, cheia de graça, o Senhor é convosco. Bendita sois vós entre as mulheres e bendito é o fruto do vosso ventre, Jesus. Santa Maria, Mãe de Deus, rogai por nós, pecadores, agora e na hora de nossa morte. Amém. Ave Maria, cheia de graça, o Senhor é convosco. Bendita sois vós entre as mulheres e bendito é o fruto do vosso ventre, Jesus. Santa Maria, Mãe de Deus, rogai por nós, pecadores, agora e na hora de nossa morte. Amém. Ave Maria, cheia de graça, o Senhor é convosco. Bendita sois vós entre as mulheres e bendito é o fruto do vosso ventre, Jesus. Santa Maria, Mãe de Deus, rogai por nós, pecadores, agora e na hora de nossa morte. Amém. Ave Maria, cheia de graça, o Senhor é convosco. Bendita sois vós entre as mulheres e bendito é o fruto do vosso ventre, Jesus. Santa Maria, Mãe de Deus, rogai por nós, pecadores, agora e na hora de nossa morte. Amém. Ave Maria, cheia de graça, o Senhor é convosco. Bendita sois vós entre as mulheres e bendito é o fruto do vosso ventre, Jesus. Santa Maria, Mãe de Deus, rogai por nós, pecadores, agora e na hora de nossa morte. Amém. Glória ao Pai, ao Filho e ao Espírito Santo, como era no princípio, agora e sempre. Amém. Ó meu Jesus, perdoai-me e livrai-me do fogo do inferno. Levai as almas todas para o céu e socorrei principalmente as que mais precisarem da vossa misericórdia. Nossa Senhora do Carmo, rogai por nós. São Miguel Arcanjo, rogai por nós. Segundo mistério luminoso, nós vamos contemplar Jesus transformando a água em vinho nas bodas de Caná. Um milagre, e que acontece pela intercessão de Nossa Senhora. Nossa Senhora é aquela que quer interceder pelos nossos milagres, é aquela que quer pedir a Jesus, faça um milagre. E ela diz uma ordem que fica muito clara, fazei tudo o que Ele vos disser. É isso que Nossa Senhora quer. Ela não quer nada para ela, ela só aponta para Jesus. Jesus faz um milagre, fazei tudo o que Ele vos disser. Acredite, creia, rezemos com muita fé este mistério. Pai nosso que estais no céu, santificado seja o vosso nome. Venha a nós o vosso reino, seja feita a vossa vontade, assim na terra como no céu. O pão nosso de cada dia nos dai hoje. Perdoai as nossas ofensas, assim como nós perdoamos a quem nos tem ofendido. E não nos deixeis cair em tentação, mas livrai-nos do mal. Amém. Ave Maria, cheia de graça, o Senhor é convosco. Bendita sois vós entre as mulheres e bendito é o fruto do vosso ventre, Jesus. Santa Maria, Mãe de Deus, rogai por nós, pecadores, agora e na hora de nossa morte. Amém.
Ave Maria, cheia de graça, o Senhor é convosco. Bendita sois vós entre as mulheres e bendito é o fruto do vosso ventre, Jesus. Santa Maria, Mãe de Deus, rogai por nós, pecadores, agora e na hora de nossa morte. Amém. Ave Maria, cheia de graça, o Senhor é convosco. Bendita sois vós entre as mulheres e bendito é o fruto do vosso ventre, Jesus. Santa Maria, Mãe de Deus, rogai por nós, pecadores, agora e na hora de nossa morte. Amém. Ave Maria, cheia de graça, o Senhor é convosco. Bendita sois vós entre as mulheres e bendito é o fruto do vosso ventre, Jesus. Santa Maria, Mãe de Deus, rogai por nós, pecadores, agora e na hora de nossa morte. Amém. Ave Maria, cheia de graça, o Senhor é convosco. Bendita sois vós entre as mulheres e bendito é o fruto do vosso ventre, Jesus. Santa Maria, Mãe de Deus, rogai por nós, pecadores, agora e na hora de nossa morte. Amém. Ave Maria, cheia de graça, o Senhor é convosco. Bendita sois vós entre as mulheres e bendito é o fruto do vosso ventre, Jesus. Santa Maria, Mãe de Deus, rogai por nós, pecadores, agora e na hora de nossa morte. Amém. Ave Maria, cheia de graça, o Senhor é convosco. Bendita sois vós entre as mulheres e bendito é o fruto do vosso ventre, Jesus. Santa Maria, Mãe de Deus, rogai por nós, pecadores, agora e na hora de nossa morte. Amém. Ave Maria, cheia de graça, o Senhor é convosco. Bendita sois vós entre as mulheres e bendito é o fruto do vosso ventre, Jesus. Santa Maria, Mãe de Deus, rogai por nós, pecadores, agora e na hora de nossa morte. Amém. Ave Maria, cheia de graça, o Senhor é convosco. Bendita sois vós entre as mulheres e bendito é o fruto do vosso ventre, Jesus. Santa Maria, Mãe de Deus, rogai por nós, pecadores, agora e na hora de nossa morte. Amém. Ave Maria, cheia de graça, o Senhor é convosco. Bendita sois vós entre as mulheres e bendito é o fruto do vosso ventre, Jesus. Santa Maria, Mãe de Deus, rogai por nós, pecadores, agora e na hora de nossa morte. Amém. Glória ao Pai, ao Filho e ao Espírito Santo, como era no princípio, agora e sempre. Amém. Ó meu Jesus, perdoai-me, livrai-me do fogo do inferno, levai as almas todas para o céu e socorrei principalmente as que mais precisarem da vossa misericórdia. Nossa Senhora do Carmo, rogai por nós. Santa Teresinha do Menino Jesus, rogai por nós. Terceiro mistério luminoso. Nós queremos contemplar o início da missão de Jesus, o início da sua vida pública, a qual ele começa pregando a palavra: convertei-vos e crede no Evangelho. É isso que Jesus veio trazer para nós, veio dizer para o mundo: convertam-se, voltem para mim, ainda dá tempo, porque o Pai é um Pai misericordioso que quer perdoar vocês. Arrependam-se e voltem para mim. Neste mistério, abramos o coração a Jesus e rezemos com muita confiança. Pai nosso, que estais nos céus, santificado seja o vosso nome. Venha a nós o vosso reino, seja feita a vossa vontade, assim na terra como no céu. O pão nosso de cada dia nos dai hoje. Perdoai as nossas ofensas, assim como nós perdoamos a quem nos tem ofendido. E não nos deixeis cair em tentação, mas livrai-nos do mal. Amém. Ave Maria, cheia de graça, o Senhor é convosco. Bendita sois vós entre as mulheres e bendito é o fruto do vosso ventre, Jesus. Santa Maria, Mãe de Deus, rogai por nós, pecadores, agora e na hora de nossa morte. Amém. Ave Maria, cheia de graça, o Senhor é convosco. Bendita sois vós entre as mulheres e bendito é o fruto do vosso ventre, Jesus. Santa Maria, Mãe de Deus, rogai por nós, pecadores, agora e na hora de nossa morte. Amém. Ave Maria, cheia de graça, o Senhor é convosco, bendita sois vós entre as mulheres, e bendito é o fruto do vosso ventre, Jesus. Santa Maria, Mãe de Deus, rogai por nós, pecadores, agora e na hora de nossa morte. Amém. Ave Maria, cheia de graça, o Senhor é convosco, bendita sois vós entre as mulheres, e bendito é o fruto do vosso ventre, Jesus. Santa Maria, Mãe de Deus, rogai por nós, pecadores, agora e na hora de nossa morte. Amém. Ave Maria, cheia de graça, o Senhor é convosco. Bendita sois vós entre as mulheres e bendito é o fruto do vosso ventre, Jesus. Santa Maria, Mãe de Deus, rogai por nós, pecadores, agora e na hora de nossa morte. Amém. Ave Maria, cheia de graça, o Senhor é convosco.
Bendita sois vós entre as mulheres, e bendito é o fruto do vosso ventre, Jesus. Santa Maria, Mãe de Deus, rogai por nós, pecadores, agora e na hora de nossa morte. Amém. Ave Maria, cheia de graça, o Senhor é convosco. Bendita sois vós entre as mulheres, e bendito é o fruto do vosso ventre, Jesus. Santa Maria, Mãe de Deus, rogai por nós, pecadores, agora e na hora de nossa morte. Amém. Ave Maria, cheia de graça, o Senhor é convosco. Bendita sois vós entre as mulheres, e bendito é o fruto do vosso ventre, Jesus. Santa Maria, Mãe de Deus, rogai por nós, pecadores, agora e na hora de nossa morte. Amém. Ave Maria, cheia de graça, o Senhor é convosco. Bendita sois vós entre as mulheres, e bendito é o fruto do vosso ventre, Jesus. Santa Maria, Mãe de Deus, rogai por nós, pecadores, agora e na hora de nossa morte. Amém. Ave Maria, cheia de graça, o Senhor é convosco. Bendita sois vós entre as mulheres, e bendito é o fruto do vosso ventre, Jesus. Santa Maria, Mãe de Deus, rogai por nós, pecadores, agora e na hora de nossa morte. Amém. Glória ao Pai, ao Filho e ao Espírito Santo, como era no princípio, agora e sempre. Amém. Ó meu Jesus, perdoai-me e livrai-me do fogo do inferno. Levai as almas todas para o céu e socorrei principalmente as que mais precisarem da vossa misericórdia. Nossa Senhora do Carmo, rogai por nós. São Francisco de Assis, rogai por nós. Quarto mistério luminoso. Nós queremos contemplar a transfiguração de Jesus diante dos discípulos. De três discípulos, Jesus se transfigura antes da sua morte para revelar a eles a sua glória, que tudo que ele vai passar depois da cruz virá a vitória, depois da cruz virá a ressurreição. Irmãos e irmãs, também nós passamos por tantas situações difíceis na vida. Depois da cruz vem a vitória. Contemplemos esse mistério de glória, esse mistério luminoso. Pai nosso, que estais nos céus, santificado seja o vosso nome. Venha a nós o vosso reino, seja feita a vossa vontade, assim na terra como no céu. O pão nosso de cada dia nos dai hoje. Perdoai as nossas ofensas, assim como nós perdoamos a quem nos tem ofendido. E não nos deixeis cair em tentação, mas livrai-nos do mal. Amém. Ave Maria, cheia de graça, o Senhor é convosco. Bendita sois vós entre as mulheres, e bendito é o fruto do vosso ventre, Jesus. Santa Maria, Mãe de Deus, rogai por nós, pecadores, agora e na hora de nossa morte. Amém. Ave Maria, cheia de graça, o Senhor é convosco. Bendita sois vós entre as mulheres, e bendito é o fruto do vosso ventre, Jesus. Santa Maria, Mãe de Deus, rogai por nós, pecadores, agora e na hora de nossa morte. Amém. Ave Maria, cheia de graça, o Senhor é convosco. Bendita sois vós entre as mulheres, e bendito é o fruto do vosso ventre, Jesus. Santa Maria, Mãe de Deus, rogai por nós, pecadores, agora e na hora de nossa morte. Amém. Ave Maria, cheia de graça, o Senhor é convosco. Bendita sois vós entre as mulheres, e bendito é o fruto do vosso ventre, Jesus. Santa Maria, Mãe de Deus, rogai por nós, pecadores, agora e na hora de nossa morte. Amém. Ave Maria, cheia de graça, o Senhor é convosco. Bendita sois vós entre as mulheres, e bendito é o fruto do vosso ventre, Jesus. Santa Maria, Mãe de Deus, rogai por nós, pecadores, agora e na hora de nossa morte. Amém. Ave Maria, cheia de graça, o Senhor é convosco. Bendita sois vós entre as mulheres, e bendito é o fruto do vosso ventre, Jesus. Santa Maria, Mãe de Deus, rogai por nós, pecadores, agora e na hora de nossa morte. Amém. Ave Maria, cheia de graça, o Senhor é convosco. Bendita sois vós entre as mulheres, e bendito é o fruto do vosso ventre, Jesus. Santa Maria, Mãe de Deus, rogai por nós, pecadores, agora e na hora de nossa morte. Amém. Ave Maria, cheia de graça, o Senhor é convosco. Bendita sois vós entre as mulheres, e bendito é o fruto do vosso ventre, Jesus. Santa Maria, Mãe de Deus, rogai por nós, pecadores, agora e na hora de nossa morte. Amém. Ave Maria, cheia de graça, o Senhor é convosco. Bendita sois vós entre as mulheres, e bendito é o fruto do vosso ventre, Jesus. Santa Maria, Mãe de Deus, rogai por nós, pecadores, agora e na hora de nossa morte. Amém.
Ave Maria, cheia de graça, o Senhor é convosco. Bendita sois vós entre as mulheres e bendito é o fruto do vosso ventre, Jesus. Santa Maria, Mãe de Deus, rogai por nós, pecadores, agora e na hora de nossa morte. Amém. Glória ao Pai, ao Filho e ao Espírito Santo, como era no princípio, agora e sempre. Amém. Ó meu Jesus, perdoai-me, livrai-me do fogo do inferno, levai as almas todas para o céu e socorrei principalmente as que mais precisarem da vossa misericórdia. Nossa Senhora do Carmo, rogai por nós. São João da Cruz, rogai por nós. Quinto mistério luminoso. Nós vamos contemplar a instituição da Eucaristia. Jesus sabe que vai ter que voltar para o Pai e Ele não quer nos abandonar. Inaugura-se o maior sacramento de amor. Ele diz que vai ficar presente entre nós através das espécies eucarísticas. Isto é meu corpo, isto é meu sangue. E toda vez que deles comerdes, vocês estão comendo a minha carne e bebendo o meu sangue. A Eucaristia é o sacramento de amor, é Jesus presente no nosso meio. Irmãos, com muito amor, com muita adoração, rezemos este mistério. Pai nosso, que estais nos céus, santificado seja o vosso nome, venha a nós o vosso reino, seja feita a vossa vontade, assim na terra como no céu. O pão nosso de cada dia nos dai hoje, perdoai as nossas ofensas, assim como nós perdoamos a quem nos tem ofendido. E não nos deixeis cair em tentação, mas livrai-nos do mal. Amém. Ave Maria, cheia de graça, o Senhor é convosco. Bendita sois vós entre as mulheres e bendito é o fruto do vosso ventre, Jesus. Santa Maria, Mãe de Deus, rogai por nós, pecadores, agora e na hora de nossa morte. Amém. Ave Maria, cheia de graça, o Senhor é convosco. Bendita sois vós entre as mulheres e bendito é o fruto do vosso ventre, Jesus. Santa Maria, Mãe de Deus, rogai por nós, pecadores, agora e na hora de nossa morte. Amém. Ave Maria, cheia de graça, o Senhor é convosco. Bendita sois vós entre as mulheres e bendito é o fruto do vosso ventre, Jesus. Santa Maria, Mãe de Deus, rogai por nós, pecadores, agora e na hora de nossa morte. Amém. Ave Maria, cheia de graça, o Senhor é convosco. Bendita sois vós entre as mulheres e bendito é o fruto do vosso ventre, Jesus. Santa Maria, Mãe de Deus, rogai por nós, pecadores, agora e na hora de nossa morte. Amém. Ave Maria, cheia de graça, o Senhor é convosco. Bendita sois vós entre as mulheres e bendito é o fruto do vosso ventre, Jesus. Santa Maria, Mãe de Deus, rogai por nós, pecadores, agora e na hora de nossa morte. Amém. Ave Maria, cheia de graça, o Senhor é convosco. Bendita sois vós entre as mulheres e bendito é o fruto do vosso ventre, Jesus. Santa Maria, Mãe de Deus, rogai por nós, pecadores, agora e na hora de nossa morte. Amém. Ave Maria, cheia de graça, o Senhor é convosco. Bendita sois vós entre as mulheres e bendito é o fruto do vosso ventre, Jesus. Santa Maria, Mãe de Deus, rogai por nós, pecadores, agora e na hora de nossa morte. Amém. Ave Maria, cheia de graça, o Senhor é convosco. Bendita sois vós entre as mulheres e bendito é o fruto do vosso ventre, Jesus. Santa Maria, Mãe de Deus, rogai por nós, pecadores, agora e na hora de nossa morte. Amém. Ave Maria, cheia de graça, o Senhor é convosco. Bendita sois vós entre as mulheres e bendito é o fruto do vosso ventre, Jesus. Santa Maria, Mãe de Deus, rogai por nós, pecadores, agora e na hora de nossa morte. Amém. Ave Maria, cheia de graça, o Senhor é convosco. Bendita sois vós entre as mulheres e bendito é o fruto do vosso ventre, Jesus. Santa Maria, Mãe de Deus, rogai por nós, pecadores, agora e na hora de nossa morte. Amém. Glória ao Pai, ao Filho e ao Espírito Santo, como era no princípio, agora e sempre. Amém. Ó meu Jesus, perdoai-me, livrai-me do fogo do inferno, levai as almas todas para o céu e socorrei principalmente as que mais precisarem da vossa misericórdia. Nossa Senhora do Carmo, rogai por nós. São Padre Pio, rogai por nós. Primeiro mistério doloroso. Nós queremos contemplar a agonia de Jesus no Horto das Oliveiras. Jesus soa sangue.
Jesus sabe que a sua morte se aproxima. E o seu lado humano, Jesus era 100% homem, ele começa a se angustiar, ele começa a sofrer, ele começa a suar sangue. Mas ele não arreda, ele não desiste da vontade do Pai. E ele reza: faze, ó Pai, não a minha vontade, mas a tua vontade. Que mesmo na dor, nós tenhamos a coragem de fazer a vontade de Deus em nossa vida. Pai nosso, que estais nos céus, santificado seja o vosso nome, venha a nós o vosso reino, seja feita a vossa vontade, assim na terra como no céu. O pão nosso de cada dia nos dai hoje, perdoai as nossas ofensas, assim como nós perdoamos a quem nos tem ofendido. E não nos deixeis cair em tentação, mas livrai-nos do mal. Amém. Ave Maria, cheia de graça, o Senhor é convosco. Bendita sois vós entre as mulheres, e bendito é o fruto do vosso ventre, Jesus. Santa Maria, Mãe de Deus, rogai por nós, pecadores, agora e na hora de nossa morte. Amém. Ave Maria, cheia de graça, o Senhor é convosco. Bendita sois vós entre as mulheres, e bendito é o fruto do vosso ventre, Jesus. Santa Maria, Mãe de Deus, rogai por nós, pecadores, agora e na hora de nossa morte. Amém. Ave Maria, cheia de graça, o Senhor é convosco. Bendita sois vós entre as mulheres. Bendito é o fruto do vosso ventre, Jesus. Santa Maria, Mãe de Deus, rogai por nós, pecadores, agora e na hora de nossa morte. Amém. Ave Maria, cheia de graça, o Senhor é convosco. Bendita sois vós entre as mulheres. E bendito é o fruto do vosso ventre, Jesus. Santa Maria, Mãe de Deus, rogai por nós, pecadores, agora e na hora de nossa morte. Amém. Ave Maria, cheia de graça, o Senhor é convosco. Bendita sois vós entre as mulheres. E bendito é o fruto do vosso ventre, Jesus. Santa Maria, Mãe de Deus, rogai por nós, pecadores, agora e na hora de nossa morte. Amém. Ave Maria, cheia de graça, o Senhor é convosco. Bendita sois vós entre as mulheres, e bendito é o fruto do vosso ventre, Jesus. Santa Maria, Mãe de Deus, rogai por nós, pecadores, agora e na hora de nossa morte. Amém. Ave Maria, cheia de graça, o Senhor é convosco. Bendita sois vós entre as mulheres, e bendito é o fruto do vosso ventre, Jesus. Santa Maria, Mãe de Deus, rogai por nós, pecadores, agora e na hora de nossa morte. Amém. Ave Maria, cheia de graça, o Senhor é convosco. Bendita sois vós entre as mulheres. E bendito é o fruto do vosso ventre, Jesus. Santa Maria, Mãe de Deus, rogai por nós, pecadores, agora e na hora de nossa morte. Amém. Ave Maria, cheia de graça, o Senhor é convosco. Bendita sois vós entre as mulheres. E bendito é o fruto do vosso ventre, Jesus. Santa Maria, Mãe de Deus, rogai por nós, pecadores, agora e na hora de nossa morte. Amém. Ave Maria, cheia de graça, o Senhor é convosco. Bendita sois vós entre as mulheres, e bendito é o fruto do vosso ventre, Jesus. Santa Maria, Mãe de Deus, rogai por nós, pecadores, agora e na hora de nossa morte. Amém. Glória ao Pai, ao Filho e ao Espírito Santo, como era no princípio, agora e sempre. Amém. Ó meu Jesus, perdoai-me, livrai-me do fogo do inferno. Levai as almas todas para o céu e socorrei principalmente as que mais precisarem da vossa misericórdia. Nossa Senhora do Carmo, rogai por nós. Padre Pio de Pietrelcina, rogai por nós. Segundo mistério doloroso. Nós queremos contemplar a flagelação de Jesus Cristo. Jesus Cristo, de uma forma desumana, é flagelado. Batem nele, fazem dele uma chaga só. Muito sangue, muita dor, muito sofrimento. Mas ele sabe por que ele está sofrendo, por causa dos nossos pecados. Ele está assumindo o pecado de toda a humanidade. Isso é muito duro, é um fardo muito grande. Mas tudo ele está passando por amor. Meditemos esse mistério. Você também talvez esteja sofrendo hoje, mas unido a Cristo, você também pode vencer todos os seus sofrimentos. Pai nosso, que estais nos céus, santificado seja o vosso nome, venha a nós o vosso reino. Seja feita a vossa vontade, assim na terra como no céu.
O pão nosso de cada dia nos dai hoje, perdoai as nossas ofensas, assim como nós perdoamos a quem nos tem ofendido. E não nos deixeis cair em tentação, mas livrai-nos do mal. Amém. Ave Maria, cheia de graça, o Senhor é convosco. Bendita sois vós entre as mulheres, e bendito é o fruto do vosso ventre, Jesus. Santa Maria, Mãe de Deus, rogai por nós, pecadores, agora e na hora de nossa morte. Amém. Ave Maria, cheia de graça, o Senhor é convosco. Bendita sois vós entre as mulheres, e bendito é o fruto do vosso ventre, Jesus. Santa Maria, Mãe de Deus, rogai por nós, pecadores, agora e na hora de nossa morte. Amém. Ave Maria, cheia de graça, o Senhor é convosco. Bendita sois vós entre as mulheres, e bendito é o fruto do vosso ventre, Jesus. Santa Maria, Mãe de Deus, rogai por nós, pecadores, agora e na hora de nossa morte. Amém. Ave Maria, cheia de graça, o Senhor é convosco. Bendita sois vós entre as mulheres, e bendito é o fruto do vosso ventre, Jesus. Santa Maria, Mãe de Deus, rogai por nós, pecadores, agora e na hora de nossa morte. Amém. Ave Maria, cheia de graça, o Senhor é convosco. Bendita sois vós entre as mulheres, e bendito é o fruto do vosso ventre, Jesus. Santa Maria, Mãe de Deus, rogai por nós, pecadores, agora e na hora de nossa morte. Amém. Ave Maria, cheia de graça, o Senhor é convosco. Bendita sois vós entre as mulheres, e bendito é o fruto do vosso ventre, Jesus. Santa Maria, Mãe de Deus, rogai por nós, pecadores, agora e na hora de nossa morte. Amém. Ave Maria, cheia de graça, o Senhor é convosco. Bendita sois vós entre as mulheres, e bendito é o fruto do vosso ventre, Jesus. Santa Maria, Mãe de Deus, rogai por nós, pecadores, agora e na hora de nossa morte. Amém. Ave Maria, cheia de graça, o Senhor é convosco. Bendita sois vós entre as mulheres, e bendito é o fruto do vosso ventre, Jesus. Santa Maria, Mãe de Deus, rogai por nós, pecadores, agora e na hora de nossa morte. Amém. Ave Maria, cheia de graça, o Senhor é convosco. Bendita sois vós entre as mulheres, e bendito é o fruto do vosso ventre, Jesus. Santa Maria, Mãe de Deus, rogai por nós, pecadores, agora e na hora de nossa morte. Amém. Ave Maria, cheia de graça, o Senhor é convosco. Bendita sois vós entre as mulheres, e bendito é o fruto do vosso ventre, Jesus. Santa Maria, Mãe de Deus, rogai por nós, pecadores, agora e na hora de nossa morte. Amém. Glória ao Pai, ao Filho e ao Espírito Santo, como era no princípio, agora e sempre. Amém. Ó meu Jesus, perdoai-me, livrai-me do fogo do inferno. Levai as almas todas para o céu e socorrei principalmente as que mais precisarem da vossa misericórdia. Nossa Senhora do Carmo, rogai por nós. São Padre Pio, rogai por nós. Terceiro mistério doloroso. Nós vamos contemplar a coroação de espinhos de nosso Senhor. Ele é o Rei do Universo, mas a coroa que Ele recebe não é de ouro, é de espinhos. Ele sofre por nós, Ele sofre por amor de nós, Ele passa humilhação. Mas Ele sabia que Ele ia passar por tudo isso por amor de nós. Na carta aos Filipenses, Paulo já diz: Ele esvaziou-se de si mesmo para nos encontrar. Ele esvaziou-se de si mesmo, Ele aceitou a humilhação para vir ao nosso encontro. Rezemos com muito amor. Talvez você também na sua vida tenha passado humilhações, tenha passado sofrimentos. Deus está contigo nesta hora. Pai nosso, que estais nos céus, santificado seja o vosso nome. Venha a nós o vosso reino, seja feita a vossa vontade, assim na terra como no céu. O pão nosso de cada dia nos dai hoje, perdoai as nossas ofensas, assim como nós perdoamos a quem nos tem ofendido. E não nos deixeis cair em tentação, mas livrai-nos do mal. Amém. Ave Maria, cheia de graça, o Senhor é convosco. Bendita sois vós entre as mulheres, e bendito é o fruto do vosso ventre, Jesus. Santa Maria, Mãe de Deus, rogai por nós, pecadores, agora e na hora de nossa morte. Amém. Ave Maria, cheia de graça, o Senhor é convosco. Bendita sois vós entre as mulheres, e bendito é o fruto do vosso ventre, Jesus. Santa Maria, Mãe de Deus, rogai por nós, pecadores, agora e na hora de nossa morte.
Amém. Ave Maria, cheia de graça, o Senhor é convosco, bendita sois vós entre as mulheres, e bendito é o fruto do vosso ventre, Jesus. Santa Maria, Mãe de Deus, rogai por nós, pecadores, agora e na hora de nossa morte. Amém. Ave Maria, cheia de graça, o Senhor é convosco. Bendita sois vós entre as mulheres, e bendito é o fruto do vosso ventre, Jesus. Santa Maria, Mãe de Deus, rogai por nós, pecadores, agora e na hora de nossa morte. Amém. Ave Maria, cheia de graça, o Senhor é convosco. Bendita sois vós entre as mulheres, e bendito é o fruto do vosso ventre, Jesus. Santa Maria, Mãe de Deus, rogai por nós, pecadores, agora e na hora de nossa morte. Amém. Ave Maria, cheia de graça, o Senhor é convosco. Bendita sois vós entre as mulheres, e bendito é o fruto do vosso ventre, Jesus. Santa Maria, Mãe de Deus, rogai por nós, pecadores, agora e na hora de nossa morte. Amém. Ave Maria, cheia de graça, o Senhor é convosco. Bendita sois vós entre as mulheres, e bendito é o fruto do vosso ventre, Jesus. Santa Maria, Mãe de Deus, rogai por nós, pecadores, agora e na hora de nossa morte. Amém. Ave Maria, cheia de graça, o Senhor é convosco. Bendita sois vós entre as mulheres, e bendito é o fruto do vosso ventre, Jesus. Santa Maria, Mãe de Deus, rogai por nós, pecadores, agora e na hora de nossa morte. Amém. Ave Maria, cheia de graça, o Senhor é convosco. Bendita sois vós entre as mulheres, e bendito é o fruto do vosso ventre, Jesus. Santa Maria, Mãe de Deus, rogai por nós, pecadores, agora e na hora de nossa morte. Amém. Ave Maria, cheia de graça, o Senhor é convosco. Bendita sois vós entre as mulheres, e bendito é o fruto do vosso ventre, Jesus. Santa Maria, Mãe de Deus, rogai por nós, pecadores, agora e na hora de nossa morte. Amém. Glória ao Pai, ao Filho e ao Espírito Santo, como era no princípio, agora e sempre. Amém. Ó meu Jesus, perdoai-me, livrai-me do fogo do inferno, levai as almas todas para o céu e socorrei principalmente as que mais precisarem da vossa misericórdia. Nossa Senhora do Carmo, rogai por nós. São João da Cruz, rogai por nós. Quarto mistério doloroso. Nós queremos contemplar Jesus carregando a cruz para o Calvário. Jesus carregando o fardo dos nossos pecados. Jesus carregando o nosso sofrimento. Jesus carregando a nossa dor. Você também talvez está carregando uma cruz hoje, uma cruz pesada. Mas pode ter certeza que Cristo está carregando ela com você. Cristo já carregou a nossa cruz. E depois da cruz vem a vitória. Depois da cruz vem a glória. Quanto maior for o nosso sofrimento, diz a palavra, maior será a nossa vitória. Pai nosso, que estais nos céus, santificado seja o vosso nome, venha a nós o vosso reino. Seja feita a vossa vontade, assim na terra como no céu. O pão nosso de cada dia nos dai hoje. Perdoai as nossas ofensas, assim como nós perdoamos a quem nos tem ofendido. E não nos deixeis cair em tentação, mas livrai-nos do mal. Amém. Ave Maria, cheia de graça, o Senhor é convosco. Bendita sois vós entre as mulheres. E bendito é o fruto do vosso ventre, Jesus. Santa Maria, Mãe de Deus, rogai por nós, pecadores, agora e na hora de nossa morte. Amém. Ave Maria, cheia de graça, o Senhor é convosco. Bendita sois vós entre as mulheres. E bendito é o fruto do vosso ventre, Jesus. Santa Maria, Mãe de Deus, rogai por nós, pecadores, agora e na hora de nossa morte. Amém. Ave Maria, cheia de graça, o Senhor é convosco, bendita sois vós entre as mulheres, e bendito é o fruto do vosso ventre, Jesus. Santa Maria, Mãe de Deus, rogai por nós, pecadores, agora e na hora de nossa morte. Amém. Ave Maria, cheia de graça, o Senhor é convosco, bendita sois vós entre as mulheres, e bendito é o fruto do vosso ventre, Jesus. Santa Maria, Mãe de Deus, rogai por nós, pecadores, agora e na hora de nossa morte. Amém. Ave Maria, cheia de graça, o Senhor é convosco. Bendita sois vós entre as mulheres, e bendito é o fruto do vosso ventre, Jesus. Santa Maria, Mãe de Deus, rogai por nós, pecadores, agora e na hora de nossa morte. Amém. Ave Maria, cheia de graça, o Senhor é convosco.
Bendita sois vós entre as mulheres e bendito é o fruto do vosso ventre, Jesus. Santa Maria, Mãe de Deus, rogai por nós, pecadores, agora e na hora de nossa morte. Amém. Ave Maria, cheia de graça, o Senhor é convosco. Bendita sois vós entre as mulheres e bendito é o fruto do vosso ventre, Jesus. Santa Maria, Mãe de Deus, rogai por nós, pecadores, agora e na hora de nossa morte. Amém. Ave Maria, cheia de graça, o Senhor é convosco. Bendita sois vós entre as mulheres e bendito é o fruto do vosso ventre, Jesus. Santa Maria, Mãe de Deus, rogai por nós, pecadores, agora e na hora de nossa morte. Amém. Ave Maria, cheia de graça, o Senhor é convosco. Bendita sois vós entre as mulheres e bendito é o fruto do vosso ventre, Jesus. Santa Maria, Mãe de Deus, rogai por nós, pecadores, agora e na hora de nossa morte. Amém. Ave Maria, cheia de graça, o Senhor é convosco. Bendita sois vós entre as mulheres e bendito é o fruto do vosso ventre, Jesus. Santa Maria, Mãe de Deus, rogai por nós, pecadores, agora e na hora de nossa morte. Amém. Glória ao Pai, ao Filho e ao Espírito Santo, como era no princípio, agora e sempre. Amém. Ó meu Jesus, perdoai-me, livrai-me do fogo do inferno. Levai as almas todas para o céu e socorrei principalmente as que mais precisarem da vossa misericórdia. Quinto e último mistério doloroso. Nós queremos contemplar a morte de Jesus na cruz. Jesus, por amor, morre por nós. O justo dá a sua vida pelos injustos. Ele morre a nossa morte. Ele assume o nosso pecado para nos trazer vida, vida em abundância, para nos salvar. Com muito amor, com muito carinho, rezemos este mistério, o mistério da nossa salvação. Cristo nos resgatou, Cristo nos salvou, nos tirou das garras de Satanás, para que você seja livre, para que você seja feliz, para que você tenha vitória. Pai nosso, que estais nos céus, santificado seja o vosso nome. Venha a nós o vosso reino, seja feita a vossa vontade, assim na terra como no céu. O pão nosso de cada dia nos dai hoje. Perdoai as nossas ofensas, assim como nós perdoamos a quem nos tem ofendido. E não nos deixeis cair em tentação, mas livrai-nos do mal. Amém. Ave Maria, cheia de graça, o Senhor é convosco. Bendita sois vós entre as mulheres e bendito é o fruto do vosso ventre, Jesus. Santa Maria, Mãe de Deus, rogai por nós, pecadores, agora e na hora de nossa morte. Amém. Ave Maria, cheia de graça, o Senhor é convosco. Bendita sois vós entre as mulheres e bendito é o fruto do vosso ventre, Jesus. Santa Maria, Mãe de Deus, rogai por nós, pecadores, agora e na hora de nossa morte. Amém. Ave Maria, cheia de graça, o Senhor é convosco. Bendita sois vós entre as mulheres e bendito é o fruto do vosso ventre, Jesus. Santa Maria, Mãe de Deus, rogai por nós, pecadores, agora e na hora de nossa morte. Amém. Ave Maria, cheia de graça, o Senhor é convosco. Bendita sois vós entre as mulheres e bendito é o fruto do vosso ventre, Jesus. Santa Maria, Mãe de Deus, rogai por nós, pecadores, agora e na hora de nossa morte. Amém. Ave Maria, cheia de graça, o Senhor é convosco. Bendita sois vós entre as mulheres e bendito é o fruto do vosso ventre, Jesus. Santa Maria, Mãe de Deus, rogai por nós, pecadores, agora e na hora de nossa morte. Amém. Ave Maria, cheia de graça, o Senhor é convosco. Bendita sois vós entre as mulheres e bendito é o fruto do vosso ventre, Jesus. Santa Maria, Mãe de Deus, rogai por nós, pecadores, agora e na hora de nossa morte. Amém. Ave Maria, cheia de graça, o Senhor é convosco. Bendita sois vós entre as mulheres e bendito é o fruto do vosso ventre, Jesus. Santa Maria, Mãe de Deus, rogai por nós, pecadores, agora e na hora de nossa morte. Amém. Ave Maria, cheia de graça, o Senhor é convosco. Bendita sois vós entre as mulheres e bendito é o fruto do vosso ventre, Jesus. Santa Maria, Mãe de Deus, rogai por nós, pecadores, agora e na hora de nossa morte. Amém. Ave Maria, cheia de graça, o Senhor é convosco.
Bendita sois vós entre as mulheres, e bendito é o fruto do vosso ventre, Jesus. Santa Maria, Mãe de Deus, rogai por nós, pecadores, agora e na hora de nossa morte. Amém. Ave Maria, cheia de graça, o Senhor é convosco. Bendita sois vós entre as mulheres, e bendito é o fruto do vosso ventre, Jesus. Santa Maria, Mãe de Deus, rogai por nós, pecadores, agora e na hora de nossa morte. Amém. Glória ao Pai, ao Filho e ao Espírito Santo, como era no princípio, agora e sempre. Amém. Ó meu Jesus, perdoai-me e livrai-me do fogo do inferno. Levai as almas todas para o céu e socorrei principalmente as que mais precisarem da vossa misericórdia. Nossa Senhora do Carmo, rogai por nós. São Padre Pio, rogai por nós. Primeiro mistério glorioso. Nós contemplamos a ressurreição de nosso Senhor Jesus Cristo. Veja, meu irmão e minha irmã, o mal perdeu, o mal foi derrotado. A cruz, o sofrimento, a dor chegaram ao fim. Jesus ressuscitou, nos salvou, abriu as portas do paraíso para nós. E veja, Cristo ressuscitando, está ressuscitando todos nós, está ressuscitando toda a criação. Uma nova criação está surgindo. Se a primeira criação tinha sido destruída pelo pecado, agora em Cristo, uma nova geração surge, uma nova criação se inaugura. Vamos contemplar com muita força, com muita fé, a nossa vitória. Jesus ressuscitou. Como Paulo diz, se Cristo não tivesse ressuscitado, vã seria a nossa fé. Rezemos com amor, com devoção. Pai nosso, que estais nos céus, santificado seja o vosso nome, venha a nós o vosso reino. Seja feita a vossa vontade, assim na terra como no céu. O pão nosso de cada dia nos dai hoje, perdoai as nossas ofensas, assim como nós perdoamos a quem nos tem ofendido, e não nos deixeis cair em tentação, mas livrai-nos do mal. Amém. Ave Maria, cheia de graça, o Senhor é convosco, bendita sois vós entre as mulheres, e bendito é o fruto do vosso ventre, Jesus. Santa Maria, Mãe de Deus, rogai por nós, pecadores, agora e na hora de nossa morte. Amém. Ave Maria, cheia de graça, o Senhor é convosco, bendita sois vós entre as mulheres, e bendito é o fruto do vosso ventre, Jesus. Santa Maria, Mãe de Deus, rogai por nós, pecadores, agora e na hora de nossa morte. Amém. Ave Maria, cheia de graça, o Senhor é convosco. Bendita sois vós entre as mulheres, e bendito é o fruto do vosso ventre, Jesus. Santa Maria, Mãe de Deus, rogai por nós, pecadores, agora e na hora de nossa morte. Amém. Ave Maria, cheia de graça, o Senhor é convosco. Bendita sois vós entre as mulheres, e bendito é o fruto do vosso ventre, Jesus. Santa Maria, Mãe de Deus, rogai por nós, pecadores, agora e na hora de nossa morte. Amém. Ave Maria, cheia de graça, o Senhor é convosco. Bendita sois vós entre as mulheres, e bendito é o fruto do vosso ventre, Jesus. Santa Maria, Mãe de Deus, rogai por nós, pecadores, agora e na hora de nossa morte. Amém. Ave Maria, cheia de graça, o Senhor é convosco. Bendita sois vós entre as mulheres, e bendito é o fruto do vosso ventre, Jesus. Santa Maria, Mãe de Deus, rogai por nós, pecadores, agora e na hora de nossa morte. Amém. Ave Maria, cheia de graça, o Senhor é convosco. Bendita sois vós entre as mulheres, e bendito é o fruto do vosso ventre, Jesus. Santa Maria, Mãe de Deus, rogai por nós, pecadores, agora e na hora de nossa morte. Amém. Ave Maria, cheia de graça, o Senhor é convosco. Bendita sois vós entre as mulheres, e bendito é o fruto do vosso ventre, Jesus. Santa Maria, Mãe de Deus, rogai por nós, pecadores, agora e na hora de nossa morte. Amém. Ave Maria, cheia de graça, o Senhor é convosco. Bendita sois vós entre as mulheres, e bendito é o fruto do vosso ventre, Jesus. Santa Maria, Mãe de Deus, rogai por nós, pecadores, agora e na hora de nossa morte. Amém. Ave Maria, cheia de graça, o Senhor é convosco. Bendita sois vós entre as mulheres, e bendito é o fruto do vosso ventre, Jesus. Santa Maria, Mãe de Deus, rogai por nós, pecadores, agora e na hora de nossa morte. Amém. Glória ao Pai, ao Filho e ao Espírito Santo, como era no princípio,
agora e sempre. Amém. Ó meu Jesus, perdoai-me e livrai-me do fogo do inferno. Levai as almas todas para o céu e socorrei principalmente as que mais precisarem da vossa misericórdia. Nossa Senhora do Carmo, rogai por nós. São Miguel Arcanjo, rogai por nós. Segundo mistério, Miguel Arcanjo, rogai por nós. Segundo

todos os dias, até os fins dos tempos. Irmão e irmã, Jesus está com você, Jesus está comigo sempre. Ele teve que subir aos céus para abrir as portas do paraíso para nós. Agora, Ele disse que foi preparar para nós um lugar. Vou, porque eu vou preparar para vocês um lugar, porque eu quero que aonde eu estou, vocês também estejam. Rezemos com muito amor, com muito carinho, este mistério. Pai nosso que estais nos céus, santificado seja o vosso nome. Venha a nós o vosso reino. Seja feita a vossa vontade, assim na terra como no céu. O pão nosso de cada dia nos dai hoje. Perdoai as nossas ofensas, assim como nós perdoamos a quem nos tem ofendido. E não nos deixeis cair em tentação, mas livrai-nos do mal. Amém. Ave Maria, cheia de graça, o Senhor é convosco. Bendita sois vós entre as mulheres. E bendito é o fruto do vosso ventre, Jesus. Santa Maria, Mãe de Deus, rogai por nós, pecadores, agora e na hora de nossa morte. Amém. Ave Maria, cheia de graça, o Senhor é convosco. Bendita sois vós entre as mulheres, e bendito é o fruto do vosso ventre, Jesus. Santa Maria, Mãe de Deus, rogai por nós, pecadores, agora e na hora de nossa morte. Amém. Ave Maria, cheia de graça, o Senhor é convosco. Bendita sois vós entre as mulheres, e bendito é o fruto do vosso ventre, Jesus. Santa Maria, Mãe de Deus, rogai por nós, pecadores, agora e na hora de nossa morte. Amém. Ave Maria, cheia de graça, o Senhor é convosco. Bendita sois vós entre as mulheres, e bendito é o fruto do vosso ventre, Jesus. Santa Maria, Mãe de Deus, rogai por nós, pecadores, agora e na hora de nossa morte. Amém. Ave Maria, cheia de graça, o Senhor é convosco. Bendita sois vós entre as mulheres, e bendito é o fruto do vosso ventre, Jesus. Santa Maria, Mãe de Deus, rogai por nós, pecadores, agora e na hora de nossa morte. Amém. Ave Maria, cheia de graça, o Senhor é convosco. Bendita sois vós entre as mulheres, e bendito é o fruto do vosso ventre, Jesus. Santa Maria, Mãe de Deus, rogai por nós, pecadores, agora e na hora de nossa morte. Amém. Ave Maria, cheia de graça, o Senhor é convosco. Bendita sois vós entre as mulheres, e bendito é o fruto do vosso ventre, Jesus. Santa Maria, Mãe de Deus, rogai por nós, pecadores, agora e na hora de nossa morte. Amém. Ave Maria, cheia de graça, o Senhor é convosco. Bendita sois vós entre as mulheres, e bendito é o fruto do vosso ventre, Jesus. Santa Maria, Mãe de Deus, rogai por nós, pecadores, agora e na hora de nossa morte. Amém. Ave Maria, cheia de graça, o Senhor é convosco. Bendita sois vós entre as mulheres, e bendito é o fruto do vosso ventre, Jesus. Santa Maria, Mãe de Deus, rogai por nós, pecadores, agora e na hora de nossa morte. Amém. Ave Maria, cheia de graça, o Senhor é convosco. Bendita sois vós entre as mulheres, e bendito é o fruto do vosso ventre, Jesus. Santa Maria, Mãe de Deus, rogai por nós, pecadores, agora e na hora de nossa morte. Amém. Glória ao Pai, ao Filho e ao Espírito Santo, como era no princípio, agora e sempre. Amém. Ó meu Jesus, perdoai-me, livrai-me do fogo do inferno. Levai as almas todas para o céu e socorrei principalmente as que mais precisarem da vossa misericórdia. Ó Maria concebida sem pecado original, rogai por nós. Nossa Senhora do Carmo, rogai por nós. São Padre Pio, rogai por nós. Terceiro mistério glorioso. Nós contemplamos a vinda do Espírito Santo sobre os apóstolos. Jesus disse: vocês não estarão só, eu vou enviar o Espírito Santo. Irmãos e irmãs, sem o Espírito Santo nós não conseguiríamos nada. Sem o Espírito Santo nós não conseguiríamos seguir Jesus, fazer nada. Mas Jesus derramou sobre a igreja, Jesus derramou sobre os apóstolos e na pessoa deles, sobre toda a humanidade, sobre toda a igreja. Todo aquele que abrir o coração recebe força do alto, recebe o Espírito Santo. Que neste mistério você possa pedir: vem, vem Espírito Santo e encha-me. Pai nosso que estais nos céus, santificado seja o vosso nome. Venha a nós o vosso reino, seja feita a vossa vontade, assim na terra como no céu. O pão nosso de cada dia nos dai hoje.
Perdoai as nossas ofensas, assim como nós

Perdoamos a quem nos tem ofendido. E não nos deixeis cair em tentação, mas livrai-nos do mal. Amém. Ave Maria, cheia de graça, o Senhor é convosco. Bendita sois vós entre as mulheres e bendito é o fruto do vosso ventre, Jesus. Santa Maria, Mãe de Deus, rogai por nós, pecadores, agora e na hora de nossa morte. Amém. Ave Maria, cheia de graça, o Senhor é convosco. Bendita sois vós entre as mulheres e bendito é o fruto do vosso ventre, Jesus. Santa Maria, Mãe de Deus, rogai por nós, pecadores, agora e na hora de nossa morte. Amém. Ave Maria, cheia de graça, o Senhor é convosco. Bendita sois vós entre as mulheres e bendito é o fruto do vosso ventre, Jesus. Santa Maria, Mãe de Deus, rogai por nós, pecadores, agora e na hora de nossa morte. Amém. Ave Maria, cheia de graça, o Senhor é convosco. Bendita sois vós entre as mulheres e bendito é o fruto do vosso ventre, Jesus. Santa Maria, Mãe de Deus, rogai por nós, pecadores, agora e na hora de nossa morte. Amém. Ave Maria, cheia de graça, o Senhor é convosco. Bendita sois vós entre as mulheres e bendito é o fruto do vosso ventre, Jesus. Santa Maria, Mãe de Deus, rogai por nós, pecadores, agora e na hora de nossa morte. Amém. Ave Maria, cheia de graça, o Senhor é convosco. Bendita sois vós entre as mulheres e bendito é o fruto do vosso ventre, Jesus. Santa Maria, Mãe de Deus, rogai por nós, pecadores, agora e na hora de nossa morte. Amém. Ave Maria, cheia de graça, o Senhor é convosco. Bendita sois vós entre as mulheres e bendito é o fruto do vosso ventre, Jesus. Santa Maria, Mãe de Deus, rogai por nós, pecadores, agora e na hora de nossa morte. Amém. Ave Maria, cheia de graça, o Senhor é convosco. Bendita sois vós entre as mulheres e bendito é o fruto do vosso ventre, Jesus. Santa Maria, Mãe de Deus, rogai por nós, pecadores, agora e na hora de nossa morte. Amém. Ave Maria, cheia de graça, o Senhor é convosco. Bendita sois vós entre as mulheres e bendito é o fruto do vosso ventre, Jesus. Santa Maria, Mãe de Deus, rogai por nós, pecadores, agora e na hora de nossa morte. Amém. Ave Maria, cheia de graça, o Senhor é convosco. Bendita sois vós entre as mulheres e bendito é o fruto do vosso ventre, Jesus. Santa Maria, Mãe de Deus, rogai por nós, pecadores, agora e na hora de nossa morte. Amém. Glória ao Pai, ao Filho e ao Espírito Santo, como era no princípio, agora e sempre. Amém. Ó meu Jesus, perdoai-me, livrai-me do fogo do inferno. Levai as almas todas para o céu e socorrei principalmente as que mais precisarem da vossa misericórdia. Nossa Senhora do Carmo, rogai por nós. São Miguel Arcanjo, rogai por nós. Quarto mistério glorioso. Nós contemplamos a assunção de Nossa Senhora aos céus. Ela é levada pelos anjos. Aquela que não experimentou o pecado, nasce sem pecado, vive sem pecado, morre sem pecado, não poderia experimentar, viver o salário do pecado. E o salário do pecado é a morte. Nossa Senhora não morre, é assunta aos céus. Peçamos a sua intercessão. Ela está no céu, agora intercedendo por mim, intercedendo por você. Pai nosso, que estais nos céus, santificado seja o vosso nome, venha a nós o vosso reino, seja feita a vossa vontade, assim na terra como no céu. O pão nosso de cada dia nos dai hoje, perdoai as nossas ofensas, assim como nós perdoamos a quem nos tem ofendido, e não nos deixeis cair em tentação, mas livrai-nos do mal. Amém. Ave Maria, cheia de graça, o Senhor é convosco, bendita sois vós entre as mulheres, e bendito é o fruto do vosso ventre, Jesus. Santa Maria, Mãe de Deus, rogai por nós, pecadores, agora e na hora de nossa morte. Amém. Ave Maria, cheia de graça, o Senhor é convosco. Bendita sois vós entre as mulheres, e bendito é o fruto do vosso ventre, Jesus. Santa Maria, Mãe de Deus, rogai por nós, pecadores, agora e na hora de nossa morte. Amém. Ave Maria, cheia de graça, o Senhor é convosco. Bendita sois vós entre as mulheres e bendito é o fruto do vosso ventre, Jesus. Santa Maria, Mãe de Deus, rogai por nós, pecadores, agora e na hora de nossa morte. Amém. Ave Maria, cheia de graça, o Senhor é convosco. Bendita sois vós entre as mulheres e bendito é o fruto do vosso ventre, Jesus. Santa Maria, Mãe de Deus, rogai por nós, pecadores, agora e na hora de nossa morte. Amém.
Ave Maria, cheia de graça, o Senhor é convosco. Bendita sois vós entre as mulheres. E bendito é o fruto do vosso ventre, Jesus. Santa Maria, Mãe de Deus, rogai por nós, pecadores, agora e na hora de nossa morte. Amém. Ave Maria, cheia de graça, o Senhor é convosco. Bendita sois vós entre as mulheres e bendito é o fruto do vosso ventre, Jesus. Santa Maria, Mãe de Deus, rogai por nós, pecadores, agora e na hora de nossa morte. Amém. Ave Maria, cheia de graça, o Senhor é convosco. Bendita sois vós entre as mulheres e bendito é o fruto do vosso ventre, Jesus. Santa Maria, Mãe de Deus, rogai por nós, pecadores, agora e na hora de nossa morte. Amém. Ave Maria, cheia de graça, o Senhor é convosco. Bendita sois vós entre as mulheres e bendito é o fruto do vosso ventre, Jesus. Santa Maria, Mãe de Deus, rogai por nós, pecadores, agora e na hora de nossa morte. Amém. Ave Maria, cheia de graça, o Senhor é convosco. Bendita sois vós entre as mulheres e bendito é o fruto do vosso ventre, Jesus. Santa Maria, Mãe de Deus, rogai por nós, pecadores, agora e na hora de nossa morte. Amém. Ave Maria, cheia de graça, o Senhor é convosco. Bendita sois vós entre as mulheres e bendito é o fruto do vosso ventre, Jesus. Santa Maria, Mãe de Deus, rogai por nós, pecadores, agora e na hora de nossa morte. Amém. Glória ao Pai, ao Filho e ao Espírito Santo, como era no princípio, agora e sempre. Amém. Ó meu Jesus, perdoai-me, livrai-me do fogo do inferno, levai as almas todas para o céu e socorrei principalmente as que mais precisarem da vossa misericórdia. Nossa Senhora do Carmo, rogai por nós. Santa Teresinha do Menino Jesus, rogai por nós. Quinto e último mistério glorioso. Nós contemplamos a coroação de Nossa Senhora no céu como rainha de todos os anjos e santos. Deus a elevou acima de todos eles, porque ela é a mãe do Salvador. Ela deu à luz o Salvador e agora ela recebe toda a honra devida a este mérito de ser a mãe do Senhor. Confie na sua intercessão. Você que está precisando, claro que nós pedimos a todos os santos, nós pedimos a ajuda dos anjos, mas Nossa Senhora está acima de todos eles. Nunca se esqueça, ela é a nossa intercessora no céu. Pai nosso, que estais nos céus, santificado seja o vosso nome. Venha a nós o vosso reino, seja feita a vossa vontade, assim na terra como no céu. O pão nosso de cada dia nos dai hoje, perdoai as nossas ofensas, assim como nós perdoamos a quem nos tem ofendido, e não nos deixeis cair em tentação, mas livrai-nos do mal. Amém. Ave Maria, cheia de graça, o Senhor é convosco. Bendita sois vós entre as mulheres, e bendito é o fruto do vosso ventre, Jesus. Santa Maria, Mãe de Deus, rogai por nós, pecadores, agora e na hora de nossa morte. Amém. Ave Maria, cheia de graça, o Senhor é convosco. Bendita sois vós entre as mulheres, e bendito é o fruto do vosso ventre, Jesus. Santa Maria, Mãe de Deus, rogai por nós, pecadores, agora e na hora de nossa morte. Amém. Ave Maria, cheia de graça, o Senhor é convosco. Bendita sois vós entre as mulheres, e bendito é o fruto do vosso ventre, Jesus. Santa Maria, Mãe de Deus, rogai por nós, pecadores, agora e na hora de nossa morte. Amém. Ave Maria, cheia de graça, o Senhor é convosco. Bendita sois vós entre as mulheres, e bendito é o fruto do vosso ventre, Jesus. Santa Maria, Mãe de Deus, rogai por nós, pecadores, agora e na hora de nossa morte. Amém. Ave Maria, cheia de graça, o Senhor é convosco. Bendita sois vós entre as mulheres, e bendito é o fruto do vosso ventre, Jesus. Santa Maria, Mãe de Deus, rogai por nós, pecadores, agora e na hora de nossa morte. Amém. Ave Maria, cheia de graça, o Senhor é convosco. Bendita sois vós entre as mulheres, e bendito é o fruto do vosso ventre, Jesus. Santa Maria, Mãe de Deus, rogai por nós, pecadores, agora e na hora de nossa morte. Amém. Ave Maria, cheia de graça, o Senhor é convosco. Bendita sois vós entre as mulheres, e bendito é o fruto do vosso ventre, Jesus. Santa Maria, Mãe de Deus, rogai por nós, pecadores, agora e na hora de nossa morte. Amém. Ave Maria, cheia de graça, o Senhor é convosco. Bendita sois vós entre as mulheres e bendito é o fruto do vosso ventre, Jesus. Santa Maria, Mãe de Deus, rogai por nós, pecadores, agora e na hora de nossa morte. Amém.
Ave Maria, cheia de graça, o Senhor é convosco. Bendita sois vós entre as mulheres e bendito é o fruto do vosso ventre, Jesus. Santa Maria, Mãe de Deus, rogai por nós, pecadores, agora e na hora de nossa morte. Amém. Ave Maria, cheia de graça, o Senhor é convosco. Bendita sois vós entre as mulheres e bendito é o fruto do vosso ventre, Jesus. Santa Maria, Mãe de Deus, rogai por nós, pecadores, agora e na hora de nossa morte. Amém. Glória ao Pai, ao Filho e ao Espírito Santo, como era no princípio, agora e sempre. Amém. Ó meu Jesus, perdoai-me, livrai-me do fogo do inferno, levai as almas todas para o céu e socorrei principalmente as que mais precisarem da vossa misericórdia. Nossa Senhora do Carmo, rogai por nós. São José, rogai por nós. Infinitas graças vos damos, soberana Rainha, pelos benefícios que todos os dias recebemos de vossas mãos liberais. Dignai-vos agora e para sempre tomar-nos debaixo do vosso poderoso amparo. E para mais vos implorar, vos agradecer, vos saudamos com uma salve, Rainha. Salve, Rainha, Mãe de Misericórdia, vida, doçura e esperança, a nossa salve. A vós bradamos, os degredados filhos de Eva, a vós suspirando, gemendo e chorando neste vale de lágrimas. Eia, pois, advogada nossa, esses vossos olhos misericordiosos a nos volvei. E depois deste desterro, mostrai-nos Jesus. Bendito é o fruto do teu ventre, ó clemente, ó piedosa, ó doce sempre Virgem Maria, rogai por nós, Santa Mãe de Deus, para que sejamos dignos das promessas de Cristo. Amém. Foi uma alegria imensa rezar com você este Santo Rosário. Que Deus abençoe você, que Deus abençoe sua família. Em nome do Pai, e do Filho, e do Espírito Santo. Amém.

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1: 13:18.

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Tantas vezes eu quis conduzir sozinho os caminhos da minha vida. Achei que podia decidir tudo sem te ouvir, guiado apenas pelo que eu sentia, pelo que parecia bom naquele momento, pelas emoções que falavam mais alto que a tua voz. Busquei o prazer das coisas passageiras, o prazer de possuir, o prazer de ter controle sobre tudo. E muitas vezes confundi liberdade com distância de ti. Perdoa-me, Senhor, por cada vez que meu coração desejou tomar a parte da herança e seguir meu próprio rumo. Por cada vez que pensei que longe de ti encontraria aquilo que me faria feliz. Eu quis viver intensamente tudo aquilo que julgava ser o melhor para mim. Quis experimentar, conquistar, aproveitar cada oportunidade que parecia prometer alegria. Mas hoje percebo que muitas dessas escolhas eram apenas ilusões. Promessas vazias que brilhavam por um instante, mas logo deixavam um vazio ainda maior dentro de mim. O tempo passou, Senhor, e eu vejo que muitos caminhos me levaram para longe daquilo que realmente importa. E agora estou aqui novamente, com o coração desejando voltar para ti. Hoje entendo que, no fundo, toda a minha busca sempre foi por ti. Porque só a tua presença é capaz de dar sentido verdadeiro à minha vida. Nada neste mundo pode preencher os espaços que existem dentro da minha alma. Nenhum amor humano é capaz de alcançar a profundidade do amor que vem de ti. Somente o teu amor é perfeito, Senhor. Um amor que toca o que há de mais escondido dentro de mim e traz cura onde ninguém mais consegue chegar. Por isso eu te peço, cura-me, Senhor. Cura minhas faltas, meus afetos feridos, minhas emoções desordenadas e tudo aquilo que pesa no meu coração. Eu não quero mais procurar felicidade em lugares onde tu não estás. Quero que a tua presença ocupe cada espaço vazio dentro de mim, porque só tu podes saciar a sede do meu coração.

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1: 13h39.

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7: 4 e 2.

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do Senhor, meu zeloso guardador. Se a Ti me confiou, a piedade divina sempre me rege, me guarda, me governa, me ilumina.

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1: 4:17.

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7: 4:38.

Senhor Jesus, assim como a noite nunca consegue impedir o nascer do sol, eu creio que nenhuma dificuldade pode impedir a tua ação na minha vida. Diante do que parecia impossível, do que parecia não ter saída, eu escolho confiar em ti. Derrama sobre mim esse rio de vida que vem da cruz. Cura o que precisa ser curado. Restaura o que se perdeu. E faz nascer de novo a esperança dentro de mim. Eu te entrego tudo, Senhor. Minhas fraquezas, meus medos, minhas limitações. Porque eu sei que nas tuas mãos tudo pode ser transformado. E hoje, mais do que pedir, eu me coloco à disposição, porque eu sou o teu milagre e quero viver para te servir. Usa-me, Senhor. Usa-me. Sou o teu milagre.

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1: 4:54.

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4: 5 horas.

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8: 5h36.
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10: Eu só espero que esteja tudo jóia aí desse seu lado do rádio. Pois aqui do lado de cá, tá é bom demais da conta. E você sabe por quê, né? Porque o Guilherme tá aqui prontinho, pra começar a tocar pra vocês aquele tantão de moda bem raiz que nós adora. Hoje aqui no Nas Cordas da Viola vai ter Sérgio Reis, Célia e Selma, Zilo e Zalo e Zé Mulato e Cassiano. Essas fui eu que escolhi. As que nossos ouvintes pediram vai ser com Pena Branca e Chavantinho, Cascatinha, Inhana e Lourenço e Lorival. E lá na Rapa do Tacho, o que importa é o tema que amarra tudo às modas. E dessa vez, são os rios. Quatro modas, cada uma delas falando de um rio diferente. E agora que eu expliquei quase tudo que vai ter por aqui na próxima hora, vamos principiar esse Nas Cordas da Viola com um dos maiores sucessos de uma das maiores duplas de todos os tempos. Amargurado, com Tião Carreiro e Pardinho.

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Você prestou atenção na letra dessa moda? Só mesmo antigamente no sertanejo raiz, pra ter um ladrão milagreiro e desavisado que nem esse. Quem cantou foi Zilo e Zalo, e o nome da música é O Milagre do Ladrão. Antes tivemos a dupla Célia e Selma na música Recordação. Muitos não devem se lembrar, mas a Célia e a Selma viveram a dupla luminosa e iluminada na novela Ana Raio e Zé Trovão, em 1990, na finada TV Manchete. E o Nas Cordas da Viola principiou com os Reis do Pagode Caipira, cantando uma guarânia. É a dupla Tião Carreiro e Pardinho na música Amargurado. Sucesso inesquecível e bonito demais. E o programa Nas Cordas da Viola vai ser assim pra mió. Então, você trate de ficar sintonizado comigo até o final. Agora, vamos pro nosso primeiro intervalo e já já nós voltemos com os pedidos dos ouvintes.

0: 5h48.
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2: Segunda parte do programa, também lembrada como o Bloco dos Ouvintes. Só para variar, nossa audiência tem trabalhado direitinho.

e tá mandando muito bem nas modas de viola solicitada pelo Zap. Dessa vez vai ter Lourenço e Lorival com Relógio Quebrado, a pedido do Abadio Ferreira de Planaltina de Goiás. Antes, vamos escutar a belíssima Flor do Cafezar, com Cascatinha e Inhana. Essa foi a Eledir de Niterói que pediu. Mas o pedido que toca primeiro é o do Hamilton da comunidade Água Branca na Chapada dos Guimarães, Mato Grosso, terra de paisagens espetaculares. O Hamilton pediu Cio da Terra, com Pena Branca e Chavantinho. Sorte o play, João!

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1: Bom dia, aqui é Eledir de Niterói, São Gonçalo. Desejaria ouvir a música com Cascatinha em Ana, meu cafezal. Muito obrigado, abraço.

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1: Bom dia, aqui é o Abadio Ferreira, de Planaltina, Goiás. Estamos aqui ligados. Puder tocar aí, Relógio Quebrado, a gente ouvir, oferece para toda Planaltina, Goiás, para todo Brasília, para todo esse goiaizão maravilhoso. Bom dia.

0: Esse caos de assombração em forma de moda de viola se chama Relógio Quebrado, que escutemos com a dupla Lourenço e Lorival. Essa tocou aqui no programa Nas Cordas da Viola, porque o Abadio Ferreira de Planaltina de Goiás pediu pelo nosso zap. Antes, teve outro pedido de ouvinte. Afinar, esse foi o bloco da Ardiência. Tô falando da música Flor do Cafezar, com Cascatinha e Inhana. Essa quem ordenou foi a Eledir de Niterói, Rio de Janeiro. E comecemos o bloco dos ouvintes com Pena Branca e Chavantinho na música Cio da Terra, um pedido do Hamilton da comunidade de Água Branca na Chapada dos Guimarães, Mato Grosso. Então, meus agradecimentos e um grande abraço para Eledir, para o Hamilton e para o Abadio, que brilharam por aqui hoje. E se você quer fazer bonito que nem eles, você trate de também mandar seu zap pro nosso zap, dizendo a música que você quer ouvir, o nome da dupla que canta, o seu nome e a sua cidade. E se quiser, tá liberado oferecer pra alguém. O que não tá liberado é pedir moda que não seja raiz. Se atente! O número do nosso zap é 61 98611 9591. Repetindo, 61 98611 9591. Você pede e fica ligado nos próximos programas para ver se você foi atendido. Encerrado o nosso bloco dos ouvintes, depois do intervalo tem o terceiro bloco. Niki, eu proseio só um cadinho para poder tocar muita moda. Não sai daí não, compadraiada!
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2: O anjo do Senhor anunciou a Maria e ela concebeu do Espírito Santo. Ave Maria, cheia de graça, o Senhor é convosco e bendita sois vós entre as mulheres e bendito é o fruto do vosso ventre, Jesus. Santa Maria, Mãe de Deus, rogai por nós, pecadores, agora e na hora de nossa morte. Amém. Eis aqui a serva do Senhor, faça-se em mim segundo a tua palavra. Ave Maria, cheia de graça, o Senhor é convosco, e bendita sois vós entre as mulheres, e bendito é o fruto do vosso ventre, Jesus. Santa Maria, Mãe de Deus, rogai por nós, pecadores, agora e na hora de nossa morte. Amém. E o Verbo divino se fez homem e habitou entre nós. Ave Maria, cheia de graça, o Senhor é convosco, e bendita sois vós entre as mulheres, e bendito é o fruto do vosso ventre, Jesus. Santa Maria, Mãe de Deus, rogai por nós, pecadores, agora e na hora de nossa morte. Amém. Rogai por nós, Santa Mãe de Deus, para que sejamos dignos das promessas de Cristo. Glória ao Pai, ao Filho e ao Espírito Santo, como era no princípio, agora e sempre. Amém. Glória ao Pai, ao Filho e ao Espírito Santo, como era no princípio, agora e sempre. Amém. Glória ao Pai, ao Filho e ao Espírito Santo, como era no princípio, agora e sempre. Amém. Oremos. Infundi, Senhor, vos rogamos, a vossa graça em nossos corações, para que nós, conhecendo pela anunciação do anjo a encarnação de Jesus Cristo, vosso Filho, cheguemos por sua paixão e morte de cruz à glória da ressurreição. Pelo mesmo Cristo, Senhor nosso. Amém.
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0: Essa parte do programa começa com o sucesso Um Violeiro Toca, na voz do Sérgio Reis.

quatro modas seguidas nesse terceiro bloco do Nas Cordas da Viola. Essa última foi Grandes Saudades, com Vadico e Vidoco, conhecidos como a dupla Café com Leite. Antes deles, escutemos a dupla Coração do Brasil, Tunico e Tinoco, cantando a minha moda antiga favorita, Tristeza do Jeca. Dantes ainda, tivemos um dos maiores sucessos de Zé Mulato e Cassiano, a música Destino de Violeiro. E abrindo a sequência, teve o Sérgio Reis na música Um Violeiro Toca, um clássico composto por Renato Teixeira e Almir Sater. E já, depois do intervalo, tem a última parte, A Rapa do Tacho, só com modas que cantam grandes rios do Brasil. 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

0: 6h22.
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2: Rapa do tacho, pessoal. Para muitos, a parte mais gostosa. E dessa vez, vai ter só moda cantando as belezas dos rios, que sempre foram cenário de inspiração para os caipira de antigamente. Na sequência temática tem Sudimar e Martinelli, com Saudade do Tietê, Pardinho e Pardal com Rio de Piracicaba, Pedro Bento e Zé da Estrada com Belezas do Araguaia, e nós começa com As Galvão, na música Rincão Guarani.

0: Nessa rapa do tacho que só teve moda falando de rio, escutemos por último Sudimar e Martinelli com Saudade do Tietê. Pra quem não sabe, o Tietê é bem mais do que um rio poluído que atravessa a cidade de São Paulo. Pro interior do estado ele vai ficando mais grande, mais largo, vai se regenerando e fica mais bonito e mais limpo. Dá até pra pescar e nadar. Antes da moda Saudade do Tietê, ouvimos Pardinho e Pardal na música Rio de Piracicaba. Uma canção que lá nos anos 70 já denunciava a judiação que o progresso trouxe pro rio. Vou abrir um parênteses aqui agora. Aquela música que fala assim: o rio de Piracicaba vai jogar água pra fora. Ela se chama, na verdade, Rio de Lágrimas. Cuidado pra não confundir as coisas. Fechando parênteses, antes do Rio de Piracicaba com Pardinho e Pardal, tivemos As Belezas do Araguaia, com Pedro Bento e Zé da Estrada. E abrindo a nossa rapa do tacho dos rios, ouvimos As Galvão com Rincão Guarani, moda que canta as belezas do Rio Paraguai, um rio que nasce no Brasil e cruza a fronteira para o Paraguai. No caso dessa música, foi ao contrário. Ela nasceu em espanhol no Paraguai e cruzou a fronteira com o Brasil, ganhando essa versão em português. E chegou a hora de encerrar esse Nas Cordas da Viola. Semana que vem, eu tô de volta para nossa Imersão Caipira, um mergulho no sertanejo raiz. 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
5: Seis e trinta e seis.

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1: 6:55.

0: meia-noite de domingo, no Dia dos Pais, tínhamos 793 inscritos. Aí abrimos uma lista de espera para 15. Quando foi na quarta-feira, estavam já tomadas todas as 15 vagas e por isso temos cerca de 810 jovens inscritos, muito presentes, vieram desde Guariba, Nova União, Conservan, Aripuanã. Temos jovens de Brasnorte, de Castanheira, de Juruena, 98 jovens, de Cotriguaçu. E estamos aqui, e os jovens aqui da cidade de Juína, das quatro paróquias. Um grande momento reservado à juventude. E por isso, este programa de hoje, especialmente, estamos fazendo aqui, diretamente do Centro de Eventos, anexo ao Colégio São Gonçalo, aqui em Juína, na cidade de Juína. Momento muito forte, muito bonito, ontem na celebração de abertura, credenciamento, janta e depois foram para os colégios, no alojamento, passaram a noite e agora já estão quase todos de volta. 7h30 tem um café da manhã, um café muito caprichado. Aliás, gostaria que, não sei se, o quanto é possível, buscar imagens para divulgar também o momento do café, que é um momento bonito, e um café muito preparado, com muito carinho, com muito amor, pelo grupo das mulheres de oração. Brasnorte está chegando, o grupo todo ali, um grande grupo, bonito. Estou aqui reparando a cada detalhe, a cada gesto, a cada momento. Vieram muito bem preparados e estão aqui hoje para uma convivência bonita de canto, de oração e de escuta de mensagens bonitas, palavras boas que fazem com que eles continuem sendo nossa alegria, nossa esperança. Eles tomaram a iniciativa a partir de uma passagem do Evangelho, quando um jovem se aproxima de Jesus e pergunta: Mestre, que devo fazer de bom para ganhar a vida eterna? Essa pergunta não é uma pergunta apenas para o tempo de Jesus, lá atrás, há 2000 anos, não. Essa pergunta, ela é atual, ela é nossa e ela está no coração do jovem. E essa pergunta precisa de respostas. E as respostas, Jesus também, ele nos ensina como responder. Ele fala dos mandamentos, ele fala das orientações. E aqui nós poderíamos dizer tranquilamente que em nossos dias as pastorais, a catequese, os movimentos são formas de garantir a continuidade do reino de Jesus, a vivência dos sacramentos, a vivência dos mandamentos como caminhos que levam à vida eterna. Então, este espírito, este ponto de partida, tem dado aos jovens a coragem para enfrentar também a organização de um congresso, que não é nada simples, não é nada fácil, praticamente 3 dias aqui com 800 jovens, mais umas 200 pessoas servindo nas cozinhas. Paróquia Santo Antônio de Castanheira está lá na cúria preparando as saladas, por exemplo. Lá na Catedral, Paróquia Sagrado Coração de Jesus e Imaculado Coração de Maria, temos ali uma equipe preparando o feijão que não pode faltar nunca, não é? Tão gostoso, tão bom. E lá ainda, na Paróquia Santo Agostinho, ali estão preparando a mandioca, preparando o almoço de hoje. E também na Paróquia Sagrado Coração de Jesus está a equipe do churrasco. Ontem à noite fritaram um frango muito gostoso, né? E hoje vai ter trabalho de novo e amanhã vai ter o churrasco ao meio-dia, quando o encontro se encerra. Às 10h30 teremos a celebração. e a comunidade toda está convidada, termina com o almoço e depois retornam para casa. Mas é uma festa muito bonita, uma festa que envolve o coração, a alma, a energia e a coragem da juventude. E eles aceitaram de organizar um congresso dos jovens para os jovens. Eles são protagonistas. E aqui, entre os objetivos, recordemos bem que se encontrava ali entre eles a formação de lideranças. E certamente aqui no meio deles já muitas lideranças despertaram. Todo aquele jovem que articula, que chama, que convida, que motiva, que anima, que faz contatos com a equipe de Juína, da coordenação, já é um líder nato, já é uma pessoa que tem capacidade de tomar liderança, assumir compromissos, estar à frente de nossas comunidades. Entre outros objetivos, nós temos ali que eles falam muito da pertença à igreja. Fazer parte da igreja. Eu sou a igreja, tu é a igreja. Nós somos a igreja do Senhor. E este aspecto da pertença é a alma de sermos, de fato, a igreja de Jesus. A igreja que Jesus ama, a igreja que Jesus quer levar no serviço ao reino de Deus. Outro objetivo que está presente neste congresso é o fortalecimento da nossa fé e o conhecimento de nosso Senhor Jesus Cristo. Então são objetivos muito importantes que nos ajudam a direcionar a proposta do congresso. Também não podemos jamais esquecer de que nós somos evangelizados e somos evangelizadores. E muitos padres, cerca de 105 padres, já passaram por esta diocese, por essa região, é uma região nova ainda. Nós vamos completar 29 anos de diocese em dezembro. Nós vamos completar 50 anos da criação da primeira paróquia, Sagrado Coração de Jesus. Nós temos aqui uma história que é recente, de certa forma, mas temos evangelizadores. E por isso, um outro objetivo é a vocação do padre, a vocação da irmã, não só para recordar o quanto eles fizeram no passado, mas porque queremos dar continuidade e assumir o nosso futuro. Bom dia, Regis.
1: Bom dia, Davi. Bom dia, ouvintes que acompanham através da rádio, para quem está pelas nossas plataformas digitais acompanhando o programa A Voz do Pastor.
0: E aqui está o Lucas, na parte técnica, buscando imagens no centro de eventos, os jovens chegando, logo logo já vão tomar o café, né? E depois teremos as atividades o dia inteiro, um dia longo, um dia cheio, uma programação intensa própria do jovem para o jovem, né? Bom dia a todos, comunidades, todos que estão em nossa sintonia, nosso abraço, nossa saudação. E eu não sei se é possível, tem com certeza as intenções, não é, Regis? Intenções e pedidos de oração, que 10 minutos antes das 9 nós queremos fazer aqui, desde o centro de eventos da Diocese de Juína, lembrando a todos os que estão em nossa sintonia, para que formemos este grande evento, um grande encontro de amigos e amigas em prol da juventude, juventude em movimento, que é o tema deste congresso. Lembrando nossos queridos apoiadores culturais que estão aqui colaborando, fazendo com que este evento também seja divulgado e chegue ao coração de tantas pessoas. 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Aqui estou vendo a Thaís que já vai anunciar o café. Thaís faz parte da coordenação do congresso e já está chamando a turma para um bom café da manhã. 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E olha os nossos jovens aqui, estão no sol praticamente, mas os jovens amados de Deus perceberam e estão trazendo aqui uma tenda para trazer a sombra para nós. Só os jovens de Deus, os jovens de Jesus, que percebem o que o mundo precisa, o que nós precisamos aqui neste momento, quando o sol começa torrencial, né? Desde manhã cedo. 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Muito bem, 7:30, nossa programação hoje, diretamente daqui do Centro de Eventos da Diocese de Juína, anexo ao Colégio São Gonçalo, no Congresso da Juventude, congresso que começou 2 anos atrás. Congresso que nasceu a partir de uma reunião do Conselho Diocesano de Pastoral, que aconteceu no dia 14 de setembro de 2024, em Juruena. E foi lá que os jovens lançaram um grito, e lançaram exatamente na carinha do bispo, vamos dizer assim, porque eu estava no grupo dos jovens e estavam ali também os seminaristas. E quando veio a pergunta, o que a igreja perdeu nos últimos tempos? E os jovens responderam, a igreja perdeu os jovens. Mas não ficamos nisso, lançamos o desafio de volta, vai ficar assim, não vamos fazer nada. E eles disseram, nós vamos fazer um encontro, um grande encontro, os jovens passando aqui na nossa frente, chegando para o café e começar a nossa jornada de hoje. Dormiram nos colégios, acompanhados de casais, o homem acompanhava os meninos e as mulheres acompanhavam as meninas. Estão chegando num ritmo muito fino, muito, muito, muito educado, e a gente vê que estão bem preparados para estarem aqui no dia de hoje, dia do congresso. Regis, canção para nós, né? Canção para nós. E agora chegou aqui também a Thaís, que é da coordenação, e ela é engraçadinha. Há 2 anos atrás, quando nós começamos a organização, quando o Congresso tomou a decisão, quando os jovens, a coordenação central, assumiu a decisão de levar adiante este projeto, engraçado, dizíamos, não tinha a barriguinha do José, não é que está aqui, não tinha a barriguinha da Maria, que já está grandinha. Muito bonito, até porque dentre os jovens veio uma alta porcentagem que, dizendo, eu quero casar, quero ter filhos, quero ter família. Muito bonito. Regis, nossa canção e em seguida nosso bate-papo com a Thaís que está aqui, tá bem?

0: muito bem, canções bonitas. Tem aquela canção bonita, dizem que o sol deixou de brilhar. Aliás, foi a música muito bonita apresentada ontem. Eu acho que valeria a pena colocar o vídeo. Vale a pena espalhar esse vídeo. Ele foi ontem, eu tenho ele aqui também, recebi agora, o Rafael me mandou. Nós vamos colocar no ar depois do bate-papo aqui com a Thaís. Thaís, bom dia.
1: Bom dia, Dona Eli. Bom dia a todos que nos acompanham. Que alegria, esse dia chegou. Né?
0: Eu pensei
1: sonhamos que, tanto.
0: Eu pensei que ia te receber aqui extremamente cansada.
1: Não tem como estar cansado quando a gente está com a juventude.
0: Nem com a barriga pesada.
1: Nem com a barriga pesada. O José já está preparando já.
0: Eu tenho receio, e já falei lá no hospital, para eles colocarem um portão, porque do jeito que você é, não é agitada, dinâmica. Do jeito que você é dinâmica, o José é capaz de nascer correndo, já escapar para a rua, começar a brincar.
1: José já é missionário já, né? Eu descobri a gestação numa semana, na quinta-feira. No sábado a gente estava fazendo visita com o seu Van. Então o José já está preparado desde sempre para a missão, se Deus quiser.
0: Esse é o futuro da nossa igreja. Esse é o futuro das nossas pastorais. Quando as pessoas já nascem em missão, já são missionários. Está dito, bem dito. E vocês andaram muito, muito, muito. Vocês contaram muita história. Foi um trabalho de base que vocês fizeram do jeito certo. Não tinha outra forma, eu imagino. Difícil, desafiador. Fura pneu, pega barro, pega poeira. 500 quilômetros, estrada de chão e vai embora, não é? E vocês não recuaram, não. Tiveram contratempos, dificuldades até no cronograma e tudo. E engraçadinhos ainda, vocês ontem o dia todo, cada um no seu trabalho profissional, todos vocês da coordenação, e o congresso aqui acontecendo. E eu acho que isso, a gente tem que ter muito presente, Thaís, o que significa todo esse povo trabalhando. Mas agora, fala você e diga o que você está sentindo. Como é que você disse, na iminência do encontro que parecia estar tão longe?
1: Eu sempre testemunho muito um pouco da nossa caminhada, né, familiar, assim. Nós viemos de Jauru, aqui no Mato Grosso, e lá sempre tínhamos muitos encontros, né, encontros com a família, encontros com as crianças, com os jovens. E, então, desde pequena, minha família foi envolvida nisso, né. E hoje está aqui, junto à coordenação, nesse grande congresso da juventude. Nós estamos aqui, né, Dona Eli, só para o pessoal entender, de frente para a entrada. Então, nós estamos olhando todos eles chegando agora para o café. É uma alegria imensa, né? Nós começamos esse projeto há 2 anos, praticamente. Parecia tão longe, tão distante, né? Nós nem sabíamos se iríamos conseguir estar aqui um dia, né? Parecia um sonho mesmo. E graças a Deus, graças à ajuda de toda a comunidade que nos apoiou, que mandou os jovens, os padres, quem doou, né, Dona Eli? Tivemos muitas doações, graças a Deus, doação de serviço, doação de suprimentos mesmo, né, de alimento. Foi lindo, está sendo lindo. Eu tenho certeza que todos vocês estão curiosos de como estão os jovens aqui, mas posso assegurar que o sorriso no rosto deles, Nem o cansaço consegue apagar, né? A gente sabe que muitos enfrentaram longas distâncias, saíram 7 horas, 6h40 da manhã. Guariba saiu ontem de casa para chegar aqui a tempo do nosso encontro. Então, é a concretização de um sonho, mas é o sonho de Deus, né? Então, a gente tem certeza que tem a mão de Deus, tem a vontade de Deus aqui para que tudo isso saísse da forma como está sendo direcionado. E é conforme a vontade dele.
0: Uma coisa que me chama muito a atenção, e até eu partilho muito com outras pessoas, foram 31 reuniões, 31. Foi passo a passo. E o ponto de partida, eu falava que sempre foi aquela passagem do Evangelho. Aí vocês depois colocaram junto a essa passagem, Juventude em Movimento, que é o tema, e eu acho que tem essa ideia, acho que eu falei numa homilia, recordo disso, mas quem que teve a ideia de colocar esse pensamento como tema? E por quê?
1: Eu não me lembro, acho que foi inspiração divina mesmo, porque alguém suscitou a ideia e todos é isso mesmo. O Juventude em Movimento, Dona Eri, tem vários significados para nós, né? Primeiro, aquele primeiro movimento nosso de coordenação, visitando as paróquias, visitando os jovens, mas também o movimento dos jovens de ir para as paróquias, né? Nós tivemos casos, nunca vou me esquecer, e nós partilhamos em uma das 31 reuniões com o senhor, quando nós chegamos em Nova União, na visita, que tinha chovido muito, muito, muito, muito nas vésperas do encontro, e algumas estradas estavam intransitáveis praticamente. Mas os jovens não deixaram de ir. Alguns não conseguiram chegar por causa das estradas, que não passava nada, como dizem os meninos. Nem carro traçado passava, tia. Só chegamos alguns porque viemos de moto. E aí trouxeram roupa, tomaram banho lá na casa paroquial. O padre cedeu o banheiro para que eles pudessem participar conosco. Então também é essa movimentação da juventude que vem. Acredito que muitos estavam nos seus grupos, nas suas paróquias, mas que lá dentro eles ansiavam por algo. Talvez não sabiam certo o que era, mas ansiavam por algo. E graças a Deus, por essa inspiração de ir ao encontro, de ouvir, de saber das necessidades e principalmente conhecer e respeitar, né, cada grupo, cada paróquia, as características de cada um. Hoje nós estamos aqui com esse congresso que está sendo tão abençoado.
0: Nós vimos, acho que passaram os últimos agora. Eles foram lá, estão tomando café agora, né? É o momento do café da manhã, um café muito bem preparado. Do jeito que as mães... É tão engraçado, porque é o quarto congresso e nós nunca tomamos o café aqui no recinto, aqui no centro de eventos. Sempre tomo café nas casas. Mas como os jovens foram alojados nas escolas, para facilitar o alojamento, de ficarem juntos também, então o café da manhã está sendo aqui. E quem preparou foi o grupo das mulheres em oração. Mas é muito interessante ver a diferença que tem. A gente sente que é um café afetivo. É um café que a mãe, toda mãe gosta de fazer para o seu moleque.
1: Ontem eu estava rindo que todo o ambiente parece que são os pais realmente que estão fazendo para nós, né? Os ambientes, tanto os ambientes que o Dona Eri falou de alimentação, uma comida muito bem preparada, a gente vê que o tempero da comida realmente é o amor, é o carinho. E principalmente também todos os que estão aqui nos ajudando das pastorais e movimentos nas diversas atividades, desde portaria, né, até a alimentação, um sorriso no rosto, um abraço disponível para os jovens. Então eu vi vários jovens recebendo abraços por aqui, sorrisos das equipes de trabalho. Com certeza estão todos cansados, mas estão muito felizes com aquele carinho de mãe que se doa, que cuida dos filhos com zelo e carinho.
0: Perfeito. É bem desse jeito mesmo, né? Doce de leite caseiro, já pensou? É doce de abóbora caseiro também.
1: A paróquia Nossa Senhora da Paz arrecadou 100 pães caseiros para nós, para os nossos cafés. Né?
0: Quantos bolos tem? 100?
1: Ai, Dona Eri, eu não consegui contar, não.
0: 100 bolos.
1: Tem muita coisa, graças a Deus e a doação da nossa comunidade, do nosso povo.
0: E o frango todo também foi doação, 700 quilos. Muito bem, então é com muitas mãos, com muitos corações que se faz aquilo que precisa. E é justo, é certo que dediquemos espaço, mais do que o resto é espaço, oportunidade para que o jovem, ele se apresente, que ele se reúna, se encontre. Ontem parecia mais um pouquinho reservadinhos, não parecia? Agora não, agora já são soltos. E durante o dia vai ser uma festa, não é?
1: Eu ri porque alguns dormiram poucas horas, né? Ah. Porque chegaram nos alojamentos e estavam tão, tão ansiosos por esse momento que os responsáveis tiveram que chamar, vamos dormir porque amanhã tem que acordar cedo. Achávamos que estariam cansados hoje, né? Como disse, das longas viagens, das estradas, mas olha, pela animação que eles estão ali com violão, cantando, né, trocando experiências, conversando. E um ponto importante também, né, Dona Eli, que a gente pode ressaltar, essa proposta deles se alojarem nas escolas também promove essa interação. E o jovem, ele interage muito fácil, né?
0: Ele está na escola, né?
1: Eles estão ali na escola, no, utilizando, né, as salas de aula como alojamento. E isso é ótimo, porque ali eles conversam com jovens de outras cidades, sim, né? De outras paróquias. A gente também procurou colocar paróquias que são mais distantes, uhum, né? Então, por exemplo, nós temos Colniza com Brasnorte na mesma escola.
0: Uhum.
1: Então, eles conseguem conversar, interagir, brincar. E isso tudo é a força da juventude.
0: Todas as paróquias presentes.
1: Todas as paróquias
0: 14.
1: Presentes.
0: Perfeito. Muito bem, então nós interrompemos um pouquinho, Regis coloca uma canção para o nosso povo que está em casa e em seguida nós vamos voltar com o nosso bate-papo e depois temos aquele vídeo que você já tem ouvido, já chegou até você, não? Temos um vídeo de 5 minutos e depois temos aquele vídeo que você já tem ouvido, já chegou até você, não? Temos um vídeo de 5 minutos.

0: Muito bem, muito bem, muito bom dia. Bom dia, amigos e amigas, de longe, de perto, do norte, do sul, nossas comunidades, nossas paróquias. Estamos no Congresso da Juventude na Diocese de Juína, aqui no Centro de Eventos da Diocese de Juína, anexo ao Colégio São Gonçalo. Este é o momento de tomar o café. Os jovens estão tomando café nesse momento e em seguida vem para a palestra. É isso, Thaís? O que, que tem na programação? Fala aí para nós.
1: Deixa eu resgatar aqui rapidinho, Dona Eli, o cronograma. Mas é isso mesmo, nós temos hoje essa primeira interação com eles. O café tão esperado, né? Nós temos um grupo com os inscritos que os meninos já estavam falando: vamos que eu tô com fome, que eu quero café. E essa interação é muito bacana, né? Conversaram bastante no grupo, então agora a gente está tendo café. O pessoal do som já está passando o som. Às 8 horas nós temos agora o Terço Mariano. Logo depois uma animação para ver como que os jovens estão, se realmente estão animados para o nosso encontro. A gente vai ter uma palestra logo mais às 9 horas falando sobre família com o Alex, que compõe a equipe de música e que vem lá da Diocese de Cáceres com a equipe, uns queridos que também tiveram dificuldade de chegar, né, Dona Eri? O carro estragou no caminho, mas chegaram aqui com a graça de Deus. Nós vamos ter teatro logo após, outra palestra com a psicóloga Juliana para conversar com eles um pouquinho e outros vários momentos que a gente tem ao longo da programação de hoje. Hoje é uma programação bem intensa, bem cheia, né? Então, a gente vai deixá-los bem animados, mas também muito bem alimentados, porque, como diz as equipes da cozinha de alimentação, o jovem come. Então, vamos preparar bastante comida para eles poderem comer o tanto que eles quiserem. E a gente, desde já, agradece, né, as orações de todos vocês que estão nos acompanhando, todas as paróquias, e também o servir de cada um, né? Aqui a gente consegue ver cada um com a sua blusa, do seu movimento, da sua pastoral, da sua equipe. E é muito lindo porque o jovem vê que é a igreja que acredita nele e por isso está aqui servindo, né?
0: Só pode falar também durante o dia. Durante o dia, o que, que vai acontecer? Então, você falou, né, temos um momento de oração agora, o terço, aí, às 8 horas, 9 horas tem uma palestra, às 10 tem outra. Tem um intervalo também?
1: Não entendi.
0: Tem intervalo?
1: Tem um intervalinho, tem um teatro.
0: Uhum,
1: aí
0: ótimo.
1: Temos outra palestra com a psicóloga Juliana.
0: Maravilha.
1: Depois dessa palestra, um momento de oração para a gente fechar o tema e fechar essa parte da manhã.
0: Uhum.
1: Depois, ao meio-dia, está programado o nosso almoço,
0: uhum,
1: que é o que os jovens mais perguntam, né? Que horas que é o almoço?
0: Nossa! Durante o café já perguntam o almoço?
1: Já perguntam do almoço.
0: Mas eu não falo que o jovem come o tempo todo? Assim fomos nós também, não é? Assim a gente lembra quando a gente tem 14, 15, 18 anos, a gente come até pedra, né? E não mata a fome.
1: Eles são demais. No período da tarde nós temos algumas separações em equipes de grupos, mas para a gente poder reduzir a grupos menores para a gente debater alguns assuntos. Às 14 horas nós temos um momento que é com o senhor e o padre Alessandro, que é o de frente com o Dona Eri. O senhor está preparado para as perguntas que vem?
0: Não estou, não. Eu já pedi para eles que sejam perguntas de quarta série. Que sejam generosos na bondade, que façam perguntas fáceis, senão vai dar problema.
1: Para quem nos acompanha entender um pouco, é uma dinâmica que nós vamos fazer em que esses grupos que eles vão estar separados vão poder formular perguntas para o bispo. O que será que vai sair dessas perguntas, hein, Dona?
0: Espero que sejam generosos com perguntas de quarta série. Você escutou?
1: Às 15 horas nós teremos a oração do Terço da Misericórdia com eles. E depois do terço a gente começa com as salas temáticas. A proposta do congresso, nós colocamos 4 temas disponíveis para eles escolherem 2 para estar participando de palestras, Dona Eli. Então, essas salas temáticas serão à tarde, nós nomeamos assim. Então, nessas salas temáticas, nós temos os temas desconectar para conectar, amor com propósito, liderança e não me sinto amado, não me sinto suficiente. Então são quatro temas e eles se inscreveram conforme a necessidade, o que eles queriam ouvir nesse momento. Então eles vão participar de duas dessas palestras de acordo com o que eles escolheram. Teremos essas duas rodas de conversa, né? E lá nas 18 horas a banda vai nos fazer uma grande animação e preparação antes do jantar, que é às 19h30.
0: Adoração.
1: E aí nós temos a adoração.
0: E lembrando que durante o dia vai ter a adoração que os diáconos permanentes assumiram.
1: Isso.
0: O tempo todo em adoração em prol deste congresso, é isso?
1: Exatamente. Os diáconos, né, nos apoiam aqui em oração, principalmente. Os diáconos que também para nós, os diáconos permanentes, que são exemplo de família, né? Família que esses jovens tanto têm comentado e a presença deles aqui faz total diferença para esses jovens também, né? Que são homens casados, né, com filhos, que estão aqui servindo a igreja também. E nesse momento estão em adoração.
0: O Thaís, e à noite tem um show com um menino lá de São Paulo. Como é que é o nome dele?
1: O DJ Alan Jonas.
0: Perfeito, jovem para o jovem. E Regis, nossa canção, e depois eu volto com uma pergunta, porque ontem era dia de São Maximiliano Maria Kolbe, foi uma celebração também, tendo presente a santidade dos jovens, São Carlo Acutis, Pier Giorgio Frassati, dois jovens canonizados no mesmo dia, não é momento? Foi uma celebração de abertura muito, muito forte, muito bonita, retomando o histórico desse congresso, que é aquilo que você disse, um congresso não se organiza de uma hora por outra. Dois anos de pensar, de rezar, de direcionar, dirimir dúvidas, resolvendo problemas, porque tem que ser uma coisa de Deus, não é? E as coisas de Deus, não é que nós não podemos improvisar. Deus resolve tudo, mas Ele precisa de cabeças, precisa de corações, precisa de pernas, de gente que ama, que pensa, que reza. Isso tudo também precisa ter uma consonância. Pensar diferente é muito bonito e é muito normal. E os jovens, sobretudo, eu até dizia ontem, você não escutou que eu falei no grupo, por exemplo, da coordenação de 31 reuniões, eu dizia ao jovem, quando noto eles estão lá nas nuvens, quando noto estão atravessando o Atlântico, por baixo do Atlântico, não navegando, estão por baixo, e se a gente não corre, se eu não corro, eu perco eles me fogem. Que é próprio da alma, da juventude em movimento, e sobretudo esse tema do jovem em movimento, então nem se fala, né? Não param mesmo, andam voando. Para dizer a criatividade, a inteligência, a sabedoria, a criação de ideias, sugestões, propostas, imaginação, enfim, é uma energia própria que está na alma da juventude e que nós precisamos captar. Eu me sinto quase vovô de todos eles ali, não é? Eu já sou idoso, tenho 62 anos, espero ficar velho um dia, mas eles não me deixam ficar com o espírito velho. Sempre foi assim. O jovem mantém a gente com o ritmo espírito jovem. É impressionante. Não tem como. Então é uma alegria. E uma outra coisa que eu quero dizer, Thaís, que me marcou muito, no grupo de vocês, nunca se ouviu meia palavra de desafeto entre vocês no grupo. Gente, eram tantas coisas, eu ficava nadando lá no meio, escutando vocês, mas nunca, nunca se viu meia palavra de desafeto. E o jovem precisa aprender isso. E vocês deram este exemplo. E eu vou falar para todos que isso foi. E me chamou a atenção, porque é normal brigar, é normal descontentar-se, mas não. Não, vocês foram de um crescimento natural, de amor. Penso eu que nós estávamos por Deus, vocês estavam por Deus. Acho que entenderam isso, é o caminho, porque quando a gente coloca a gente no meio, ou a gente no centro, a gente coloca Deus na periferia, aí vem briga mesmo. Mas vocês entenderam que estavam a serviço de Deus. Eu penso que foi isso, e por isso não vi meia palavra de desafeto. Isso precisa ser dito, porque foram 31 reuniões, dois anos de preparação, corre para cá, corre para lá, mas não teve, não vi, não presenciei algo assim. Não sei o que você pode dizer da sua experiência neste tempo todo, estando junto e também sendo motor, muitas vezes trocando muitas figurinhas para poder providenciar o que precisa para este momento.
1: Nelício, você falou, é uma observação muito importante, né? Eu acredito que quando nós recebemos aquele primeiro convite da reunião, em que foi nos passado tudo o que aconteceu na reunião do Conselho Diocesano lá em 2024, todos nós já entendemos que não foi uma ligação qualquer num domingo, na hora do almoço. Era que era o próprio Deus que estava nos chamando, né? E a partir dali, fomos nos unindo cada vez mais e nos tornamos realmente uma família em que um defendia até o outro, né? Às vezes acontecia algumas situações externas e aí um se juntava com o outro. Não, mas isso não pode acontecer, vamos ajudar fulano, vamos ajudar Beltrano. Porque nós entendemos que as nossas diferenças é o que torna essa juventude nesse movimento, nesse congresso, nessa presença tão forte de Deus, né? O compartilhamento das experiências de cada um é o que nos enriquece, né? Então, quando se tem apenas uma maneira de pensar em um grupo, seja ele qual for, e no nosso não foi diferente, a gente tende a levar muito para o nosso lado, porque eu quero. Mas quando você trabalha com as diferenças, né, com as qualidades, com tudo aquilo que cada um traz consigo, de informação, de conhecimento, isso nos enriquece e isso é importante.
0: Agora chegou aqui. Alô, sim? Agora chegou o marido, o pai de José, José Henrique, esposo da Thaís, e carregado de comida. Tem comida para dois ou para três ali?
1: Acho que tem para todo mundo.
0: Pelo jeito, né? A grávida come para dois, não é? Regis, tem gente ali, não é? Anuncia para todo mundo aí. Obrigado.
2: Ok, nossa companhia, portanto, nós temos, primeiramente, queremos agradecer você que está através do rádio, acompanhando o programa Voz do Pastor. Também nosso muito obrigado a você que acompanha através do nosso canal do YouTube, TV Nazaré Juína. Queremos agradecer também o William Ribeiro, que está nos estúdios, cuidando também da transmissão. 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E acompanhando o programa está nossa amiga Josefa Bagueiro, que ela diz assim: bom dia, Regis, bom dia, Dom Leri. Peço oração para minha família, todos da rádio, pelo bom êxito do Congresso da Juventude. Que Deus abençoe a todos os envolvidos neste grande evento. Também em nossa companhia está a Maria José. Temos também a Ione Tomás. Abençoado seja o nosso dia de sábado com o nosso Congresso da Juventude. Que Deus abençoe. Sua bênção, Dom Neri. Oração para todos os familiares, aos meus pais, aos filhos, minha neta Eudino, por minha saúde e trabalho, por meus amigos e amigas, todos do grupo de dança e por todos vocês da emissora, também as irmãs do Mosteiro. Anair Moreira em nossa companhia. Bom dia, Dom Neri. Bom dia, Regis. Peço oração por mim, por minha família, por minhas amigas Odete, Natália, Alzenir, Maria José, por todos da Nazaré, por todos que precisam de oração. E um bom final de semana.

0: Sim, o Regis. E o nosso povo está acompanhando. Nós estamos com um pouco retorno aqui, né? Porque estamos num centro de movimento aqui, muito movimento, tomando café. Tem serviço de animação, o pessoal está ali muito, muito animado. Mas nosso povo está acompanhando desde aqui do Centro de Eventos da Diocese de Juína, anexo ao Colégio São Gonçalo, o Congresso da Juventude. Muito bem, nós vamos avançando porque temos sempre o compromisso com a Palavra de Deus. E eu queria ver o que a liturgia nos reserva para o dia de amanhã. Amanhã, vamos ver aqui, um dia muito festivo, em honra da Assunção da Bem-aventurada Virgem Maria. Ela foi preservada imune de toda mancha da culpa original. Ela é a imagem e modelo para a Igreja peregrina neste mundo. Neste dia festivo, recordamos-nos também de todos os religiosos e religiosas consagrados dentro da caminhada e dinâmica do mês vocacional. No primeiro final de semana foram celebrados os ministérios ordenados. Domingo passado foi dia do papai, muito bonito. Estamos na Semana Nacional da Família. E muitos momentos aconteceram durante a semana em todas as paróquias, comunidades, celebrações, momentos de oração, de encontro, organizados pela Pastoral Familiar. E estamos encerrando a Semana da Família no dia de amanhã, exatamente com o encerramento do nosso Congresso da Juventude. Nada melhor do que estarmos dentro do espírito da Semana Nacional da Família. Jovem quer família, jovem sonha com família, jovem pensa em família. E eu vou dar uma olhadinha, Thaís, você se prepare no seu celular, com certeza vai encontrar ali a liturgia da palavra de hoje e de amanhã. E nós vamos ver o que exatamente a palavra do Evangelho, conforme São Lucas, capítulo 1, de 39 a 56. Naqueles dias, Maria partiu para a região montanhosa, dirigindo-se apressadamente a uma cidade da Judéia. Entrou na casa de Zacarias e cumprimentou Isabel. Quando Isabel ouviu a saudação de Maria, a criança pulou no seu ventre. E Isabel ficou cheia do Espírito Santo. Com um grande grito exclamou: Bendita és tu entre as mulheres e bendito é o fruto do teu ventre. Como posso merecer que a mãe do meu Senhor me venha visitar? Logo que a tua saudação chegou aos meus ouvidos, a criança pulou de alegria no meu ventre. Bem-aventurada aquela que acreditou, porque será cumprido o que o Senhor lhe prometeu. Então Maria disse: A minha alma engrandece o Senhor, e meu espírito se alegra em Deus, meu Salvador, porque olhou para a humildade de sua serva. Doravante todas as gerações me chamarão de bem-aventurada, porque o Todo-Poderoso fez grandes coisas em meu favor. O seu nome é santo, e sua misericórdia se estende de geração em geração a todos os que o respeitam. Ele mostrou a força de seu braço, dispersou os soberbos de coração, derrubou do trono os poderosos e elevou os humildes, encheu de bens os famintos e despediu os ricos de mãos vazias. Socorreu Israel, seu servo, lembrando-se de sua misericórdia, conforme prometera aos nossos pais, em favor de Abraão e de sua descendência para sempre. Maria ficou 3 meses em casa, na casa de Isabel, e depois voltou para a sua casa. Esta é a palavra do Evangelho para a celebração da festa de Nossa Senhora Assunta ao Céu. Thaís, você acha que você se encontra dentro deste espírito séculos e milênios depois, no tempo que se chama hoje? Será que tem um pouco de Maria que vai cumprir a sua missão? O que você acha disso?
1: Muitos me perguntaram, né? Você com esse barrigão no congresso?
0: Isso mesmo. E daí?
1: É o servir, né, Dona Eri? Deus nos dá a missão. E quando a gente diz sim e consegue ouvir a voz dele, não tem como voltar atrás. Foi um sim há 2 anos atrás e Deus nos preparou para estar assim, né? Esperando, aguardando a vinda do José aqui durante um congresso da juventude. Com 8 meses de gestação, quase 9, mas estamos aqui para servir a juventude, porque assim como Maria, né? A notícia da gestação não impediu ela de servir. Então, para nós também é esse sentido, né? Nós temos que ter sim os cuidados com a gestação e tudo, mas nós também precisamos estar sempre dispostos a dar o nosso melhor e a servir a nossa comunidade e fazer aquilo que Deus espera e pede de cada um de nós, né? Às vezes as pessoas falam que não podem servir por alguma limitação, mas eu tenho certeza que se Deus te chama, Ele te quer como você está, na condição que você está, e Ele precisa do seu sim e do seu servir. E a gente precisa responder esse chamado.
0: Maria partiu para a região montanhosa, dirigindo-se apressadamente a uma cidade da Judeia. Aquelas visitas que vocês fizeram nas paróquias, tem um sentido de Maria que vai ao encontro da sua prima Isabel, que estava em Guariba, em Nova União, com Nisa? Hã?
1: Com certeza, né? E olha que Maria ainda foi caminhando. Nós tínhamos ainda os meios de locomoção, né? Então não tem como.
0: Mas espera aí, mas quem estava? Quem estava com você? Não tinha um velhinho? Um velhinho cheio de santa paciência. Parecia o velho Simeão, coisa parecida. Ele, quantas viagens ele andou, quase todas, como motorista. Quem foi esse velhinho?
1: Foi o vovô do José, né? O diácono Reinaldo, meu pai, também deu sim a essa missão, né? Esteve junto, algumas viagens eu nem fui, né? Devido à gestação, às complicações que tivemos ao longo da caminhada, mas ele estava lá, né?
0: Representando
1: a família, representando o pai que acompanha os filhos rebeldes nas missões por aí.
0: E ele com toda a paciência, levando a equipe para as dioceses, para as paróquias. E eu recordo que os próprios jovens pediram que ele fosse assessor por um tempo, né? Que ele estivesse perto, estivesse junto. E ele o fez com tanta sabedoria, com tanta humildade, com tanta paciência. E ele tem um testemunho muito bonito, inclusive. Quero ver se ele vai partilhar em algum momento, tá bom?
1: É muita paciência, né? São 27 anos, quase 28, cuidando de mim, então ele teve que ter bastante paciência.
0: Porque tem que ter paciência com você também?
1: Tem que ter, né, Dona Eri?
0: Se você
1: tá, que eu diga, né?
0: Se você está dizendo, o que dirão os outros? Muito bem. Regis, nós estamos a todo vapor aqui. Está um vucu-vucu de movimento, de animação. Mas eu pergunto, isso não chega na rádio lá em casa? Mínimo. Então eu só queria lembrar os de casa que você tem algum chiadinho que não é chiado, mas é festa, é animação mesmo. Então vocês terão a certeza de que estamos de fato em pleno congresso, em plena alegria, em plena festa, em clima de animação como esse momento.
1: Está muito lindo, né, Dona Eri? É de arrepiar ver essa juventude aqui. É lindo de ver.
0: diga mais alguma coisa a respeito deste evangelho, porque a primeira parte do evangelho é Maria que sai de casa. Vocês foram as marietas que saíram de casa. Mas depois esta mulher chamada Maria, ela faz um cântico de exultação. O que que acontece com Maria quando ela diz assim, bem-aventurada aquela que acreditou, e sobretudo aqui, então Maria disse, a minha alma engrandece o Senhor. O que quer dizer isso?
1: Quando a gente serve, Dona Eli, quem se preenche somos nós mesmos, né? E eu acho que era justamente isso que Maria sentia naquele momento. Quando o Senhor dizia, perguntava do cansaço, nós não sentimos cansaço, eu tenho certeza, se perguntar aqui para todos os servos, todas as Marias que estão aqui servindo essa juventude nesse congresso, cada um com a sua história, com a correria do trabalho, com a correria do transporte, mas tenho certeza que todos estão agradecidos por essa oportunidade que Deus nos dá, que o nosso coração está nesse ritmo das batidas da bateria da animação que está aqui do nosso lado, e a felicidade transborda em cada um de nós, porque Deus teve misericórdia e olhou para nós tão pequenos. Às vezes muitos nem sabiam como poderiam estar ajudando e estão aqui. Mandaram mensagem ou falaram, não, eu vou estar lá, o que precisar pode nos chamar. E isso preenche o coração, né? Nenhum cansaço é superior à alegria de quem serve. A paz que isso transmite é recompensadora e é uma recompensa divina mesmo. Então não tem como ser carrancudo, como diz a minha avó. Não tem como a gente ficar só de cara feia quando a gente está servindo de coração aberto. Porque quando a gente está com o coração aberto, o amor de Deus, o amor do outro que recebe esse serviço, transborda em nós.
0: E a programação?
1: Bom, a programação nossa vai seguir hoje durante todo o dia.
0: Qual é o próximo passo agora?
1: Agora eles estão tendo um momento de animação. Que eu acho que alguns estão até sentindo as batidas da bateria aqui do nosso lado. Depois desse momento de animação, eles já começam a ouvir as nossas palestras, né?
0: E o terço? Não tem uma oração do terço?
1: Tem a oração do terço e as palestras. Logo depois da animação aqui já começamos.
0: Mas estamos dentro do horário?
1: Estamos dentro do horário. Estamos com uns 15 minutinhos de atraso ali. Mas o padre já veio aqui e já falou que vai resolver. E vamos tentar o terço e ir para as palestras.
0: Isso, porque o dia é longo, a programação é extensa e nós temos que ganhar esse tempo, porque ontem à noite fomos dormir muito tarde.
1: Ontem à noite fomos dormir tarde. Ontem à noite também tivemos vários contratempos, né? Estávamos aguardando a caravana de Aripuanã. E aí estamos aqui agora aproveitando todos os momentos. Deus sabe e Deus age, né?
0: Sim. O tempo é de Deus, o sábado é feito para o homem, disse Jesus. Vamos lá, canção para nós agora, Regis, nossa canção.

Agora são 8 horas e 23 minutos. Você está acompanhando o programa A Voz do Pastor. Em nossa companhia está Maria Simili. Bom dia, Regis. Sua bênção, Dom Neri. Hoje peço oração por todos, em especial aos jovens, que Deus ilumine sempre seus caminhos, com muita paz, saúde, sucesso. Um bom final de semana a todos.

0: bênção.
1: Em nossa companhia está também Irene Ferreira. Bom dia, sua bênção, Dom Neri. Peço orações para todos esses jovens e um bom êxito a este movimento, que levem uma bagagem de amor, espírito renovado e compromisso. Peço por mim, pela minha família, também aos netos Lucas, ao neto Lucas, que segunda celebra mais um ano de vida. Em nossa companhia está também Ademir Batista. Olá, bom dia, sua benção, Dom Neri. Bom dia, Regis, peço oração a estes jovens que estão no congresso. Passo importante onde os jovens se encontram. Peço oração a toda a minha família. Peço para todos que estão em sintonia, os padres, todos que estão escutando o programa, um abençoado encontro com todos aí reunidos. Também em nossa companhia está Cecília Nunes. Bom dia, Regis, sua bênção, Dom Neri. Peço oração para minha saúde, saúde da minha família, a saúde de todos do mundo inteiro. Um bom dia a todos nós. Obrigado, Cecília Nunes, em nossa companhia. Mais uma vez, obrigado a você que acompanha através da nossa página do YouTube, TV Nazaré Juína. Você que está através do rádio, você que deseja acompanhar pelo YouTube, é só acessar TV Nazaré Juína, o nosso muito obrigado. 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Mas você...

0: Muito bem, tudo bem, Regis? Eu dei uma voltinha para ver se tomaram café.
1: Eu aproveitei, Dona Eli, para atender as participações que estão chegando.
0: Tinha bastante, bastante gente aí torcendo pelo jovem, né?
1: Isso.
0: É interessantíssimo dizer também, Regis, Thaís, que está aqui, o que eu percebi, o que, que eu senti neste andar. A igreja, os movimentos, as pastorais, querendo realmente abraçar o jovem. E, mas quantas pessoas que mandavam um recado para mim, eu quero ajudar ou fazer alguma doação, eu quero servir, quero ajudar. Como é que eu faço? Foram muitas pessoas, o jovem realmente precisa sentir este abraço, este afeto, que é uma realidade natural para os adultos de fazerem para os filhotes, não é? E eu penso que o jovem deve ter sentido isso, porque de 4 congressos que eu participo aqui, de fato, todos foram excelentes, maravilhosos, com muitos frutos, mas esse congresso tem uma marca diferente. Eu acho que pelo fato de ser o jovem, porque o mundo tem um preconceito tão grande em relação ao jovem. E muitas vezes, nós também caímos na onda das páginas policiais envolvendo jovens, ou aquelas páginas vermelhas onde o jovem foi matado. E podemos também nós nos iludir e achar que o jovem é aquilo, todo jovem é aquilo, mas não é. E nós não queremos aquilo, queremos prevenir para não se chegar àquilo. Alguém dizia da pastoral carcerária, quanto mais vocês cuidarem dos jovens, menos trabalhos teremos no presídio. Menos trabalho teremos lá. Então, o sentimento, eu acho que a sociedade adulta, ela se voltou para o jovem e com amor, mas com amor mesmo, com sensibilidade, com testemunho, com serviço, com abraço, com amor mesmo. Então, o que se quer dizer com isso? O jovem não está perdido. Não. Que não aceitemos essa ideia. Pelo contrário, gente. Quando sento para escutar os vossos filhos, eu tenho a certeza de que ali tem almas bonitas, tem corações verdadeiros, tem honestidade, tem amor demais à família, não é? Por incrível que pareça, é um particular que chama muito a atenção quando se fala de família. Tenho certeza que os filhos de vocês gostam de trabalhar, gostam também de serem ouvidos, e os vossos filhos também choram sozinhos, choram, eu tenho certeza disso. Então, o que nós temos é um coração jovem que está presente, que sonha. E se nós, como igreja, não encontrarmos um espaço para favorecer o crescimento deste futuro cristão, futuro catequista, futuro professor, futuro padre, futura irmã, aonde é que esses jovens vão se encontrar? Se nós não os educarmos, se nós não os cuidarmos, o mundo vai cuidar deles. Sempre repito isso e repetirei. E o mundo vai cuidar do seu modo, da sua maneira. E você sabe qual é a maneira do mundão, não é? Mas se nós não temos proposta, se não temos espaço, se não oferecemos oportunidades, o jovem, ele precisa se encontrar. E infelizmente muitas vezes se encontra até com o pior do mundo, com o pior da sociedade. Mas é preciso resgatar a nossa confiança no jovem e não ter medo do jovem. Em nossas igrejas, o jovem, tem uma experiência até interessante com a juventude. Eu recordo, eu rezava 5 missas no domingo lá no sul. Agora, esses dias, o pessoal do Emaús me mandou um pedido que eu escrevesse uma mensagem, porque eles estão escrevendo 30 anos de história, gente. 30 anos! E eles pediram que eu mandasse uma mensagem. Mandei, como foi, né? E hoje estou aqui, você está com a camiseta do Emaús, aquele movimento que começou lá e que está dando fruto até hoje, 30 anos. Né? E vocês estão, não sei há quantos anos, mas também...
2: diocese são 13 anos.
0: Então já é uma caminhada enorme. E vocês são discretos, mas estão ali no meio, estão fermentando a massa. Tem evento, vocês são chamados a servir. Então, é preciso. E a PJ, né, o pessoal da juventude, quantas lideranças que deu para o mundo. Quando estava em Roma, durante o sínodo da Amazônia, em 2019, do dia 6 ao dia 27, nós nos encontramos com alguns deputados que saíram do Brasil e foram para se encontrar com os bispos do Brasil lá em Roma durante o sínodo. E nós tivemos uma sessão, uma reunião entre nós, e eram deputados que vieram da pastoral da juventude.
2: É a base, né? Também,
0: pois é, igreja. Pois é. E eles são a diferença, e eles estão lá. E nós precisamos... Porque também no mundo da política, infelizmente, às vezes nós colocamos tudo no mesmo saco, como se fosse tudo igual, e não é. Eu sou prova disso. Em Brasília, a gente encontra pessoas boas dos ministérios, no Senado, na Câmara dos Deputados, deputados federais. No Estado é a mesma coisa. E nós precisamos dessa gente. E quanto mais nós nos preocuparmos em preparar essa gente para o exercício público, esses vão fazer a diferença. E nós temos que trabalhar, e temos muito para andar, temos muito o que fazer. Mas é a nossa missão, é a missão da nossa fé, é a missão da civilização do amor, é a doutrina social da Igreja em ação, que deve ser aplicada para que tenhamos o mundo em nossas mãos do jeito de Deus. Do jeito de Deus, não do jeito do mundão, como muitos falam, né? Mas o mundo de Deus, nas mãos de Deus, para ser conduzido pelas mãos de pessoas, como manda aquela pergunta. Depois tem aquela história do Evangelho, Jesus aos 12 anos. O que aconteceu com Jesus aos 12 anos? Você se lembra bem ou não?
2: Estavam retornando com a caravana, né? E Maria deu falta de Jesus junto à caravana. Retornaram e ele estava no templo aos 12 anos, falando, explicando sobre as passagens, e todos estavam admirados com o conhecimento que ele tinha, né? É, um dos motivos também de nós termos escolhido essa passagem como norteador das nossas visitas, também do nosso congresso, é justamente que às vezes, Dona Eli, nós olhamos para o jovem, para a criança, para o adolescente, e achamos que ele não tem nada que contribuir em alguns assuntos, e muito pelo contrário. Muitas vezes ali surgem novas ideias, novos pensamentos, novas reflexões, alguns posicionamentos e expressões que nos surpreendem. E o senhor já dizia da questão de liderança, né? Então, se nós só vamos ter líderes nos nossos movimentos, nas nossas pastorais, nas nossas paróquias, se nós também abrirmos esse espaço para que novos cheguem. Né? E muitos desses novos são os jovens. Eu recordo rapidinho, só para não perder, a movimentação que os jovens fizeram nas paróquias para estar aqui. Fizeram bazar, fizeram pastelada, rifa. Então foi uma porta que se abriu, uma oportunidade que se deu, né? Olha, vocês podem promover alguma coisa. E eles articularam tudo. Então a gente precisa ter também, para que a gente tenha os líderes nas nossas pastorais e movimentos, a gente precisa ter também essa abertura.
0: São 8 horas e 37 minutos. Eu queria ler um trecho que você vai se sentir muito, muito dentro, mais ainda desse trecho, que é do livro do Apocalipse de São João. Abriu-se o templo de Deus que está no céu, e apareceu no templo a Arca da Aliança. Então apareceu no céu um grande sinal. Uma mulher vestida de sol, tendo a lua debaixo dos seus pés e sobre a cabeça uma coroa de 12 estrelas. Então apareceu outro sinal no céu, um grande dragão, cor de fogo. Tinha 7 cabeças e 10 chifres, e sobre as cabeças 7 coroas. Com a cauda varria a terça parte das estrelas do céu, atirando-as sobre a terra. O dragão parou diante da mulher que estava para dar à luz, pronto para devorar o seu filho logo que nascesse. E ela deu à luz um filho homem. Qual é que é o nome dele? Que veio para governar todas as nações com cetro de ferro. Mas o filho foi levado para junto de Deus e do seu trono. A mulher fugiu para o deserto, onde Deus lhe tinha preparado um lugar. Houve então uma voz forte no céu proclamando: agora realizou-se a salvação, a força e a realeza do nosso Deus e o poder do seu Cristo. Thaís, e essa leitura, o que tem a ver conosco? Assustou?
2: É, né? Forte essa leitura.
0: Forte, não é?
2: Bem forte.
0: Mas o do forte, o mais forte, do forte, o mais forte, é que Deus protegeu a mulher e protegeu a criança.
2: E é sempre assim, né? É, a gente vê a nossa história, aquilo que a gente já caminhou, e essa leitura, ela vem muito de encontro. O senhor conversou comigo, né? É, com a nossa história também, dos desafios, como eu disse, que enfrentamos, né? Logo no começo. E Deus não nos desampara mesmo, né? Ele que nos dá força, nos dá sabedoria, nos dá paciência para entender os desígnios dele, e, mas principalmente nos ensina a confiar, né, Doneri? Eu acho que a palavra-chave para tudo é confiar que Deus está aqui por nós, né, e cuida de cada detalhe.
0: Eu tenho uma memória que os próprios jovens disseram, eu repito porque me chamou a atenção demais, quando uma jovem do grupo da coordenação, no programa mesmo, ela tem dito que o jovem tem o seu calvário. Eu nunca imaginei que o jovem pudesse ter calvário, mas aí me dei conta. O jovem tem calvário, a criança tem calvário, o adulto tem calvário, a família tem calvário, o padre tem calvário, o bispo tem calvário, acho que o Papa também tem calvário. Só que no calvário, assim, juntando um pouco aquilo que você acaba de dizer, no calvário está Jesus. Jesus está sempre conosco em nossos calvários de nossa vida. Então, irmão, é um pensamento muito, muito importante. Mas outra coisa que esta leitura me passa, sabe o que é? Deus defendeu a criança ali. E agora, o defender a vida, o defender a criança, promover a criança na semana da família, sobretudo, é para retomar esta missão de cuidar da criança, de cuidar da vida. Agora essa missão está em nossas mãos. Deus fez o que tinha que fazer, Jesus fez o que tinha que fazer, os santos já fizeram o que tinha que fazer, mas hoje o defender a vida, cuidar da vida, é tarefa nossa, é missão que está em nossas mãos. É isso?
2: É uma responsabilidade de toda a comunidade, né? Como o senhor dizia, que o cuidado hoje, ele vai refletir no futuro. Então, se nós cuidarmos, né, nós fizemos as visitas dos mini-congressos e pré-congressos nas paróquias e abrimos a oportunidade para os adolescentes e crianças a partir de 12 anos estar participando. Mas por quê? Porque a gente entende que é necessário cuidar deles, né? Cuidar desde pequenos. Às vezes, nós temos a tendência de que eles vão crescendo e nós vamos falando que eles já estão grandinhos e que já podem ir se virando. Muito pelo contrário, eles vão crescendo, é aí que começam os medos, os desafios, as dúvidas. Então, nós temos que estar ainda mais perto, disponibilizando um abraço, um carinho, um diálogo.
0: E a nossa canção, e depois o anúncio das nossas pessoas, amigas que estão conosco, e depois eu tenho uma pergunta para você. E a pergunta é: o que você espera depois do congresso? E daí?

0: Atenção, flashes de novo, retornando ao estúdio. Dei uma voltinha de novo, né? Thaís, nós terminamos o papo antes com uma pergunta. E após este evento de hoje, o que, que vamos fazer?
1: Nós vamos ainda nos encontrar no final do ano, numa assembleia com as lideranças. Então, nós já temos data. Então, passando aqui no Congresso, já vamos sair com essa data dessa assembleia para lideranças jovens das paróquias. Nós queremos, com isso, estruturar o nosso setor juventude para continuarmos trabalhando pelos jovens daqui da diocese. Né? Nós precisamos nos organizar e nós sabemos que a partir do Congresso nós vamos suscitar ainda mais lideranças nas nossas pastorais. Nas primeiras visitas nós já conseguimos identificar e fomentar algumas lideranças dessas que até então não existiam, né? Algumas paróquias não tinham grupos de jovens, outras estão ainda se organizando, mas estão caminhando. Então nós queremos estruturar o nosso setor juventude para assim podermos continuar com os nossos projetos enquanto liderança jovem e também a serviço da igreja, a serviço da comunidade, a serviço das nossas paróquias, né? Para a gente estar sempre disponível enquanto jovem para esse servir constante, porque é o servir que nos fortalece e a gente sabe que é o que nos mantém na missão.
0: Então está dito, Regis, tudo bem? Então está dito, vamos avançando para a oração final e encerramento. Peço as orações de vocês de casa sobre o nosso congresso para que nós consigamos atender os corações do nosso jovem. Que ele possa voltar para casa cheio de Deus, cheio de alegria, cheio de festa, cheio de entusiasmo, encorajado para assumir o mundo, assumir a comunidade, assumir a família, assumir a escola, assumir toda a responsabilidade de um bom filho e filha de Deus para servir o mundo.
1: Se o senhor me permite, Dona Erika, gostaria de fazer aqui um convite para quem nos acompanha. Se você tem algum jovem que está participando aqui conosco do congresso, quando ele chegar em casa, dê um abraço bem forte, porque eles estão lindos, são rostos belos aqui de felicidade. Dê um abraço, diga que ama, e talvez você não consiga falar, né? Eu sempre falo, escreva então, eu te amo, faz total diferença.
0: O Regis deu sinal que temos gente conosco, né? Anuncia e vamos para a oração final. Thaís, ainda permanece uns minutos aqui até a nosso término de programa.
2: Ok, nossa companhia, portanto, temos a participação da Edilaura Ribeiro. Ela diz assim: bom dia, Regis, bom dia, Dom Neri, bom dia a todos em sintonia. Nossa oração a todos deste lindo momento, este lindo movimento que acontece, que o Espírito Santo ilumine a cada jovem neste congresso. Que Deus ilumine a todos. Oração também a todos os envolvidos para que todo este movimento aconteça. Benedito Rufino e nossa companhia, bom dia, Dom Neri. Bom dia, Regis. Peço oração para minha família e todos que precisam de oração. Glessi Pagnosati em nossa companhia, bom dia, Regis. Bom dia, Dom Neri. Peço oração hoje a todos os jovens, em especial para minha filha Ana Paula, que completa 44 anos. Ela é especial para nós e para Deus. Gratidão, Senhor. Odete Camerã está em nossa companhia. Bom dia, Regis. Sua bênção, Dom Neri. Peço oração para mim, para toda a minha família, em especial aos meus netos Yasmin e Vitória, Enzo, Gabriel e Cecília. Também para as minhas amigas Nair Moreira, para a Suzana Greim, a madrinha Marlene, para todos os jovens que estão unidos em oração. Que Deus abençoe e dê força para caminhar no caminho bom e que Nossa Senhora Aparecida cubra de bênçãos a cada um. Ambrosina, em nossa companhia, bom dia, Dom Neri, bom dia, Regis, bom dia, Thaís. Peço oração a todos vocês, para toda a família Brandão e Almeida. Cleusa Araújo, bom dia, Regis, sua bênção, Dom Neri. Peço a todos os jovens do Congresso oração, oração a todos os ouvintes, toda a família, um ótimo final de semana. Castorina Lins, em nossa companhia, bom dia, Ganges. Bom dia, Dona Elisa, sua bênção. Peço oração para o meu esposo, Luiz Agostinho Sanzovo. Para mim, para os meus filhos, Edinaldo, Emerson, Edenilson, Edivaldo. Para as noras, Débora, Leia, Kelly. Para os netos, Iago e Camille. Ao sogro, Marcelino. Para todos os familiares, toda a família Lins e Sanzovo. Dirce Piovesan. Bom dia, ofereço orações para toda a família, para todos que estão acompanhando. A Silvana Ezequiel, ofereço orações para todos da família, para todas as irmãs do Mosteiro, ao Dom Neri, para todos que estão acompanhando. A Maria Francisca, bom dia, Regis, bom dia, Dom Neri, que Deus abençoe vocês. Bom sábado, eu peço oração para minha família, para os amigos, para todos que precisam de oração. Para quem está no hospital, que Deus abençoe a todos os padres, e fiquem também a todos que visitam os doentes, que Deus abençoe a cada um. Um bom final de semana, que Nossa Senhora acompanhe sempre vocês, que tenha muita saúde a todos. João Campitelli, bom dia, Dona Eri, bom dia, Ganges. Peço oração de hoje para toda a minha família e também oração a todos que precisam de oração. Maria Helena Alberton também em nossa companhia.
0: Obrigado. Obrigado a todos que estão em nossa sintonia. Obrigado pela oração, pelas intenções. Nosso programa Voz do Pastor, neste dia 15 de agosto de 2026, no acontecimento do Congresso Diocesano da Juventude, está encerrando esse programa e nós queremos fazer a oração chegar ao coração de Deus. Como o autor sagrado, à vossa direita se encontra a rainha com veste esplendente de ouro, de ofir. As filhas de reis vêm ao vosso encontro, e à vossa direita se encontra a rainha, com veste esplendente de ouro, meu filho. Escutai, minha filha, olhai, ouvi isto. Esquecei vosso povo e a casa paterna. Que o rei se encante com vossa beleza. Prestai-lhe homenagem, é vosso senhor. Entre cantos de festa e com grande alegria, ingressam então no palácio real. À vossa direita se encontra a rainha com veste esplendente de ouro, eu filho. Muito bem. Glória ao Pai, ao Filho e ao Espírito Santo.
1: Como era no princípio, agora e sempre. Amém.
0: E chegando ao final, Thaís, sua consideração final, e vou dar a bênção.
1: Então, quero agradecer a participação de todos. E continuem em oração por todos nós, para que esses jovens saiam daqui transformados, tocados, revigorados e dispostos a servir cada vez mais ao reino de Deus.
0: Que o Senhor, através de São Carlo Acutis, São Pier Giorgio Frassati, dois santos jovens, abençoe a todos e principalmente abençoe os nossos jovens, em nome do Pai, do Filho e do Espírito Santo. Amém. Bom dia e até uma outra oportunidade. Obrigado a todos.

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6: 9:35.

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0: Simone Mendes.
1: Amo vocês.
0: Obrigado, querida. Obrigado, Simone. Obrigado. Que privilégio, que prazer ter você aqui com a gente. Muito obrigado.
2: Legal. Obrigado.
1: Obrigada, gente. Obrigado.

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1: 10:38.

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6: 11-2.
7: Olá, queridos filhos e filhas, é com grande alegria que nós vamos para a nossa catequese de hoje. Esse material que preparei com muito carinho, com exclusividade aqui para o YouTube. Inclusive, indique para os amigos que temos catequese aqui no YouTube. Algo a mais oferecido a todos os que querem realmente buscar a Deus com seriedade. E hoje, sinto a necessidade de tratar o tema buscar a maturidade.

buscar a maturidade. A maturidade, ela vem, queiramos ou não. Eu sempre digo que, às vezes, as pessoas dizem assim: padre, eu queria frear a vida. Na verdade, não é frear a vida. Outros pedem: eu gostaria de parar o tempo porque eu não quero envelhecer. Lamento. Quando nós entramos nessa escada rolante da vida, não tem como voltar atrás. Então, nós estamos vendo um processo de longevidade. Perfeito, maravilha, louvado seja Deus. Hoje se vive muito mais. Mas, em meio a tudo isso, será que não precisamos buscar a maturidade? A vida, ela é um processo contínuo de evolução do corpo, da alma, conduzido pela graça de Deus. Mas o que acontece? Muitas vezes, traumas, crenças negativas, herdadas dos nossos pais, ou mesmo cultural, dificultam este crescimento espiritual. E o que acontece? Chegamos a uma imaturidade na fé. Vou dar um exemplo. Você sabe o que é uma pessoa imatura afetivamente, sabe? Deus o livre, se conviveu. É horrível. Uma pessoa imatura nos sentimentos. A pessoa é egoísta ou narcisista, uma pessoa violenta, invejosa. Aí não vamos entrar nesses méritos. Eu aqui, nesse material, nessa catequese que faço com muito carinho, pegando horários às vezes de madrugada, ou às vezes muito cedo, para preparar para você com exclusividade neste canal. Eu quero falar da imaturidade na fé e uma passagem para maturidade. Os sinais dessa imaturidade na fé incluem, primeiro, incapacidade de aceitar todas as exigências do Evangelho. Ei, a Bíblia não é um buffet livre. Ô padre, que é isso? Buffet livre. Eu quero isso, mas eu não quero aquilo. Eu gosto desse ensinamento, mas esse me questiona, não bate com o que eu estou vivendo, eu vou deixar. Então, primeiro sinal de uma imaturidade na fé: incapacidade de aceitar todas as exigências do Evangelho. Segundo, agir segundo a motivação mundana. É, você entendeu certo. Agir por motivações mundanas. Você vê na televisão e quer fazer. Você sente o apetite e quer sanar. Age por impulso. Terceiro, presunção. Presunção o que é, padre? Eu achar que está tudo bem, eu sou o melhor, eu sou the best. Quarto, egocentrismo. O ego está no centro. Isso é muito comum, muito mais comum do que imaginamos. E quinto, prática religiosa por obrigação. Então, você vai por mera obrigação. Não que não tenha seu valor, mesmo se você não tem vontade, faça, mas você não pode viver uma vida inteira numa prática religiosa por mera obrigação. Mas tem mais: instabilidade espiritual, lá em cima, depois lá embaixo. Hoje eu estou aqui, amanhã estou lá. Você entendeu o que eu quero dizer? Para um bom entendedor, meia palavra basta. Depois, vitimização diante das dificuldades. Vem uma dificuldade, eu sou a vítima, sempre a vítima. Nunca me coloco como sujeito. Sempre eu sou a vítima de tudo o que acontece. São pontos que eu explanei que mostram uma imaturidade espiritual. Fica uma pergunta agora. Você se identificou com um, dois, três... ou todos?
Por favor, não comece agora a julgar os outros. A pior coisa é alguém ter uma catequese e começar a pensar em fulano, ciclano, beltrano. Não, essa catequese é para mim, é para você. Primeiro eu preparo para mim, para depois passar por você. Para alcançar a maturidade cristã, é necessário ter uma meta clara. Qual é essa meta, padre? Crescer até a plenitude de Cristo. Vou usar uma palavra que vou ler daqui a pouco. A estatura de Cristo. Ô, padre, eu não sei a estatura de Cristo. Eu vou lhe dizer, segundo o Santo Sudário, ele devia ter 1,87. Ixi, padre, e agora, como é que eu faço? Não, filho, não estou falando de estatura, de crescimento físico. Estatura enquanto pessoa, enquanto maturidade. Mas para crescer até a plenitude de Cristo, esse caminho exige. Vamos lá. Dedicação. É preciso se dedicar. Você quer uma palavra moderna? Foco. Vá no foco. Não perca o foco. A palavra teológica é dedicação. Depois, ascese. O que é ascese? Palavra difícil para mim, padre. Eu explico. Esforço contínuo na prática das virtudes. Dedicação, ascese, esforço contínuo na prática das virtudes, vida sacramental, isso é fundamental, você vai ouvir eu falar muito sobre isso. Não tem como ter maturidade espiritual sem vida sacramental. Discernimento, precisamos discernir, gente. É preciso ter discernimento. Quem nos dá o discernimento? O Espírito Santo. Por isso, discernimento enquanto docilidade ao Espírito Santo. Porque o Espírito Santo fala, fala. Para todos, sim. Inspira, inspira. Para todos, sim. Mas às vezes não somos dóceis. Sabe, gente? Não é uma questão de superstição. Mas você já teve aquela sensação de que você foi sair de casa e veio assim, será que eu desliguei o gás? E você vai e a chama estava acesa. Você vai falar, isso aqui é o quê, padre? O anjo da guarda. O anjo da guarda, que constantemente nos livra do perigo no mundo e também, agora vem a parte, nos livra que você vai fazer uma coisa, você vai começar uma amizade, você vai mandar uma mensagem, não deveria fazer. É o anjo da guarda. Expliquei em palavras simples, mas agora vamos elevar um pouco mais o conteúdo. Docilidade ao Espírito Santo e transformação da fé em obras. A fé transformada em obras. A maturidade espiritual não se fecha em si mesma. Ela não se fecha, mas ela se abre ao próximo e à salvação do mundo. Escute o texto, Efésios, capítulo 4, versículo 13. Você vai aprender comigo que quando eu cito um versículo, vale depois, se você quiser, ler antes e depois. Isso é muito da Bíblia. Quando se cita um versículo de um salmo, você está citando o salmo todo, você sabia disso, né? Por exemplo, vou te dar uma deixa, do salmo, meu Deus, por que me abandonaste? Que é o salmo 21 da Bíblia. Jesus gritou na cruz, mas não é só o meu Deus, por que me abandonaste? Os santos padres sempre nos ensinaram que é o salmo por inteiro, que começa numa lamentação e termina num louvor. Então eu vou citar esse texto, mas depois, se você quiser ler todo o capítulo 4 de Efésios, é de grande valia. Mas agora me atenho nesta catequese em Efésios capítulo 4, versículo 13. Até alcançarmos, vou voltar um pouquinho, que significa subir, senão ele também desceu às profundezas da terra.
O que desceu é também o que subiu acima de todo o céu, a fim de plenificar todas as coisas. Agora salto por versículo 13. Para edificação do corpo de Cristo. 13. Até que alcancemos todos a unidade da fé e do pleno conhecimento do Filho de Deus, que alcancemos o estado do homem perfeito, alcancemos a medida da estatura da plenitude de Deus, de Cristo. Vou repetir. Lembra que eu falei que não é a estatura do Santo Sudário, é outra estatura espiritual. Que alcancemos a unidade da fé, do pleno conhecimento do Filho de Deus, o estado de homem perfeito, à medida da estatura da plenitude de Cristo. Palavra do Senhor, graças a Deus. Então, qual é a nossa medida? É alta, gente. A régua é alta. Não é baixa, não. Não é rasa, não. Qual que é a altura da régua? Onde puxou a régua? Na estatura espiritual de Cristo. Oh, meu Deus, como eu tenho que amadurecer. Como eu tenho que crescer. Isso é maravilhoso. Pior é uma pessoa que a régua é muito baixa. Isso também é sinal, sintoma de baixa autoestima. Não, gente, lá em cima. A vontade de Deus não é que apenas se sobreviva na fé. Gente, sobreviver quer dizer, vivo com o pouco. Lembremos das virgens prudentes e imprudentes. Umas tinham óleo a mais, outras só tinham para viver no momento. Então não é sobreviver na fé, mas que se cresça, que se amadureça, que se transforme. Fica a pergunta, hoje, você sobrevive na fé? É isso que você quer para você? Viver de migalhas? O perigo da falsa maturidade. Muitos pensam que já sabem tudo, mas isso não é sabedoria. É cegueira espiritual. Se alguém chegar para você, vamos ser honestos, você vai falar com uma pessoa, eu já sei, essa pessoa tem sérios problemas. Então, se você também fala, eu já sei tudo da vida espiritual, isso não sabe, não. Isso é cegueira espiritual. Quando uma pessoa diz, eu não preciso mudar, você já escutou isso. Infelizmente, eu já escutei muito. Ela está, na verdade, dizendo, eu não deixo mais Deus agir. Eu não deixo mais Deus agir. E isso é grave, porque Deus só transforma quem se deixa moldar. Você escutou? Deus só transforma quem se deixa moldar. Você lembra de um fato? Jesus estava diante de um cego e Jesus pergunta, tu queres ser curado? Caramba, estava evidente, ele foi lá. Não, para Jesus não. Você quer mudança? Às vezes a gente se acostuma a viver comendo as bolotas que são dadas aos porcos, na parábola do Pai das Misericórdias. Às vezes nós nos acostumamos a viver do pouco. Lembre-se, filho, ou filha, você merece mais, diga isso para você mesmo, eu mereço mais, porque sou filho, filha amada de Deus. As feridas que travam nosso amadurecimento espiritual são muitas, feridas que travam. Quantas pessoas carregam traumas, feridas da infância, rejeições, dores, e sem perceber, começam a ver a Deus de forma distorcida.
esse passado dolorido, não bem elaborado, não curado, e uma catequese, por isso que eu estou aqui nessa catequese, através do YouTube, é um meio que eu achei de voltar ao meu tempo professoral. Você sabe que eu sempre fui professor, gostei muito de ser professor, gostava muito de dar aula. Aula do quê, padre? Filosofia e história. Sempre fui muito bom nisso. Gostava. Talvez aqui eu esteja realizando o meu lado professor, mas de outra forma, gravando essas catequeses aqui no YouTube exclusivamente para você. Então vamos lá. Esses traumas do passado, vamos voltar. Às vezes eu dou umas viajadas, né? Mas um pouco da minha vida. Essas feridas do passado, traumas, ressentimentos na infância, rejeições, dores, sem perceber, começamos a distorcer a imagem de Deus. Começamos a acreditar, falar. Primeiro você pensa, depois você fala, depois você se relaciona com Deus que castiga, um Deus que cobra, um Deus distante. Mas acredite, filho e filha, esse não é o Deus de Jesus Cristo. Deus é Pai, Deus é misericórdia, Deus é amor. Então mude essa imagem distorcida de Deus. Tanto que Cristo, ele veio com esta missão, revelar a verdadeira face do Pai. E como ele revelou? Pela forma de agir. Ele mesmo muitas vezes falou da misericórdia. Quando perdoou a pecadora que estava para ser apedrejada, quando curou o cego de nascença, que disse, não foi ele que pecou, mas para nem Deus não castiga, não foi ele nem os pais que pecaram, mas ele está para a manifestação da obra de Deus, e assim por diante. Quando no último momento da cruz se esqueceu, um dos últimos diálogos que ele teve, hoje mesmo estarás comigo no paraíso, disse ao ladrão. Então Deus é Pai, é misericórdia, é amor. Sinais de uma fé imatura é quando a palavra hoje nos confronta e, de fato, nos dá sinais de que somos imaturas. Vou lembrar alguns que já falei, mas é importante frisar. Escolher uma parte do Evangelho. Isso eu aceito, isso eu não aceito. É uma fé imatura. Viver dominado por sentimentos de inveja, raiva, orgulho. Se dentro de você domina quer dizer, é preponderante, é mais constante que os outros sentimentos, inveja, raiva, orgulho, é imaturidade espiritual. Outro, ser uma pessoa inconstante. Ora, que é isso, padre? Uma hora a pessoa está com Deus, outra hora não. Vou dar um exemplo. Você gostaria de ser casado com uma pessoa inconstante no amor? Ora eu te amo, ora eu te odeio. Não dá, né? Tem momentos difíceis, mas tem que ter uma certa constância. Então, ser constante em Deus. Depois, buscar Deus por medo. Ei, agora mexi numa ferida. Não é buscar Deus por medo, mas buscar Deus por amor. Eu não rezo para que Ele me ame. Na verdade, eu amo e sinto o seu amor e por isso rezo. Eu não amo para ser amado. Eu amo porque já fui amado. Então não busque Deus por medo, medo do inferno, medo do juízo final. Busque Deus por amor. Mais um ponto. Ser uma pessoa que vive a reclamar diante das dificuldades. Por que isso comigo? Por que só comigo? Por que está acontecendo isso? Olha fulano, não faz nada. Olha que vida boa que tem. Agora eu... Parece que cuspi na cruz. Escutei esses dias de uma catequista. Eu
Fiquei aborrecido, mas fiquei muito aborrecido. Tudo isso mostra que ainda se é uma criança na fé. O Catecismo da Igreja, ele traz uma explicação, que diz assim: 2013, todos os fiéis cristãos de qualquer estado ou ordem são chamados à plenitude da vida cristã e à perfeição na caridade. Todos são chamados à santidade. Se, portanto, sede, portanto, perfeitos, como vosso Pai Celeste é perfeito. Mateus capítulo 5, 48. O progresso espiritual tende para a união cada vez mais íntima com Cristo. Esta união chama-se mística, porque participa do mistério de Cristo pelos sacramentos. Deus a todos nós chama para uma íntima comunhão com Ele. Este é o caminho concreto de crescimento. Se vê lá depois, um pouco mais adiante. É, meus irmãos, caminho concreto de crescimento. Você quer crescer na fé? Já foi, lembro que isto foi uma outra catequese. Hoje é maturidade. Então, a maturidade cristã implica: deixa para trás a infantilidade espiritual. Vou repetir: a maturidade espiritual exige deixar para trás a infantilidade espiritual e assumir uma vida enraizada em Cristo, firme na confiança em Deus, aberta ao amor ao próximo, fortalecidos pela palavra. Vou frisar muito isso. Sem Bíblia não dá. E olha, vou lhe dizer dar uma dica: tenha sua própria Bíblia. Sua própria Bíblia. E vou dizer mais: no banheiro, você não distingue a tua escova de dente da outra pessoa? Ou na tua casa todo mundo escova com a mesma escova? Credo, padre! Então, cada um tem sua escova de dente, cada um tem a sua Bíblia, e vá anotando esses textos. Fortalecidos pela palavra, pelos sacramentos, pela prática das virtudes, podemos alcançar a plenitude de Cristo, a estatura de Cristo. É lindo isso. A fé madura é aquela que une razão, coração, oração e ação. Não é um trocadilho. A fé madura é aquela que une razão e coração, oração e ação, confiança e caridade, tornando-nos testemunhas vivas da presença de Deus no mundo. Oração, vamos lá? Em nome do Pai, do Filho, do Espírito Santo. Amém. Vamos pedir essa maturidade. Senhor Deus, Pai de infinita bondade e misericórdia, que chamais a plenitude da vida em Cristo, concedei-nos por vossa graça reconhecer humildemente as nossas fragilidades e transformar as nossas limitações em caminho de verdadeiro amadurecimento espiritual. Aumentai, Senhor, a nossa fé, para que, firmes na vossa palavra, permaneçamos dóceis à ação do Espírito Santo. Fazei que, fortalecidos pelos sacramentos, guiados pela caridade e sustentados pela esperança que não decepciona, Pai, cresçamos cada dia na maturidade cristã. Conduzi-nos, Senhor, ao homem novo, para que nossa vida seja testemunho da vossa presença no mundo. Amém.
O Senhor esteja convosco, Ele está no meio de nós. Abençoe-vos Deus Todo-Poderoso, Pai, Filho, Espírito Santo. Amém. Gostou desta catequese? Foi feita com muito carinho, com exclusividade aqui para o YouTube, para você. E fique atento que muito breve teremos novas catequeses. Tem gostado? Faça um comentário aí, por favor. Comente o texto. Como o texto, esse apelo, chegou no teu coração? 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
7: 11:31.

0: anjo do Senhor anunciou a Maria, e ela concebeu do Espírito Santo. Ave Maria, cheia de graça, o Senhor é convosco. Bendita sois vós entre as mulheres, e bendito é o fruto do vosso ventre, Jesus. Santa Maria, Mãe de Deus, rogai por nós, pecadores, agora e na hora de nossa morte. Amém. Eis aqui a serva do Senhor, faça-se em mim segundo a vossa palavra. Ave Maria, cheia de graça, o Senhor é convosco. Bendita sois vós entre as mulheres, e bendito é o fruto do vosso ventre, Jesus. Santa Maria, Mãe de Deus, rogai por nós, pecadores, agora e na hora de nossa morte. Amém. E o Verbo divino se fez homem e habitou entre nós. Ave Maria, cheia de graça, o Senhor é convosco. Bendita sois vós entre as mulheres, e bendito é o fruto do vosso ventre, Jesus. Santa Maria, Mãe de Deus, rogai por nós, pecadores, agora e na hora de nossa morte. Amém. Rogai por nós, Santa Mãe de Deus, para que sejamos dignos das promessas de Cristo.
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8: Meio-dia e quatro.
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10: Olá, no programa de hoje nós vamos conversar sobre os problemas que podem acontecer no sistema cardiovascular durante o inverno. E o nosso convidado de hoje é o Dr. Tiago Germano, que é cardiologista. Dr. Tiago, tudo bem?
11: Tudo bem, e obrigado aqui pela oportunidade de dar alguns esclarecimentos.
10: Dr. Tiago, eu queria, antes da gente conversar inicialmente, eu queria falar sobre três dados que me chamaram a atenção. O primeiro, no inverno, segundo a American Heart Association, há um crescimento de até 25% nos casos de insuficiência cardíaca, infarto agudo do miocárdio e certos tipos de arritmia. Um segundo dado que eu peguei, um levantamento realizado pelo Hospital Albert Einstein, na cidade de São Paulo, mostrou que entre os meses de junho e agosto, as internações hospitalares na cidade por insuficiência cardíaca e infarto chegam a ser 30% maiores do que no verão. E uma terceira informação. Dados do Instituto Nacional de Cardiologia apontam que os casos de infarto podem aumentar em até 30% durante o inverno, enquanto os registros de AVC, né, acidente vascular cerebral, podem crescer até 20%. Dr. Tiago, por que que isso acontece?
11: Vamos lá. Temos algumas razões para que que isso ocorra, né, durante o inverno. Realmente são dados alarmantes e que na nossa própria região aqui do Distrito Federal também a gente observa, né, esse aumento do atendimento dos pacientes, né, na área de cardiologia nessa época aqui do ano. Né? E nós aqui ainda temos uma particularidade que, além do inverno, a gente tem também uma queda da nossa umidade. Né?
10: Uhum.
11: Então, sim, a questão do inverno, ela sobrecarrega o sistema cardiovascular da seguinte forma. Nós somos animais homeotérmicos, a gente tem uma temperatura, né, ali que oscila muito pouco internamente, e que para manter essa temperatura corpórea, a gente utiliza muito do sistema cardiovascular durante o inverno. Então, o que ocorre quando passamos frio, quando o nosso corpo, né, é exposto a situações de baixa temperatura? Principalmente, aumenta a frequência arterial e aumento da pressão arterial. É consequência de uma vasoconstrição, que é uma diminuição do calibre dos vasos arteriais, justamente para proteger o corpo e gerar essa energia necessária para manter a temperatura corpórea. Então, isso é a fisiologia que acontece no nosso corpo durante o inverno. E por que que isso pode resultar, né, em algumas pessoas, principalmente naquelas com maiores fatores de risco, maior comorbidade, como diabéticos, hipertensos, pessoas que já têm doenças cardíacas prévias, uma sobrecarga, justamente por esse aumento dessa demanda, né, com o aumento da pressão arterial, aumento da frequência cardíaca, então descompensando essas patologias prévias e esse paciente acabar evoluindo para um evento cardiovascular. Então, assim, está muito correlacionado a doenças pré-existentes. Né? Então, seria aquela pessoa que, vamos dizer leigamente assim, estaria precisando somente de um empurrãozinho. E esse inverno é aquele empurrãozinho que chega e que descompensa esse paciente.
10: Doutor Tiago, também costuma as pessoas, quando há um resfriamento da temperatura, acabam não tomando água suficiente, né? Isso influi de alguma forma?
11: Isso. Aí, essa primeira parte aqui, falamos da parte fisiopatológica, né? Agora vamos falar da parte comportamental. O que acontece no inverno que também expõe e aumenta esse risco cardiovascular? O comportamento. Né? Então, assim, essa questão de ingerir menos água, principalmente em idosos, isso acontece e muito. Então, chega a época do inverno, as pessoas tomam menos água, se hidrata menos. Isso faz uma alteração, né, no nosso corpo, que é um aumento da viscosidade sanguínea, né? Então, nós temos ali, vamos dizer assim, o sangue de uma forma mais leiga, para que as pessoas, o sangue fica mais grosso. E esse aumento da viscosidade sanguínea também predispõe a eventos trombóticos, como infarto e AVC. Além disso, outras questões comportamentais. As pessoas ingerem mais comidas calóricas, né, durante o inverno, justamente por essa questão de se aquecer. Né? Então, assim, acaba que as comidas também mudam nessa época do ano. Outra questão, bebida alcoólica. Aumenta o consumo de bebida alcoólica, principalmente o quê? Destilados. Né? E aquelas pessoas que já fumam também aumenta o consumo de tabaco nesse período do ano.
10: Certo, doutor Tiago. E a bebida alcoólica, que efeito ela tem que é mais pernicioso nesse período?
11: Então, a bebida alcoólica, além de ela ser uma substância calórica, né? O álcool é calórico, ele também proporciona outra coisa, ele também é pró-arrítmico, né? Ele também aumenta a pressão arterial. Então, a bebida alcoólica, ela influencia, né, o nosso sistema cardiovascular de algumas maneiras, principalmente quando consumidas em grande quantidade. Então, voltamos àquela etapa inicial, aquelas pessoas, né, que estão ali numa situação, né, prévia de possibilidade de descompensação das suas patologias, e esse empurrãozinho a mais que às vezes a bebida alcoólica gera, que a exposição ao frio acaba gerando essa instabilização e provocando essas doenças.
10: Doutor Tiago, e o fumo? Por que que ele é tão perigoso nesse período?
11: O tabagismo é um dos males, né, um dos maiores vilões aí no aparecimento e no agravamento da doença cardiovascular, né? Então, quem se expõe ao tabaco aí aumenta geralmente 3 a 4 vezes a chance de um evento cardiovascular. A fumaça do cigarro, principalmente ali a nicotina presente no cigarro, tem várias substâncias, mas a nicotina é a principal, ela provoca uma inflamação crônica nos tecidos, nas artérias, né? Então, ela lesa vasos sanguíneos. Então, ela vai provocar aquela, vamos dizer, aquela lesão inicial que formará a placa aterosclerótica que um dia obstruirá a luz de um vaso arterial. Se for no coração, um infarto. Se for no cérebro, um AVC. Então, o cigarro e mesmo o fumante passivo também se expõe a esse risco maior cardiovascular. E o Brasil ele é exemplo para o mundo, né? Nós saímos aí de uma taxa, né, nos anos 80, de uma taxa de 30% de fumantes, né, na faixa etária adulto, para, nos dados atuais, uma faixa em cerca de 12% de tabagismo na fase adulta. Só que tem um dado preocupante. Nos jovens está aumentando a exposição aos produtos do tabaco, principalmente no que diz respeito ao uso desses cigarros eletrônicos e dessas variantes, vapers e todos mais. Então é um alerta, né, para os órgãos governamentais, para a sociedade, esse aumento nessa faixa etária dos jovens, porque se em um momento o Brasil foi exemplo no mundo, no nosso programa, né, de cessação de tabagismo, né, neste momento o dado preocupa.
10: Certo, doutor Tiago. E me diga uma coisa, o senhor falou que diabetes, os diabéticos têm que tomar cuidado. Por que exatamente?
11: O paciente diabético, ele é um paciente de mais alto risco cardiovascular. Por que isso? Porque o diabetes, ele não se limita a ser uma doença somente de um açúcar alto, né? Ele é uma doença da microcirculação. Esse açúcar alto presente na corrente sanguínea, quando a gente vai lá, fura o dedo e mostra lá 200, 300 de glicemia, né, valores elevados, esse açúcar elevado na corrente sanguínea, ele também provoca essa inflamação e essa lesão desses vasos arteriais. Então, todo o processo se inicia. Então, é por isso que pessoas que têm diabetes, geralmente, quando não cuidam dessa doença, acabam evoluindo a óbito por doença cardiovascular. Muitas vezes o paciente não morre do diabetes, não morre do açúcar alto. Ele morre de um infarto, ele morre de um AVC, porque essa doença lesa os vasos sanguíneos, e principalmente das regiões nobres, coração, cérebro, rins. Então é por isso que essa grande parte dos diabéticos também acabam evoluindo para hemodiálise, amputações periféricas por lesão de vasos periféricos, então perde às vezes dedo, pés, né, parte da perna, tá? Então é uma doença, vamos dizer assim, silenciosa, mas que a longo prazo, se não tratada adequadamente, leva a grandes problemas cardiovasculares.
10: Certo. O senhor falou também, doutor Tiago, de problemas comportamentais. Eu estava lembrando outra coisa. No período de frio, as pessoas tendem a ficar preguiçosas com relação ao exercício físico, né? Acaba aumentando o sedentarismo. Isso também é preocupante, né?
11: Sim. A questão do sedentarismo, né, durante o inverno, ela ocorre justamente, e isso muitas vezes muda o comportamento durante muito tempo. Por vezes as pessoas acabam, né, reduzindo a prática de atividade física durante o inverno e depois não voltam, né, o que é um grande problema. Então, assim, deve-se praticar, sim, continuar a prática de atividade física. A questão é não se expor a frio extremo para a prática dessa atividade física, né? Então, assim, procurar ambientes fechados, né? Então, se naquela manhã, naquele dia, a temperatura está muito baixa, tenta fazer em outro horário ou fazer num ambiente fechado para se proteger desse frio extremo. E também não é saudável a gente se expor a esse frio extremo na prática da atividade física.
10: Certo, doutor Tiago. Eu estava com outra preocupação também, é que nesse período que cai a temperatura, a tendência é aumentar o número de casos de gripe, por exemplo, né? E eu estava vendo que um estudo de 2018 apontou que a síndrome gripal pode aumentar em até 6 vezes o risco de uma pessoa sofrer um ataque cardíaco. Por quê, hein?
11: Isso, justamente porque essas doenças, elas acabam descompensando o sistema cardiovascular, essas doenças respiratórias, né? Então, por isso que é importante a prevenção com as vacinações prévias, né? Para você já chegar na fase do inverno e você já está com a sua imunidade completa. Então, vacinação para influenza, para vírus sincial respiratório, para pneumonia, né? Então, nós temos essas vacinações. Recentemente, eu soube até que a Pneumo 20, né, uma vacina mais nova, vai entrar no calendário, né, e ser distribuída, né, no SUS. Então, assim, justamente para esses perfis de pacientes de mais alto risco cardiovascular. Então, é importante isso, porque quando você adquire uma doença respiratória, como uma pneumonia, uma síndrome gripal, uma influenza, você acaba também sobrecarregando o sistema cardiovascular. E aí nós voltamos àquela mesma condição de inflamação gerada por essas doenças, de pessoas que já estão ali com aquelas comorbidades não controladas e faltando só aquele empurrãozinho que essas doenças, né, respiratórias acabam fazendo e levando esse paciente a descompensar e ter um evento cardiovascular mais grave.
10: Doutor Tiago, também nesse período é importante seguir os tratamentos que foram prescritos, né?
11: Isso, ter as suas comorbidades, as suas doenças de base controladas é muito importante. Então, se você é hipertenso, está com a sua medicação em dia, às vezes é necessário fazer algumas revisões durante esse período do ano. Por vezes a gente acaba tendo que aumentar a dose da medicação justamente porque o frio acaba provocando, né, um aumento dessa pressão arterial nesse momento. Por vezes a gente tem que fazer revisão de dosagem de medicação. Então, o diabetes está controlado, né? Manter sua atividade física, estar com as suas imunizações, né? De acordo com a sua faixa etária também, e o seu perfil de risco em dia. Isso é importante conversar com o seu médico a respeito disso. Então, se você estiver com todas essas doenças, né? Essas doenças de base prévias controladas, a chance de você ter um evento cardiovascular diminui durante esse período do ano.
10: Tá ótimo. Eu queria agradecer então ao Dr. Tiago Germano, que é cardiologista e que conversou conosco sobre os riscos que existem para o sistema cardiovascular durante o período do frio, especialmente no inverno. Obrigado, Dr. Tiago.
11: Obrigado, eu que agradeço a oportunidade de a gente informar a população a respeito desses cuidados que a gente deve ter durante o inverno.
10: O programa de hoje teve trabalhos técnicos de Ricardo Coelho. Se você tem alguma sugestão de tema ou comentário sobre o programa de hoje, basta enviar uma mensagem para o endereço eletrônico programa Fator de Risco, tudo junto, @gmail.com. Até o nosso próximo encontro.
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8: Meio-dia e 18.
12: Passamos a apresentar Pautas Femininas, direitos, conquistas e desafios das mulheres. Olá, eu sou Rosângela Tejo e começa agora o Pautas Femininas. Presentes na rotina de milhões de pessoas, as redes sociais também se transformaram em um ambiente explorado por criminosos. Muitas fraudes começam de forma simples. Uma mensagem inesperada, um perfil aparentemente confiável, uma oferta de emprego ou um relacionamento iniciado pela internet. Com o apoio da inteligência artificial, ficou ainda mais difícil distinguir o que é verdadeiro do que foi criado para enganar. As mulheres estão entre os principais alvos. Além dos prejuízos financeiros, muitas enfrentam chantagens, exposição da intimidade e violência psicológica. Como reconhecer esses golpes? Quais são os sinais de alerta? E o que fazer quando a fraude já aconteceu? É sobre isso que vamos conversar no programa de hoje. A preocupação com esse tipo de crime também chegou ao Congresso Nacional. Um projeto em análise no Senado aumenta a pena para o chamado estelionato amoroso e endurece a punição quando o golpe ocorre em contexto de violência doméstica. A repórter Patrícia Oliveira acompanhou a discussão.
13: A pena do crime de estelionato, que é de 1 a 5 anos de reclusão e multa, poderá ser aumentada de 1/3 até o dobro quando o golpe for praticado contra mulher em contexto de violência doméstica e familiar ou de relação íntima de afeto. A proposta da senadora Damaris Alves, do Republicanos do Distrito Federal, aprovada na Comissão de Direitos Humanos, busca combater o chamado estelionato amoroso, quando o golpista conquista a confiança da vítima ou simula um relacionamento para conseguir dinheiro, bens ou outras vantagens financeiras. A regra também vale para relacionamentos mantidos exclusivamente pela internet, em redes sociais, aplicativos ou outros meios digitais. O projeto recebeu parecer favorável do relator, senador Hermes Klan, do PL de Santa Catarina.
14: O estelionato sentimental é uma violência que vai muito além do prejuízo financeiro. Ele destrói a confiança, a dignidade e a segurança emocional das vítimas, especialmente das mulheres.
13: O relator também substituiu a expressão relação amorosa por relação íntima de afeto, termo já adotado pela Lei Maria da Penha. A proposta segue para a Comissão de Constituição e Justiça. Da Rádio Senado, Patrícia Oliveira.
12: Os golpes mudaram rapidamente nos últimos anos. Mas será que nós também aprendemos a nos proteger? Para responder a essa pergunta, Rita Zumba conversou com a advogada especialista em direito digital, Ana Rios. Vamos ouvir.
15: Doutora, os golpes digitais sempre existiram, mas hoje eles parecem muito mais sofisticados. Como as redes sociais e as novas tecnologias mudaram a forma de atuação dos criminosos?
16: Então, Rita, realmente, os golpes digitais, eles não são novos. Mas o que mudou foi a capacidade que os criminosos passaram a ter de conhecer, estudar e abordar essas vítimas de maneira muito mais personalizada. Antigamente, era comum a gente receber mensagens genéricas lá no início dos golpes, com histórias pouco convincentes. Mas hoje, por meio das redes sociais, os criminosos eles conseguem descobrir qual que é o local de trabalho daquela pessoa, daquela mulher, quem são os familiares, quais locais que essa mulher frequenta. Então, são assuntos que antigamente não se tinha tanto acesso, mas por meio das redes sociais, a gente, como mãe, como mulher, acaba compartilhando a nossa rotina, o nosso dia a dia, o que acaba facilitando aí a vida desses criminosos. Então, com essas informações, muitas vezes eles conseguem construir uma narrativa muito mais convincente, criar mais conexão com a outra parte. E essas mensagens, essas trocas, essas abordagens, conforme o tempo vai passando, né, elas começam a criar mais sinergia ali, tanto entre o criminoso quanto a vítima.
15: E a inteligência artificial, ela tornou esses golpes ainda mais difíceis de identificar?
16: A inteligência artificial consegue criar coisas que muitas vezes as pessoas não conseguem diferenciar se é verdade ou se é mentira. Tem se passado aí vídeos de uma pessoa se passando por outra. Então, além da rede social, a gente tem a inteligência artificial que cada dia mais vai se tornar mais convincente e vai fazer com que as pessoas acabam caindo em golpes. Antigamente, acho que cerca de uns 5 anos atrás, estava em alta aquele golpe que era a imitação de uma voz. E nem se tinha uma inteligência artificial para desenvolver essa voz. Muitas vezes pessoas de dentro da cadeia aplicavam esse golpe, se passavam por algum tipo de familiar, mas atualmente a gente já tem inteligências artificiais que conseguem formular a voz de um parente, de um filho, de um esposo. Então, eu acredito que hoje está tudo muito mais sofisticado, está tudo muito mais moderno. Não é como antigamente, que vamos tentar, vamos ligar, vai que dá certo, vai que a pessoa realmente tem um filho. Não, hoje realmente são coisas mais sofisticadas. Então, a principal ferramenta que eu enxergo que é utilizada não é um programa específico, não é algo em específico, mas é a soma de coisas que a gente disponibiliza, que a gente deixa em livre acesso na nossa rede social. E aí acaba acontecendo a famosa engenharia social, né? Uhum. Que é a capacidade que o criminoso tem de manipular a vítima para que ela mesma entregue as informações com base em poucas informações que ele tem. Ele consegue fazer com que a vítima entregue mais informações por essa capacidade de convencimento que ele tem e, de fato, a engenharia social, que a gente sabe que é o que acontece.
17: Quais são os golpes e situações mais frequentes identificados e por que, na sua opinião, eles afetam tantas brasileiras?
16: Hoje, o que eu enxergo como o golpe mais aplicado é o golpe afetivo. E, normalmente, mais voltado a idosos. Porque os idosos, a gente sabe, que acabam tendo mais tempo livre. Hoje em dia eles acessam o celular, têm acesso à rede social. Então, às vezes, não tem tanto conhecimento sobre as redes sociais, sobre algum tipo de site que pode ser falso, sobre alguma foto que não pode, que pode não ser verdadeira. Acaba que esse cenário cria uma propensão maior para que idosas tenham esses golpes afetivos. E o que, que eles esperam nesse momento da vida, né? Muitas vezes onde não se tem muita ocupação, onde eventualmente já está aposentado. Eles esperam ali uma atenção, e aí esse criminoso, ele traz uma relação de confiança. Ele dá atenção, ele eventualmente envia fotos que nem são fotos reais, mas que para o idoso que está do outro lado não tem uma capacidade de perceber que é um perfil falso, que é uma fraude. E aí este é o golpe que atualmente a gente mais encontra no mercado.
15: E quando essa relação de confiança se transforma em chantagem? Esse também é um tipo de violência que tem aparecido com frequência?
16: Uma coisa que acontece bastante é esses criminosos solicitarem algumas imagens íntimas e depois utilizarem dessas imagens como ameaça para falar que vão eventualmente enviar para algum familiar, vão contar sobre a situação que estava acontecendo. Isso acaba envergonhando a mulher, porque ela eventualmente compartilhou alguma imagem que ela não gostaria que fosse compartilhada com seus familiares.
17: Sim.
16: Então, é algo que eu noto que acontece bastante, que a gente tem uma procura até muitas vezes de como eu resolvo isso antes, né, de eventualmente ir para a polícia, antes da minha família saber, porque a preocupação, muitas vezes, do idoso é que a família tenha acesso a algumas informações. Então, e muitas vezes o familiar nem fica sabendo, né? As coisas acabam acontecendo, o dinheiro é repassado para esse criminoso. Mas, na minha percepção, assim, Rita, o golpe que mais acontece atualmente é justamente esse. É um golpe afetivo, onde ocorre uma violência ali, a gente chama de violência digital, né?
17: Uhum.
16: Uma perseguição, um envio de pix, até um dano psicológico, porque quando alguém entra numa relação afetiva, a pessoa se entrega, ela se envolve emocionalmente. E o criminoso, ele pouco importa para ele essa situação, mas quem está ali, de fato, vivenciando, está envolvido, acreditou naquela história. Então, é o que eu noto como que existe mais frequente de hoje.
17: Doutora, a senhora falou em golpe afetivo. Muitas vítimas se sentem envergonhadas ou acreditam até mesmo que foram ingênuas. Que orientação a senhora daria para quem sofreu um golpe? E como denunciar e buscar ajuda?
16: Rita, sempre quando chega um caso aqui, nesse sentido, a primeira orientação é não se culpar. Porque a responsabilidade é sempre de quem praticou o crime. Mas a vítima, quando ela percebe essa situação, a primeira coisa que precisa ser feita é interromper o contato imediatamente, não realizar novos pagamentos e preservar todas as provas que tiver. Então, troca de mensagem, áudio, link que foi enviado, comprovante de pagamento, número de telefone, perfil, tudo que ocorreu dentro dessa relação, que tiver algum tipo de comprovante, algum tipo de prova, é importante que seja guardado.
15: Depois desse primeiro momento, que outras medidas ajudam a evitar novos prejuízos?
16: Uma das coisas que é importante fazer é trocar todas as senhas, porque eventualmente a pessoa pode ter passado alguma informação, pode ter passado alguma senha, alguma senha do banco, coisas do tipo, algum número de cartão. Então, se ocorreu essas trocas, troca a senha, ativa ali a autenticação de dois fatores, comunica o banco caso tenha dado acesso a algum número de cartão, qualquer coisa do tipo, e imediatamente faz o registro do boletim de ocorrência. Porque o boletim de ocorrência vai respaldar. Um dos problemas que a gente encontra muitas vezes é que esse criminoso, ele não se identifica como quem de fato ele é. Então, eventualmente, ele apresenta algum nome falso, alguma foto falsa. Mas é importante fazer esse boletim de ocorrência, porque existe sim metodologias onde se pode identificar por meio do endereço IP e entre outros, quem de fato é esse criminoso. E, obviamente, né, em casos de violência, onde as coisas já tomaram uma outra proporção, é possível ligar para o 180 ou 190, que são números que a gente sabe que podem auxiliar em casos mais graves, mas, em linhas gerais, o boletim de ocorrência e resguardar todas as provas é um ótimo primeiro passo para a gente descobrir quem é esse cibercriminoso para que ele seja responsabilizado.
15: Nós conversamos com a advogada especialista em direito digital, Ana Rios. Doutora, muito obrigada por participar do Pautas Femininas.
12: Os golpes digitais mudam de forma o tempo todo. O avanço das tecnologias cria desafios, mas também reforça a necessidade de informação, prevenção e uso responsável das redes sociais. Como ouvimos hoje, os criminosos se aproveitam principalmente da boa-fé das pessoas. Por isso, verificar pedidos inesperados, preservar dados pessoais e buscar orientação diante de qualquer suspeita são atitudes que ajudam a evitar perdas financeiras e emocionais. Se o golpe acontecer, reúna provas como conversas, comprovantes e capturas de tela. Entre imediatamente em contato com o banco ou a instituição financeira para tentar bloquear a transação e altere as senhas de contas que possam ter sido comprometidas. Depois, registre um boletim de ocorrência e informe o caso à plataforma ou aplicativo onde o contato aconteceu. Essas medidas aumentam as chances de reduzir os prejuízos e ajudam as autoridades a identificar novas modalidades de fraude. E um último cuidado. Depois de um golpe, desconfie de quem promete recuperar o dinheiro mediante pagamento antecipado. Esse também é um golpe bastante comum, que acaba vitimando novamente pessoas que já passaram por uma situação de vulnerabilidade. O Pautas Femininas de hoje fica por aqui. Participe do programa com sugestões, comentários ou críticas pelo WhatsApp da Rádio Senado, 61 98611 9591. Nesta edição, a apresentação é de Rosângela Tejo, produção de Rita Zumba e Joyce Teles, edição de Leila Herédia e trabalhos técnicos de João Lira. Obrigada pela sua companhia e até a próxima. 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
27: Meio-dia e 35.
28: Em dezembro de 2025, a Austrália tomou uma decisão que chamou a atenção do mundo. Para proteger a saúde mental de crianças e adolescentes, o governo australiano tornou o país o primeiro a proibir que menores de 16 anos tenham contas em redes sociais. 6 meses depois, outro país de língua inglesa seguiria o mesmo caminho.
0: Milhares de pais afirmam que seus filhos são viciados em redes sociais. Isso pode deixá-los presos a um ciclo de rolagem infinita, que acaba substituindo as brincadeiras, o sono e o tempo em família. Por isso, o governo decidiu hoje proibir o acesso de crianças menores de 16 anos às redes sociais.
28: Você ouviu o primeiro-ministro do Reino Unido, Keir Starmer, que anunciou a proibição para a partir de janeiro do ano que vem. Segundo ele, os britânicos mais novos estão infelizes, desprotegidos e viciados nas redes sociais. Eu sou o Breno Zonta e esse é o quarto e último episódio da série Tempo de Tela, uma produção do RW+, o núcleo de conteúdos especiais do Grupo Rádio Web. No terceiro episódio, mostramos como os adultos podem ajudar os adolescentes que se viciaram nas telas, com o apoio dos pais e também da escola. Agora, ninguém é mais capaz de evitar esse vício do que as próprias plataformas que programaram as redes sociais e que foram colocadas na parede por uma nova lei aqui no Brasil. A decisão do governo australiano tirou da zona de conforto as chamadas Big Techs. Agora, com a lei, Instagram, Facebook, TikTok, X e YouTube são obrigadas a impedir o acesso de qualquer menor de 16 anos e remover contas que burlarem a regra. No caso de descumprimento, as plataformas podem ser multadas em mais de 30 milhões de dólares. Já o Brasil optou por um caminho do meio, como explica o Paulo Renat, pesquisador do Instituto de Referência em Internet e Sociedade de Minas Gerais.
2: A gente não proibiu, como na Austrália, que adolescentes e crianças usem redes sociais. Vai depender da rede social, né? Se for uma rede social adequada para essa faixa etária, se ela tiver os cuidados específicos, tudo bem. Ela pode continuar sendo utilizada por adolescentes, mas aí o ônus de fazer essa verificação fica com a empresa que oferece esse serviço.
28: Esse caminho do meio atende pelo nome de ECA Digital. Desde 1990, o Brasil protege menores de idade com leis que fazem parte do Estatuto da Criança e do Adolescente, o ECA. Com as tantas novidades da internet, pesquisadores que participaram da elaboração dessa lei entenderam que, para garantir a proteção na atualidade, precisaríamos de regras específicas para o ambiente digital. Primeiro, vamos ouvir a Mariana Venâncio, que você já escutou ao longo dessa série. Ela faz parte da assessoria jurídica do Núcleo de Informação e Coordenação do Ponto BR, uma das principais entidades que encararam esse desafio. Segundo ela, com a nova lei, uma nova plataforma pode ser rede social, site, aplicativo ou jogo de videogame. Para operar no mercado brasileiro, terá de ser programada de forma que não represente qualquer risco à privacidade, à segurança e ao desenvolvimento cognitivo dos adolescentes.
3: Elas vão ter que aumentar a proteção dos seus produtos e dos seus serviços desde a criação, que a gente chama de by design. Então, quando a gente for criar um novo serviço, um novo produto, desde o início vai ter que ser levado em consideração a proteção de crianças e adolescentes nesses ambientes.
28: E é claro que as regras também valem para quem já opera no Brasil. Para uma das principais especialistas no assunto, Renata Miele, que é coordenadora do Comitê Gestor da Internet no Brasil, a grande virada é que as plataformas agora terão de desenvolver esses recursos antes que eventuais danos aconteçam.
4: Elas vão ter um dever de cuidado maior através das suas moderações algorítmicas, dos seus sistemas de identificação de conteúdos, porque eles têm esses mecanismos. Eles têm que remover conteúdos de exploração sexual, e isso eles têm como fazer.
28: A Renata deu o exemplo da remoção de conteúdos. O Paulo Renat complementa que a lei promete destravar a lógica que deixava as plataformas confortáveis para moderar apenas postagens quando obrigadas por ordem judicial, mesmo que fosse uma publicação ilegal, que incitasse violência, cometesse crime previsto na lei brasileira, como o de racismo, ou que mostrasse pornografia para menores de idade.
2: Não tem mais a necessidade de uma decisão judicial como era o sistema do Marco Civil da Internet. Então agora uma mera notificação de uma parte legitimada e a empresa não pode ser inerte e simplesmente não reagir.
28: Parâmetros mais bem definidos também se propõem a evitar o efeito contrário, remoções de conteúdo ou de perfis sem a devida explicação.
2: quando a rede for remover um conteúdo para proteger crianças e adolescentes, ela tem que avisar quem tinha publicado. Com esse aviso, tem que ir uma explicação de por que, que aquele conteúdo está sendo removido. E aí você tem que ter meios e prazos para recorrer se ela entender que aquilo foi equivocado.
28: Mas você pode se perguntar como saber que está atrás da tela um adolescente e não um adulto. Afinal, mesmo que todas as redes populares por aqui contraindiquem o uso para menores de 12 anos, a pesquisa Kids Online Brasil estimou que em 2024, 60% das crianças de 9 e 10 anos tinham uma conta própria. De acordo com Paulo, com o ECA digital, não basta mais que as plataformas divulguem a idade indicada. Elas também serão obrigadas a fazer a chamada aferição de idade.
2: A aferição de idade pode se valer da verificação, que você de fato olhar um documento, ter uma certeza efetivamente que aquela pessoa tem aquela idade, mas pode vir também por uma inferência a partir do comportamento. E a gente tem também o ideal, esse ainda não está posto em prática, que seria o chamado sinal de idade, que é uma indicação apenas mínima da informação sobre aquela pessoa ter ou não aquela idade, né?
28: O sinal de idade mencionado pelo Paulo é um exemplo de como os poderosos algoritmos das redes podem ser bem usados. Indicativos da idade do usuário podem ser enviados pelos sistemas operacionais do telefone e pelas lojas de aplicativo que guardam esses dados. As Big Techs começaram a se mexer. A Meta, dona de Facebook e Instagram, anunciou que vai usar inteligência artificial para identificar menores de 13 anos que não podem ter contas nas redes a partir de imagens da estrutura óssea e da altura. O Paulo observa que saber a idade do usuário é indispensável para identificar quem, a partir de agora, não poderá mais ser perfilado pelas plataformas.
2: Adolescentes não podem ser destinatários do que se chama de perfilamento. A rede social não pode mais traçar um perfil do adolescente como um consumidor específico para quem ela poderia direcionar uma publicidade particularizada para cada identidade.
28: O ECA Digital também estabeleceu que adolescentes nas redes sociais devem ter contas vinculadas ao perfil de um responsável. O Instagram já anunciou mudanças nessa direção. Perfis verificados com a idade de 13 a 17 anos recebem uma conta modelada para conteúdos adequados à faixa etária e com o bloqueio de marcações e menções de usuários desconhecidos. Paulo acrescenta que outra mudança prevista, que vale para o Instagram, mas também para TikTok e similares, é a proibição da chamada rolagem infinita de conteúdos.
2: Fica vedado aquele rolamento da tela para cima que nunca acaba, porque se entende que esse é um funcionamento viciante, né? Um design que faz com que, enfim, adultos também tenham dificuldade de parar de utilizar aquela rede social, e entende-se que para crianças e adolescentes é ainda mais nocivo, né? Ainda mais magnético, digamos assim.
28: O Instagram também já anunciou mudanças nesse sentido. A rede social permitiu a ativação do modo descanso, que interrompe o fluxo de notificações na tela durante determinado período, e também permite definir lembretes para limitar o uso.
2: A ideia seria você ter um limitador, né? Então, depois de determinado tempo, você teria um sinal de que aquela pessoa tem que parar de usar, né? Ou precisa ser direcionada para uma outra página, de forma que ela precise ter uma consciência para decidir a respeito dessa continuidade da navegação, né? Que não seja uma coisa automatizada, sem fricção, e que ela não se dê conta do tempo que ela está passando nessa aplicação.
28: Com tantas novas regras para cobrar das empresas, era preciso que alguém fiscalizasse se as mudanças são adequadas e suficientes. Esse será o papel da Agência Nacional de Proteção de Dados. A diretora do Conselho Diretor da instituição, Lorena Coutinho, diz que a agência, conhecida como ANPD, vai acompanhar as adaptações e dialogar com as empresas. Se necessário, podem acionar procedimentos de sanção, que vão desde uma advertência, passando pela suspensão temporária, multas de até 10% do faturamento, que podem chegar a 50 milhões de reais, e até a proibição de prestar o serviço no território brasileiro.
3: É claro que o objetivo não é sancionar, é trazer as empresas à conformidade à lei. A gente começa com o monitoramento, com o diálogo, tentando entender o que pode ser feito e conversando, indicando às empresas, né, o que pode ser feito para que elas promovam um ambiente mais protetivo para crianças e adolescentes. Se não há engajamento por parte das empresas, se não há respostas, aí sim a gente parte para um processo sancionador que pode culminar com as sanções, né, que vão até 50 milhões de reais.
28: Nos últimos anos, foi difícil responsabilizar as redes sociais pelo acesso de adolescentes a conteúdos criminosos. Muito porque as empresas respondem à lei de outros países. A Meta, dona de Facebook e Instagram, e o X estão nos Estados Unidos. A ByteDance, dona do TikTok, está na China. Agora, com um arcabouço legal mais robusto, a expectativa da Renata Miele é que, em eventuais embates jurídicos, prevaleça a soberania da lei brasileira.
4: A soberania de definir autonomamente as suas leis e como essas leis devem ser aplicadas em território nacional. Então, o que nós esperamos é que essas plataformas que têm o interesse em continuar prestando seus serviços no Brasil respeitem a legislação.
28: Todos os entrevistados para essa série especial concordaram. Essas mudanças não serão da noite para o dia. Mas os adolescentes que se sentem dependentes das telas não podem apenas esperar. Até lá, o psicólogo Renato Galo, que também nos acompanhou nessa série, estimula os mais novos a tentar mudar a rotina, mesmo que de pouco em pouco.
2: Ah, é difícil fazer exercício? Coloca a roupa, vai até a esquina e volta. Ah, tá difícil? Coloca a roupa, vai até a porta, olha a rua e volta. Amanhã tenta de novo, semana que vem tenta ir até a esquina. Mas mudar o hábito, a configuração da vida no geral, ter um direcionamento, ter aonde quer chegar, saber organizar os passos da própria vida, vai fazer com que a pessoa consiga desfocar um pouquinho mais, ter um pouco mais de autoestima e de busca por algo maior, e aí indiretamente acaba fazendo com que o uso de telas diminua, e mais ainda sabendo que existem outras formas de lidar com as dificuldades da vida do que só buscando um alívio rápido.
28: O José Carlos, de 17 anos, que a gente acompanhou também ao longo dessa série, está nessa pegada. Quando eu conversei com ele, em fevereiro deste ano, ele vivia a expectativa de voltar às aulas, depois que sua escola no Recife anunciou que os celulares também passariam a ser proibidos no intervalo.
1: Eu acho que vai ser muito interessante. Por exemplo, meus amigos, a gente já comprou um dominó. A gente comprou um dominózinho já pra levar, comprou alguns jogos de tabuleiro também já pra jogar nesses horários. A gente também tá montando uma campanha de RPG já pra ter, tipo, bastante coisa pra fazer nesse horário que a gente não vai estar usando o celular. A gente também viu como um momento mais pra, tipo, a gente tá mais conectado, sabe?
28: Você escutou a série Tempo de Tela, uma produção do RW+, o núcleo de conteúdos especiais do Grupo Rádio Web. Em pouco mais de uma década, os smartphones conseguiram desestabilizar nosso cérebro humano que acumula centenas de milhares de anos de evolução e fizeram parecer que ele já não é o lugar mais confortável para a gente viver.

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2: Alô Brasil, está no ar o programa Viva a Vida da Pastoral da Criança.
3: Olá, você que nos ouve neste momento. Obrigado por nos dar o carinho da audiência.
2: O programa Viva a Vida de hoje vai falar sobre um tema que as pessoas se interessam muito, que é a descoberta da vocação.
3: Fique com a gente. O programa Viva a Vida já está no ar.

0: Embora a palavra vocação seja muito falada, às vezes não temos muito claro qual seria a nossa vocação. Para conversar sobre esse tema, nós convidamos a Maria Inês Monteiro de Freitas, coordenadora nacional da Pastoral da Criança.
1: Quando falamos em vocação, muita gente pensa em vida religiosa. Maria Inês, o que realmente é vocação na vida das pessoas?
2: Vocação, na verdade, vem do latim vocare, significa chamar, estando presente na vida de todas as pessoas. Em geral, vocação é o caminho pelo qual cada um é chamado a realizar sua vida com sentido, propósito, amor e muita responsabilidade. É descobrir onde sua vida ganha sentido e onde você pode fazer o bem a si mesmo e ao próximo.
0: Maria Inês, como alguém pode perceber qual é a sua vocação?
2: Perceber a própria vocação não costuma acontecer de imediato, mas é um processo de escuta, experiência e muito amadurecimento interior. Primeiro, olhando para dentro de si mesmo. Quais são os dons, inclinações e desejos mais profundos? Reconhecer aquilo que gostamos de fazer e que fazemos muito bem. Depois, olhando para fora, existe alguma necessidade concreta que toca o seu coração, pelo qual você gosta de se dedicar? Outro passo essencial é vivenciar, servindo, buscando caminhos, conversando com pessoas mais experientes, para discernir e fortalecer a certeza do caminho escolhido.
1: Quais são os maiores obstáculos para viver a sua vocação?
2: Um dos maiores obstáculos é o medo. Medo de errar, de não dar certo, de decepcionar os outros ou de sair da sua zona de conforto. As pressões da sociedade, status, vaidade, lucro, preconceitos, imposição da família e a própria educação que muitas vezes exclui. Falta de oportunidade, necessidade de sobrevivência em

0: em algum trabalho e, principalmente, a falta de autoconhecimento. O imediatismo é o outro grande inimigo. Acaba desistindo se não obter respostas rápidas. Além disso, há insegurança e a baixa autoestima.
1: Maria Inês, como uma vocação pode transformar realidades?
0: A vocação pode transformar realidades porque leva a pessoa a colocar seus talentos, conhecimentos e valores a serviços dos outros e da sociedade. Não se resumindo somente no emprego, na carreira, na remuneração, na estabilidade financeira, mas também pode estar em um trabalho missionário voluntário e que ajuda a transformar realidades através da soma de esforços. Quem vive sua vocação de modo verdadeiro impacta vidas, situações e comunidades. Além disso, a vocação tem um efeito multiplicador. Uma pessoa que vive com sentido na sua vocação inspira outras com seu exemplo. Outro ponto importante é que a vocação leva ao serviço. Muitas vocações transformam realidades concretas, combatem a pobreza, promovem a educação inclusiva, reforçam a cidadania e, principalmente, a qualidade de vida.
2: Quais são os maiores desafios de quem escolhe viver a vocação do serviço voluntário e o que faz valer a pena continuar?
0: Viver a vocação do serviço voluntário é profundamente transformador. É um caminho de realização e sentido em ajudar o próximo e contribuir para o bem comum. Mas nem sempre é fácil. Quem escolhe esse caminho encontra desafios reais, justamente porque enfrenta situações da realidade que podem trazer um desgaste emocional. Mas não devemos chegar ao desânimo. Existem maneiras que podem ajudar o voluntário a perseverar, permanecer fiel, especialmente quando a motivação emocional diminui e os problemas aparecem. Diante do risco da desmotivação, diante dos resultados lentos, temos que continuar firmes, sabendo que nossa ação está tocando outras vidas. Quem serve também é transformado, porque o voluntário aprende muito à medida que partilha seu saber com o outro. Sempre vale a pena servir.
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1: O serviço voluntário em organizações como a Pastoral da Criança pode ser considerado uma vocação?
0: O sentido maior da vocação do voluntário da Pastoral da Criança é o amor ao próximo, na solidariedade, orientação e principalmente no acolhimento. Além disso, não é uma vocação vivida no individual, mas no comunitário. Os líderes são agentes de transformação que realizam ações práticas, respondendo a uma missão que une fé e vida. No caso da Pastoral da Criança, esse chamado ganha uma dimensão ainda mais ampla, quando engloba também o compromisso social. Compromisso com as pessoas e não apenas com tarefas, e muitas vezes uma motivação espiritual, vendo no serviço uma forma de viver o Evangelho.
2: A senhora já acompanhou alguma história de alguém que descobriu um talento ou propósito por meio da missão da Pastoral da Criança?
0: Sim, muitas histórias inspiradoras. A Pastoral da Criança é um verdadeiro solo fértil de transformação, onde o amor se transforma em ação. É emocionante falar sobre isso, pois algumas dessas lideranças são as minhas grandes inspirações. É lindo ver pessoas simples, humildes, sendo na sua grande maioria mulheres, que ao entrarem na Pastoral da Criança, descobriram um novo sentido para a vida e talentos maravilhosos que estavam até adormecidos. O olhar atento e o abraço nas famílias da comunidade despertaram nelas um desejo profundo de ir além, de buscar o conhecimento técnico para cuidar ainda melhor da beleza das visitas e desse colo diário ofertado ao próximo. Nasceram grandes profissionais nas áreas da saúde, educação, nutrição e social. A Pastoral da Criança faz esse milagre. Ela não salva apenas o futuro das crianças. Ela resgata a dignidade, o valor e a vocação dos próprios adultos que escolheram servir.
1: E a senhora, como descobriu a sua vocação?
0: Acredito que minha vocação foi inspirada pela minha mãe, uma mulher de muita fé, coragem e generosidade, que sempre dedicou sua vida ao cuidado e ao bem-estar das pessoas ao seu redor. Ao observar seu exemplo, desde a infância, despertei em mim o desejo de cuidar, proteger e servir ao próximo. Reconhecer e assumir essa vocação não foi um caminho fácil. Passei por momentos de muitas dúvidas, enfrentei muitas indecisões e por diversas vezes senti o peso das expectativas e das pressões da sociedade sobre qual caminho deveria seguir. Mesmo diante das incertezas, havia algo dentro de mim que sempre me conduzia de volta ao cuidado com o outro. Com o tempo, por meio da reflexão, do autoconhecimento e da fé em Deus, compreendi que essa não era apenas uma escolha profissional, mas um chamado para viver com propósito. Hoje, entendo que viver a minha vocação é mais do que exercer uma profissão ou desempenhar uma função. É colocar meus dons a serviço das pessoas, contribuindo para o cuidado, a proteção e a promoção da vida, seguindo os valores que aprendi com minha mãe e que continuam inspirando a minha caminhada.
2: Maria Inês, uma pessoa, ao sentir que tem a vocação para o trabalho voluntário, como encontrar a Pastoral da Criança?
0: O primeiro passo é procurar a coordenação da Pastoral da Criança na sua paróquia, comunidade ou diocese e manifestar o interesse em fazer parte dessa grande família Pastoral da Criança. Mais do que realizar atividades voluntárias, fazer parte da Pastoral da Criança significa colocar os próprios dons a serviço da vida. Aguardamos pelo seu sim a esse grande chamado do cuidado com a vida. Venha, estamos esperando por você.

0: Vamos conversar agora com a Monícia Lima Oliveira Santos, líder da Pastoral da Criança de Parauapebas, Diocese de Marabá, Pará.
1: Monícia, por que ser líder da Pastoral da Criança é uma vocação?
2: A Pastoral da Criança realmente é para quem tem vocação. Uma vocação de querer mudar o mundo com essa troca de afinidade com a família, nas visitas domiciliares, no peso da celebração da vida. Que o Senhor nos abençoe sempre nessa missão, nessa doação, nessa vocação, que é servir aos pequeninos. Viva a vida!
0: Agora chegou o momento de conversarmos com Dom Frei Severino Klasen, arcebispo de Maringá, Paraná, e presidente da Pastoral da Criança.
3: Vocação é, antes de tudo, um chamado, uma convocação à vida. Antes mesmo de qualquer escolha ou caminho específico, cada pessoa é chamada a desenvolver os dons que recebemos e a colocá-los a serviço dos outros, seja na família, no trabalho, na comunidade ou no serviço voluntário. Que cada um de nós possa acolher esse chamado à vida com generosidade, descobrindo a cada dia onde e como somos chamados a amar e servir.

0: E o programa de hoje está terminando aqui.
1: Você pode ter mais informações sobre esse e outros temas visitando o nosso site www.pastoraldacrianca.org.br.
0: Um abraço e até o próximo Viva a Vida.
1: Até lá, pessoal!
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0: 1:04.
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0: Hoje não.
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0: Nem todo erro é errado, sabia? Vamos contar essa história?

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1: Você foi embora pra ser o quê?

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0: Obrigado.
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2: Essa é forte, hein?

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4: Uma e 35.

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7: 2 e 4.

0: E aí, deixou ela?
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3: Mais amor e menos drama. Né? Não é melhor? Eu acho.

0: 2:16.
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0: Essa é aquela canção pra quando você acordar, coloca ela para que ela te inspire, te dê coragem.
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9: 3:32.
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11: Estimados ouvintes, fãs e amigos dos Serranos, eis mais uma oportunidade de estarmos juntos por esta querida rádio, que é a emissora da sua preferência. Uma rádio que prestigia a cultura brasileira, que prestigia a tradição gaúcha e essa longeva carreira artística que ostentamos. Muito bom mesmo tê-los na audiência. Abraços a quem vive aqui no nosso Rio Grande e a quem nos ouve em outros queridos estados brasileiros e pelo mundo afora, acompanhando-nos pela internet. Hoje vou trazer um lindo e verdadeiro texto cujo título é A Idade em que o Tempo Senta à Mesa, atribuído a Fabrício Carpinejar. Também lhes repassarei uma pequena, mas consistente oração para ser proferida por todos que creem na doutrina cristã. O título é Vou Começar o Meu Dia Dizendo. Vamos trazer também uma receita de um prato salgado e muito gostoso. O repasse dessa receita será feito pela minha mulher, Raquel, que já está aqui comigo tomando aquele chimarrão com a erva mate buena. Ela logo falará aos ouvintes. Meu amigo Ganso e eu iremos rodar boas músicas do nosso repertório e, como faixa especial, vou destacar a obra 18 de setembro, um vaneirão solado, pra lá de bueno, na interpretação do famoso gaiteiro gaúcho Beto Caetano. E no momento nobre, estarei conversando pela primeira vez com esses jovens que integram um grupo que já nasceu grande. Chama-se Os Compadres. É uma soma de talentos. Memorizem bem esse nome. Os Compadres. Tem tão somente um ano de atividades artísticas e por onde chegam, a coisa fica muito linda e muitos aplausos fluem com naturalidade. Memorizem bem esse nome, o sublinho. Os compadres estarão comigo no momento nobre. 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
11: Agora, a boa música do programa. Primeiro, rodaremos o chamamé Carreta na sua gravação original e, em seguida, a canção Tapeando o Sombreiro. Vai lá, Ganso!

Meus amigos, meus ouvintes, rodamos aqui por sua Rádio do Coração, do Amaro Pérez, com os Serranos, o chamamé Carreta. Depois, também, na nossa interpretação dos Serranos, a música de Mauro Moraes e Gujo Teixeira, Tapeando o Sombreiro. Um breve intervalo, quando ouviram as mensagens dos apoiadores locais, e em seguida estaremos com vocês. Até já!

0: 13h46.
1: De volta, agradável companhia de todos vocês, queridos ouvintes, com o programa Encontro com os Serranos. 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
1: 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Aqui no Encontro com os Serranos, a idade em que o tempo senta à mesa. Texto atribuído a Fabrício Carpinejar. Existe uma fase da vida em que o espelho começa a nos tratar com uma sinceridade quase ofensiva. Os cabelos debandam discretamente. Os joelhos passam a emitir boletins sonoros. A memória, às vezes, resolve brincar de esconde-esconde, justamente com o nome daquela pessoa que acabamos de encontrar no supermercado. E há também o fenômeno mais cruel de todos: levantar da cadeira emitindo um opa involuntário, como se a coluna precisasse de autorização verbal para funcionar. Mas talvez exista uma beleza secreta nisso tudo. Porque enquanto o corpo vai lentamente negociando limites com o tempo, a alma curiosamente começa a ficar maior, mais generosa, mais paciente, mais humana. Chega uma idade em que já não precisamos vencer discussões inúteis, mais humana. Chega uma idade em que já não precisamos

As amizades antigas ganham um brilho raro, porque sobreviveram às décadas, aos desencontros, às mudanças, às perdas, às teimosias e até às opiniões políticas. Milagre estatisticamente improvável para homens acima dos 70, especialmente em grupos de WhatsApp. E o amor, o amor também muda. Já não precisa incendiar o mundo. Basta aquecer o coração. Às vezes ele chega na forma de uma mensagem simples. Você está bem? E pronto, aquilo ilumina o dia inteiro. Descobrimos também que a aventura, na maturidade, ganhou novos significados. Dormir a noite inteira sem acordar duas vezes para ir ao banheiro virou quase uma experiência transcendental. Encontrar um exame médico com todos os índices normais provoca emoção semelhante à conquista de uma Copa do Mundo. E viajar sem esquecer os remédios já pode ser considerado um ato de ousadia internacional. Mas existe algo profundamente épico em continuar vivendo com ternura, apesar de tudo. Apesar das ausências, apesar das despedidas, apesar dos amigos que partiram cedo demais e deixaram cadeiras vazias em nossas mesas e silêncios difíceis de explicar. Ainda assim, continuamos marcando encontros, planejando viagens, rindo das mesmas histórias, inventando motivos para celebrar aniversários, plantando ipês brancos em algum canto da memória. Talvez seja isso que sustenta o mundo sem que a gente perceba. Homens e mulheres comuns insistindo delicadamente em continuar amando a vida. Porque envelhecer não é desaparecer, é diminuir o barulho externo para escutar o melhor, o essencial. É descobrir que felicidade talvez nunca tenha sido uma linha de chegada. Era apenas aquela conversa boa depois do almoço, o telefonema inesperado, o abraço demorado, o amigo que ainda lembra do seu apelido de juventude, e a mesa onde alguém sempre guarda um lugar para você. No fim das contas, talvez a grande vitória da maturidade seja essa: aprender que a vida não precisa mais correr. Agora ela pode apenas sentar conosco à mesa. Texto espetacular, na minha avaliação, queridos ouvintes. Espero que vocês tenho apreciado o que interpretei a todos os queridos ouvintes. Agora mais música aqui no programa. É a vez de rodarmos o chamamé Caminhoneiro, Sonho e Vida e depois a clássica Nos Varzedos da Fronteira. Vai lá, Ganso!

0: Rodamos a vocês, de minha autoria, Edson Dutra, O Chamamé Caminhoneiro, Sonho e Vida, e do Mano Missioneiro e Nilton Ferreira, Nos Varzedos da Fronteira. Ambas músicas na interpretação dos Serranos. Uma breve pausa e logo prosseguiremos com o programa. Até já!
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4: 4 e 3.
0: Regressando com o nosso encontro, a agradabilíssima companhia dos nossos fãs e amigos, por essa que é a sua rádio favorita, sua rádio do coração. 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
0: Aqui, em nosso encontro, é um momento espiritual. Momento de oração tem esse título. Vou começar o meu dia dizendo. A vida não é fácil, mas Deus tem me ensinado a sorrir no meio da dor, a me levantar a cada tombo e não desistir por maior que seja a queda. Esse é o meu segredo de um vencedor. Vou repetir a todos vocês, nobres ouvintes. Quem quiser, grave em seu celular ou memorize para orar a cada amanhecer. Tenham a convicção de que tal oração os aproximará ainda mais de nosso Deus. Vou repeti-la. Dei esse tempo
7: para que possam colocar o seu celular para gravar. Vou começar o meu dia dizendo: a vida não é fácil, mas Deus tem me ensinado a sorrir no meio da dor, a me levantar a cada tombo e não desistir por maior que seja a queda. Este é o meu segredo de um vencedor. Mais música a todos vocês, meus queridos ouvintes. Rodaremos agora a vaneira Domador Apaixonado e, em sequência, a clássica Andança Serrana. Vai lá, Ganzou!

0: Rodamos para vocês, de minha autoria, Edson Dutra, e de Arabi Rodrigues, Domador Apaixonado. E depois, de minha autoria, Edson Dutra, Andança Serrana. Ambas músicas na interpretação dos Serranos. Um pequeno intervalo e já já estaremos com vocês na sequência desta edição.
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2: 4:15.
0: De volta com o nosso encontro sob o prestígio da companhia de todos os nossos queridos ouvintes. 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Regressando com o programa, agora é o momento de trazermos a receita de um gostoso prato salgado. E esta incumbência eu encarrego aqui minha mulher, minha querida parceira de mais de 40 anos, minha esposa, mãe dos meus filhos e uma ótima cozinheira. Sabe tudo de culinária. Eu, pelo menos, aprovo 100%. Sou suspeito em falar, né? Mas realmente ela cozinha muito bem. Então, chega aí, Raquel, cumprimente os ouvintes e passe essa receita maravilhosa a todos eles.
3: Obrigada, Edson. Senhoras e senhores ouvintes, a todos o meu carinho. Atendendo ao teu chamado, passo a vocês a seguir a receita de um gostoso prato salgado, que é peixe mediterrâneo assado com tomates. Alerto a quem queira gravar, que pode ligar seu celular, pois trarei agora os ingredientes. Ingredientes principais: 680 gramas de filé de peixe branco, que pode ser robalo, pescada amarela, tilápia, namorado, badejo ou qualquer outro de sua preferência. 1/3 de xícara de azeite extra virgem, uma cebola roxa pequena, picada finamente, 2 tomates grandes cortados em cubos, 10 dentes de alho picados, 1,5 colheres de sopa de alcaparras, 1/3 de xícara de passas de uvas douradas, temperos e aromáticos, 1,5 colheres de chá de coentro em pó. Se você não gosta de coentro, pode não usar esse tempero. 1 colher de chá de páprica espanhola doce, 1 colher de chá de cominho em pó, 1/2 colher de chá de pimenta caiena opcional, sal e pimenta do reino a gosto, suco de 1/2 limão, raspas de 1 limão, salsa ou hortelã fresca para finalizar. Vou repetir os ingredientes, lembrando a vocês que alguns desses ingredientes podem ser substituídos, assim como o coentro, que nem todo mundo gosta, tem um sabor bem mais forte que a nossa salsa. Então, repetindo os ingredientes: 680 gramas de filé de peixe branco, como robalo, pescada amarela, tilápia, namorado, badejo ou outro qualquer. 1/3 de xícara de azeite de oliva extra virgem. Uma cebola roxa pequena picada finamente. 2 tomates grandes cortados em cubos. 10 dentes de alho picados. 1 1/2 colher de sopa de alcaparras. 1/3 de xícara de passas de uva douradas. Temperos aromáticos. 1 1/2 colher de chá de coentro em pó. 1 1/2 colher de chá de páprica espanhola doce. 1 1/2 colher de chá de cominho em pó. 1/2 colher de chá de pimenta caiena opcional. Sal e pimenta do reino a gosto. Suco de 1/2 limão. Raspas de 1 limão. Salsa ou hortelã fresca para finalizar. Modo de preparo. Pré-aqueça o forno a 180 graus. Coloque os filés de peixe em uma assadeira e regue com o azeite. Tempere com sal e pimenta do reino a gosto. Leve uma panela ao fogo médio com um fio de azeite. Refogue a cebola até ficar macia e levemente dourada. Acrescente o alho e refogue até liberar aroma. Junte os tomates, as alcaparras e as passas. Adicione o coentro, a páprica, o cominho e a pimenta caiena. Cozinhe até os tomates soltarem suco e formarem um molho encorpado. Ajuste o sal e a pimenta, se necessário. Espalhe o molho sobre os filés de peixe. Regue com suco de limão e finalize com as raspas. Cubra com papel alumínio e leve ao forno por 20 a 25 minutos. Retire quando o peixe estiver macio e desmanchando facilmente. Finalize com salsa ou hortelã fresca. Sirva imediatamente com arroz, cuscuz ou legumes grelhados, ou algum acompanhamento da sua preferência. Tenha um bom apetite!
0: Depois de ouvirmos essa gostosa receita desse prato muito gostoso, eu trago mais música a vocês que estão aí a nos prestigiar. E essas duas obras que apresentarei são instrumentais. A primeira é como faixa especial, 18 de setembro, composta por Beto Caetano. Eu gosto demais desse vaneirão. E a segunda é uma obra composta por mim, Edson Dutra, cujo título é Carauno, obra que foi íncita no nosso DVD instrumental Os Serranos nos Galpões das Estâncias. Vai lá, Ganso!

ouvimos como faixa especial 18 de setembro, composição e interpretação de Beto Caetano. E depois, na interpretação dos Serranos, Caraúno. Depois de ouvirmos as músicas que anunciei, adentraremos ao momento nobre, pois já estão tomando aquele chimarrão comigo aqui com a erva mate buena, é claro, os integrantes do grupo Os Compadres, que anunciei lá no preâmbulo desta edição. Até já, meus ouvintes.

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5: 4:33.
6: O programa Encontro com Serranos volta à audiência de todos que nos prestigiam com essa amável sintonia. 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
6: De volta no programa, agora no Momento Nobre. Estou aqui ladeado de talentosos colegas. Vou citá-los. A cantora Ana Elise Severo, Jean Kirchhoff, Arisson Martins, Emerson Martins e Léo Severo, na Cordiona. Eles integram o grupo Os Compadres. Um ano só de atividade conjunta, mas são músicos experientes e que, por primeira vez, visitam os nossos estúdios aqui, quer gravando o programa Encontro com os Serranos na TV, quer agora estando comigo aqui no rádio. Para minha alegria, os saúdo e de pronto desejo cada vez mais sucesso além do que já tem. Sejam bem-vindos, caro Jean.
0: Muito obrigado, querido Edson Dutra, pelas palavras que nos dão incentivo, um apoio, né, ser chancelado pela sua pessoa. É algo realmente que nos traz uma responsabilidade muito grande, mas também nos faz crer que a caminhada ela tem os seus regalos, né? Estarmos aqui hoje com certeza é um presente para todos nós. Muito obrigado pela oportunidade.
6: Muito obrigado a presença de vocês. É de praxe que uma pessoa somente fale aqui em nome do grupo, mas eu não posso deixar de ouvir e meus ouvintes me cobrariam, considerando que a Ana Lise está aqui, Ana Lise Severo, que é grande apresentadora de festivais, de eventos e também uma cantora consagrada nos festivais. Dê o seu chasque e cumprimente os ouvintes.
11: Que alegria estar voltando neste espaço tão rico ao lado desse artista que a gente admira tanto desde sempre, Edson Dutra. Uma honra para nós estarmos contigo novamente. Eu que já estive aqui com o Projeto Bem Gaúcha, que continuamos aí tocando pelo Rio Grande, né? O Rio Grande afora. E agora com os compadres que nos dão tanta alegria também. Trabalhamos em família com esse grupo onde trabalhamos as raízes brasileiras, misturando a nossa música regional gaúcha com a música regional de todo o Brasil, trabalhando os vocais. E é muito, muito importante estarmos aqui neste espaço teu para nós divulgarmos para os teus ouvintes, para essas pessoas que estão nos escutando, né? E a gente vem trazer com muito carinho, então, a nossa música.
6: Vocês, queridos ouvintes, merecem o melhor do nosso trabalho por aqui. Ratificando isso, vocês terão agora, ao vivo, Os Compadres, na música Boiadeiro Errante e também no clássico Poncho Molhado. Por favor, as executem.

0: Os Compadres ao vivo no programa Encontro com os Serranos. Que privilégio tê-los aqui. Parabéns mais uma vez. Que coisa linda. Nos passe o telefone aí, por favor, Jean. Pessoal que queira um show espetacular nesse padrão, show para ouvir. Música muito bem construída, muito bem feita, escolher um repertório maravilhoso, como o projeto preconiza. Raízes brasileiras, quer do sul, quer lá do norte, quer do centro do país. Eu tenho absoluta convicção, vocês nasceram para o sucesso.
1: Oh, muito obrigado.
0: É, tomara obrigado, que logo, logo haja um reconhecimento nacional do trabalho de vocês.
1: Amém.
0: Estamos aqui torcendo e fazendo obrigado, o que pudermos para cada vez mais aplaudi-los.
1: Sem palavras por esse espaço importante e incentivo. Então, para nos chamar, o contato é 519-8101-2906. Repetindo, 519-8101-2906. Só chamar o Maurício, lá da Uruguaiana, que ele atende vocês.
0: Olha aí, coisa bonita. Há tempo ainda de nós executarmos aí, ou nós que eu digo, vocês, evidentemente, mais uma música ao vivo. Escolham aí o repertório, o vasto repertório que vocês já têm aí, por favor, para anunciar.
1: Nós temos também uma contribuição sólida já há mais de 20 anos nos festivais do Rio Grande do Sul,
0: sim,
1: que nos dão a oportunidade de entregar canções autorais.
0: Sim.
1: Né? E o mundo ele vai se modificando e muitas vezes nós nos deparamos com algumas situações assim, como o que diz essa letra, né? Dessas pessoas especiais, né? Que iluminam a nossa caminhada. Antigamente, lá fora, né, no interior, diziam aquele guri é meio fraco das ideias, né? Não entendia direito, tinha um jeito diferente,
0: sim,
1: de ser.
0: Sim.
1: Né? E nós temos na nossa família, inclusive, né, o nosso meu filho do coração, o Lorenzo, tem uma ramificação do espectro autista, né? E ele lida com isso de forma natural, e nós
0: sim,
1: também.
0: Sim.
1: Né? Mas também destacamos, né, essa reflexão social nesta sim, canção, que carinhosamente se chama Fraco das Ideias.

0: 4h46.
1: Voltando à agradável companhia dos nossos fãs e amigos com o programa Encontro com os Serranos. 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
1: Prosseguimos com o programa Encontro com os Serranos, tendo aqui nos nossos estúdios os talentosos colegas que compõem o grupo Os Compadres, com um ano de formação conjunta, mas que reúne esse grupo artistas espetaculares que sozinho, ou sozinhos, digo melhor, já fariam um grande show cantando individualmente. No momento em que se reuniram, é uma soma de talentos incomensurável. O Rio Grande do Sul lhes agradece por essa iniciativa de estarem juntos. Parabéns. Valorizam não só o compadril, mas, sobretudo, valorizam a família, valorizam os temas gauchescos tocados e unindo-os aos temas brasileiros. Que iniciativa louvável. Vocês alcançaram o sucesso que merecem. Pode ter certeza disso.
3: Obrigado.
1: Passem mais uma vez o telefone, porque essa gente tem que contratar vocês em tantos lugares aí para esse show maravilhoso que vocês fazem.
4: Se Deus quiser levar a nossa mensagem para os longínquos rincões desse Brasil afora, agradecendo mais uma vez a Edson Dutra pela oportunidade, por esse espaço tão valioso e importante para o artista, que é o rádio. O rádio que certamente não morrerá nunca.
1: Nunca.
4: E estaremos... né, sempre puxando essa corda para o mesmo lado aí. Então, para nós ir para essa estrada, é só ligar o 519-8101-2906, repetindo, 519-8101-2906.
1: E as redes?
4: As redes sociais, Os Compadres, no lugar da letra A, é só colocar o número 4 ali, que simboliza, né?
1: Sim.
4: O Emerson Martins, o Arisson Martins, a Annalise Severo, o Jean Kirchhoff, Os Compadres, no lugar do A, vai o número 4 ali.
1: Planos?
4: Nós estamos aí em estúdio, né, produzindo o nosso primeiro EP.
1: Sim.
4: Como bem dissesses, a caminhada é longa, mas Sim. O sonho também é antigo, mas o trabalho é recente. Estamos em estúdio gravando canções autorais, clássicos, colocando essa pitada, né, com destaque para os vocais. E temos a felicidade de já estarmos levando a alguns lugares, né, o nosso espetáculo. Muito em breve estaremos na Coxilha Nativista, lá em Cruz Alta, que é um festival tradicional do nosso Rio Grande do Sul, levando essa mescla das nossas raízes musicais brasileiras. Também estaremos em Foz do Iguaçu, lá no
5: Recanto
4: Gaúcho, levando a nossa mensagem. Estaremos aqui em Porto Alegre também, no Mosaico Espaço Cultural, que fica ali na cidade. Em

0: Cal, a nossa sede para toda a região ali. E o Gaúcho sempre nos cercando de gentilezas. Ah, ele é um gentleman, é uma pessoa maravilhosa. Vocês terão com ele uma estadia maravilhosa lá e tenho certeza que farão grande sucesso também.
1: Levaremos um abraço, com certeza.
0: Vamos brindar os ouvintes com mais música aí. Vamos rodar o medley, pode ser?
1: Por favor.
0: Anuncio.
1: Então esse medley traz Pé na Estrada, do querido Elton Saldanha, Este é Meu Sul, do Rômulo Chaves e Piero Ereno, nossos compadres também. E para finalizar a canção deste medley, A Gente Faz o Que Gosta, do compadre Piero Ereno.
0: Agora eu vou pedir uma gentileza, vou falar baixinho aqui. Vocês digam assim conjuntamente, se quiserem fazer em vocal, façam, mas não precisa, pode fazer um misto no mesmo, assim, ó. Vai lá, ganso. Porque se o artista não disser, não adianta pedir. Então vocês têm que dizer, vai lá, ganso, que aí ele roda.
2: Tá.
0: Tá bem?
1: Vai.

0: Isto é Os Compadres. Tudo ao vivo e a cores para vocês aqui, o vocal, eu sou testemunha, foi só dar o tom e o vocal já surgiu. Que coisa maravilhosa, hein? Quanto tempo eu não via isso, hein? Arbaridade. Rodamos para vocês o medley Pé na Estrada, depois Este é Meu Sul, e A Gente Faz o que Gosta. Já foram mencionados os autores. Meus queridos colegas, estamos por concluir essa edição. Por favor, Jean, em nome do grupo, a tua calorosa saudação, certamente, a todos que nos acompanharam aqui e aos diretores das nossas mais de 250 rádios que exibem o nosso encontro com o Serrano.
1: Nosso muito obrigado por esse espaço valioso que intensifica, né, a nossa cultura, o nosso sotaque, o nosso jeito de ser para o resto do país inteiro, mundo afora. E especialmente, Edson Dutra, agradecer pela, mais uma vez, pela tua generosidade, pela caminhada que tu tens na música sul-brasileira. Já passou certamente inúmeros artistas por aqui e a gente enxerga o mesmo brilho no olho, o mesmo impulso, o mesmo apoio para a gente que veio depois do mesmo rastro. Então, muito obrigado por esse olhar sincero de bem-querer e de incentivo, o que nos faz acreditar nos homens de bem do nosso Rio Grande do Sul e do mundo inteiro, que assim esses exemplos se multipliquem e nós possamos estar aí também deixando alguma coisa quando a gente cruzar. Muito obrigado mais uma vez.
0: Muito obrigado, Jean, muito grato mesmo. Obrigado a todos vocês, colegas.

0: e que Deus os acompanhe.
1: Amém. Obrigado.
0: Queridos ouvintes, antes da nossa conclusão, nossa gratidão por nos terem acompanhado aqui. Agradeço ao amigo Ganso pela assessoria técnica, sempre tão diligente. E agradeço às empresas que anunciam localmente e aquelas nossas parceiras diretas que são. 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
0: 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Mais uma vez, nossa gratidão a todos e até a próxima semana, com mais uma edição do nosso encontro de gauchismo, de civismo, encontro de colegas, de cultura, prestigiando sempre o nosso querido estado e o nosso país. Verde e amarelo. Até a próxima semana, gauchada do Rio Grande, do Brasil e do mundo.
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12: Olá, meu amigo, olá, minha amiga ouvinte, que bom que estamos juntos neste momento, despertai para o amor. Eu quero desejar para você e para a sua casa, para o seu trabalho, muita luz, muita paz, muito encontro com as pessoas e com a verdade. A verdade é a força libertadora que nos dá alegria e satisfação, por isso que nós possamos diariamente nos encontrarmos mais com a verdade que está dentro de nós, a verdade que é o próprio Deus. Gostaria de falar sobre a decisão. Nós somos colocados diariamente diante de propostas que precisamos decidir. Como decidir bem para acertar e construir uma vida de alegria e de sucesso? Para os gregos, o tema decisão era um tema central. Por exemplo, uma lenda de Hércules fala de Hércules na encruzilhada. Nessa lenda, Hércules deve decidir-se entre a sensualidade e o prazer, por um lado, e a virtude, por outro. Através desta lenda, os gregos transmitem que cada um é confrontado com a decisão de optar pelo caminho fácil ou difícil, pelo caminho do prazer superficial ou pelo caminho da virtude de uma vida bem-sucedida. E tanto o êxito quanto o insucesso da vida estão em nossas mãos. Isso significa que devemos escolher entre o caminho que pode levar ao precipício e o caminho que promete a vida verdadeira. Para os gregos, o bom caminho quer dizer a virtude, o caminho que corresponde aos deuses. A mulher que representa a virtude para Hércules não lhe promete uma vida fácil. Ela diz assim a Hércules: saiba, portanto, que de tudo que é bom e desejável, os deuses nada concedem aos homens sem trabalho e esforço. Olha que interessante aqui a compreensão grega. Tudo que é bom e desejável, nada se consegue sem trabalho e esforço. O evangelista Lucas, de certa forma, retoma o pensamento grego sobre a decisão e a escolha, desenvolvendo-o em várias passagens bíblicas. Os outros evangelistas também mostram como Jesus colocou as pessoas diante de decisões entre a vida e a morte, entre a fé e a descrença. No entanto, Lucas coloca a decisão, o tema da decisão, bem no centro. Bem no início de seu evangelho, Lucas nos apresenta duas possibilidades de reação às mensagens do anjo. Podemos duvidar como Zacarias ou confiar como Maria. Podemos nos esquivar da decisão com argumentos racionais como Zacarias, ou podemos ouvir os impulsos internos que o anjo nos sugere como Maria. Se nos decidirmos, por exemplo, como Maria, no Evangelho de Lucas, a ouvir esses impulsos internos, aceitar a mensagem divina, também Deus nascerá em nós e entraremos em contato com a nossa imagem original e verdadeira que Deus fez de nós. Por isso, caro ouvinte, o tema da decisão é um tema do nosso dia a dia. Continuamente precisamos decidir. A vida está em nossas mãos. Eu desejo a você uma boa decisão em tudo aquilo que você faz. Mais mensagens através do nosso Facebook, facebook.com/Padre Ezequiel. Um forte abraço, Deus te abençoe e te guarde em nome do Pai, do Filho e do Espírito Santo. Amém.
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13: Quatro.

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13: 5h37.

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0: Obrigado ao Homem do Campo. Está começando pelas ondas da 89.5, Rádio Nazaré de Juína, mais uma edição do programa Nazaré Rural, neste dia 15 de agosto de 2026, né? Porque o programa Nazaré Rural é uma escola técnica através do rádio, trazendo o melhor da música sertaneja, da música raiz para você, agricultor, para você, agricultora de Juína, né? Nosso muito boa tarde a você, feirante, que está preparando a produção para comercialização na feira. O nosso carinho, nosso abraço super especial. É nosso muito obrigado pela sua companhia.
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0: É o nosso muito obrigado pela sua companhia também, a você que vem transportando as nossas produções, a você no caminhão de boi, a você no caminhão de madeira, a você que está tirando leitinho na sua propriedade rural, a você que está voltando da propriedade rural, a você que está indo, o nosso carinho, nosso abraço super especial. Também o nosso abraço especial a você que está aí na chácara da mamãe, no sítio da mamãe, né? Visitando a mamãe, visitando o papai. Filhos sempre visitam os pais fim de semana, no sítio, nas chácaras, nas fazendas, né? Aquele abraço super especial para vocês, né? Também a você que está tirando o leitinho, ordenhando a vaquinha, nosso abraço especial, obrigado pelo carinho aí, sempre sintonizado conosco, né? Ao Rancho das Pedras, família Mesa Casa, nosso amigo Rodrigo na Terra Roxa, todos nesse momento ordenhando a vaquinha aí, tirando o leitinho e ouvindo o programa Nazaré Rural. O programa Nazaré Rural é sempre uma escola técnica através do rádio, está começando com muitas informações técnicas e a boa música sertaneja. O programa Nazaré Rural de hoje traz informações técnicas importantes ao dia a dia da sua propriedade rural, né? Vamos falar aqui hoje sobre o cultivo da batata doce, né? Interessante. E também vamos trazer uma pauta aqui sobre adubações Nutrisolo, adubação de micronutrientes, importante exemplo, zinco na função na planta, né? A função do zinco na planta. Nós vamos trazer essas e outras informações a partir de agora no programa Nazaré Rural, com muitas informações técnicas e também a boa música sertaneja, né? Quero mandar um alô super especial aí para quem já está ouvindo a nossa programação, né? A Érica Vieira, nosso abraço especial, obrigado pelo carinho aí. A nossa amiga enfermeira, né? Nossa amiga Juliana Aparecida dos Santos também, que já está sintonizadinha conosco aqui. Estamos na luta organizando a produção para a feira de amanhã. Manda uma música com Chico Rei Paraná para nós. Opa, vou mandar sim, viu, Juliana? Abraço especial para você, para mamãe, para o papai, para toda a família aí que estão ouvindo a nós, né? Seu Cício, Dona Genuína, toda a família, nosso abraço super especial. O nosso abraço especial também vai para minha mãe lá em Filadélfia, na Iracema 2, meu pai também ouvindo a programação, nosso amigo Adelmo, toda a família também, nosso abraço especial tá por lá fazendo aquela visitinha e já aumentou o volume do rádio ouvindo a nossa programação, né? Aquele abraço super especial para vocês. Seus atletas, o programa Nazaré Rural é o programa que toca as melhores músicas sertanejas, as melhores músicas raiz, as melhores músicas, as melhores modas de viola, é mais ou menos assim, né? 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Também um abraço especial para Josefa Barreiro, ouvindo a nossa programação. Boa tarde, Damir, tudo bem? Ofereço a próxima música para minha irmã Maria, para o Paulo, Marcos, Carlos, Carícia, Heitor, Valentina, para todos da rádio e para todos na escuta, assina Josefa Barreiro. Um abraço, Josefa Barreiro, obrigado pelo carinho. Você está no melhor programa que toca as melhores modas e a partir de agora é mais ou menos assim, é no estilo da roça, é no estilo do campo, Moreno e Moreninho, João Boiadeiro.

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0: está aí Eduardo Costa, Sistema Caipira, aqui em nossa programação, né? Porque o programa Nazaré Rural é uma escola técnica através do rádio, trazendo o melhor da música sertaneja, da música raiz para você, agricultor, para você, a agricultura de Juína, né? Quero mandar um alô especial aqui pro nosso amigo Railton, ouvindo a nossa programação. Fala com nós, Railton.
1: Boa noite, Teixeirinha, tudo bem? Boa noite. Aqui é o Railton, tô aqui na Fazenda Modelo em Marcelândia.
0: Olha, Marcelândia.
1: Eu quero ver a música com o Renan e Raí. Taca cerveja em mim.
0: Eita,
1: você, chonado. Roxa, Ana Júlia, a mãe de Ana Júlia, pai de Ana Júlia, esse porrão de terra roxa aí.
0: Isso aí.
1: E Juína e região. Um bom trabalho para você, tchau, obrigado.
0: Valeu, Railton, um abraço para você, obrigado pelo carinho, sempre acompanhando aí a nossa programação, né? É, um abraço aí para Ana Júlia, para a mãe da Ana Júlia, para o pai, todos ouvindo a nossa programação. Seu Luiz também, seu Luiz Celeste, né, ouvindo a nossa programação. Abraço especial para vocês, obrigado pelo carinho aí, sempre sintonizados, né? Também a Eliane Lauber, ali do módulo 6, né? Abraço para você, para toda a família. Mandou aqui uma, como diz aqui nós lá da roça, né? Uma caçarola de acerolas, né? Muito bonita a colheita dela de hoje. Um abraço. Obrigado, Eliane. Obrigado pelo carinho aí. Sempre sintonizado conosco, né? Também a todos vocês que estão ouvindo a nossa programação. No final do programa hoje vamos sortear uma bolsa de adubo Nutrisolo. 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É, vamos trazer aí a música que o nosso amigo Railton pediu, né? Ele pediu e vai ouvir aqui, é, com Renan e Raí. É, taca cerveja em mim.

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2: É o quadro Momento Técnico, você ouve e você aprende aqui em nossa programação, né? Um abraço especial aí pro Wellington Barros, né? É, e todos os motoristas do IFMT que estão no Puxa aí trabalhando. Nosso abraço especial para vocês, os motoristas da educação que estão nos ouvindo. Nosso abraço especial para vocês, obrigado pelo carinho aí, sempre sintonizado conosco, né? Também um abraço especial aí pra Dona Ramírez, né? A família Mesa Casa ali, nosso abraço especial, obrigado pelo carinho aí. É, sintonizados também lá na Nazaré FM, programa Nazaré Rural, né? Quero trazer para vocês agora, nesse momento, informações técnicas sobre o cultivo da batata doce, né? É, como plantar batata doce, quais os cuidados, né? É, às vezes você precisa de informações, batata doce é uma coisa que é bem vendida, né? Mas tem que ser bem cuidada, bem plantada para produzir bons frutos, né? Quanto primeiro, né? A gente se fala que para plantar batata doce é preciso ter as mudas, né? Como conseguir as mudas? Batata doce ela não nasce de semente igual outras plantas. Você usa ramas ou mudas, né? E aí tem dois jeitos de você conseguir. Ou você comprar as ramas em agropecuária ou com o vizinho que já planta. Cada rama ela tem de 30 a 40 centímetros, 30 a 40 centímetros e 5 a 8 brotos, né? Daqui a pouquinho, no final do programa, eu vou dar uma dica para você plantar batata no quintal da sua casa, em cima da calçada ainda, né? É, daqui a pouquinho, no final do programa. É, fazer suas mudas. Você pode pegar uma batata doce saudável, coloque a metade dela na água ou em terra rasa, na terra arenosa, em 20 a 30 dias ela solta brotos, né? Quando tiver aí 20 a 25 centímetros, destaque e plante esses brotos. Então é a forma de conseguir aí as mudas da batata doce. Agora sobre o solo e o local. O sol é a pleno sol, mínimo de 6 horas por dia, né? De claridade, de sol. A batata doce tem que ficar. Terra solta, arenosa e bem drenada. É importante evitar barro puro, porque a batata fica deformada, né? pH da terra do solo 5,5 a 6,5 é o pH ideal para plantio da batata doce. Se seu solo for muito argiloso, faça leiras, canteiros altos de 20 a 30 centímetros de altura. Isso para solos argilosos, né? Adubação, pouco nitrogênio, excesso faz só folha, né? Só produz folha. Use esterco curtido, mais fósforo e também potássio, né? 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Plantio, a melhor época, setembro a janeiro. Então tá chegando aí uma época já, né? De plantio da batata doce, por isso estamos com a temática aqui, que aqui pode estender até outubro aqui em nossa região. Agora em agosto já dá para começar a preparar as mudas para plantar em setembro ou outubro, né? Espaçamento 30 centímetros entre mudas e 80 centímetros a 1 metro entre leiras, né? Então você faz as leiras. Como plantar? Faça um buraco raso e plante a rama na diagonal, deixando só 2 a 3 brotos para fora da terra. Aperte bem a terra com o broto, né? Então são detalhes importantes. Cuidados: irrigar 2 a 3 vezes por semana no início, depois que pegou, só quando estiver bem seca. Excesso de água apodrece, né? A batata doce. Capina nos primeiros 2 meses, mantenha sem mato, não pode ter mato, principalmente nos 2 primeiros meses, senão a planta compete muito com o mato e afina a produção de batata. Não amontoar, diferente da batata inglesa, batata doce não precisa amontoar terra. E a colheita leva de 4 a 6 meses, né? O sinal é quando as folhas começam a amarelar e secar. Cave com cuidado para não machucar, depois deixe 5 a 7 dias na sombra para curar a casca e ficar mais doce. E três dicas faz a diferença: não plante batata para comer direto, né? Ela pode vir com doença, sempre use mudas e ramas novas. Fazer a rotação de cultura, não plante no mesmo lugar dois anos seguidos para evitar broca e outras doenças da batata. Variedades: as de casca roxa são mais doce e as de casca branca, rosa, produzem mais, né? Então aí você vê o que você prefere. Quer plantar num quintal pequeno também, vaso grande ou numa roça maior, né? Você pode plantar. Se você quer plantar no quintal, gente, faz uma boa adubação numa terra. Pega um saco e enche ela de terra. E aí você coloca, você perfura o saco e planta a rama da batata no saco, de pé, em cima da calçada. Enche o saco de terra, um, dois, três, quanto você quiser. E aí na lateral do saco, em cima, você pode colocar ali, vamos dizer assim, enfiar o broto da batata no saco com a terra. Você vai ver que bonito que vai ficar a produção de batata doce aí no quintal da sua casa também. Tá aí mais uma informação técnica do programa Nazaré Rural para você, né? Vamos trazer aqui mais músicas para você, porque o programa Nazaré Rural tem informação técnica e a boa música sertaneja, a música raiz, né? Um abraço, Wellington Barros, sintonizado conosco aí no busão, né? Ouvindo a nossa programação, obrigado pelo carinho aí, sempre ouvindo a nossa programação, né? Também, nosso abraço especial aqui vai para, deixa eu ver aqui, quem mais está ouvindo a nossa programação, né? Aqui no WhatsApp da Rádio Nazaré, no 3566-2702, deixa eu ver aqui. Dona Ramires também ouvindo a nossa programação, né? Ivonete Almeida, boa tarde, Damir. Estamos ligados no Nazaré Rural. Você que está participando está concorrendo a uma bolsa de adubo Nutrisolo aqui em nossa programação, né? Neuza Mariano também ouvindo a nossa programação. Nosso amigo Cido Nelo, nosso abraço especial, fala com nós.
3: Boa noite, Damir, tudo bom?
2: Boa noite.
3: Oi, Damir, toca para mim, vaqueiro velho.
2: Opa,
3: ofereço meus irmãos, velho. Tá lá na escuta, para todo mundo aqui do Rei.
2: Legal, vamos tocar assim daqui a pouquinho, viu, Neuza? Nosso abraço, obrigado pelo carinho aí e todo sintonizado. Também a Olivia Aguiar, também ouvindo a nossa programação lá na Iracema 3. Boa noite, estamos na escuta aqui na Iracema 3, né? Um abraço, Olivia, você e toda a família aí sintonizado conosco. Dona Maria Souza Lucas, já foi atendida aí, Dona Maria, naquela demanda, né? Um abraço, obrigado pelo carinho aí, sempre sintonizada conosco. Também a Ivonete Almeida, né? Hoje ela quer ganhar. Vamos ver aqui, vamos colocar no sorteio, viu, Ivonete? A todos que estão sintonizados conosco, o nosso carinho, o nosso abraço super especial, né? Isso aí, tem mais gente ouvindo a nossa programação aí. Já vamos mandar um alô super especial aí. Nosso amigo Francisco também ouvindo a nossa programação, nosso amigo Benjamin também, né?
4: Boa noite, Teixeirinha, tamo na escuta do programa. É o Benjamin aqui do sítio Porto Alegre. Legal. Coloca nosso nome no sorteio.
2: Vou colocar sim, Benjamin, um abraço pra você, garoto potente, né? Da voz firme lá no sítio Porto Alegre. Um abraço, Benjamin, obrigado pelo carinho aí, sintonizado conosco, né? A Neuza Garcia também ouvindo a nossa programação.
5: Boa noite, Demir.
2: Boa noite.
5: Toca a música Carreiro Velho.
2: Carreiro
5: Ofereço
2: Velho.
5: Ofereço pro meu esposo, pra você e pra quem estiver ouvindo.
2: Legal, bacana. Dona Cristina Ramires, fala com nós, Dona Cristina Ramires também.
6: Boa tarde.
2: Boa tarde.
6: Teixeira.
2: Beleza?
6: Tudo bem, meu filho?
2: Maravilha.
6: Eu tô mandando esse áudio pra você. A hora que você começou, eu tava fazendo a inalação.
2: Legal.
6: Por isso que eu não mandei a hora que você começou já.
2: Isso aí.
6: Tá bom, meu filho?
2: Legal.
6: Então, eu tô te desejando um sábado abençoado por Deus, tá bom, meu Teixeira?
2: Amém, obrigado.
6: E põe uma música aí pra mim, canarinho prisioneiro.
2: Oh, já tá na agulha. Essa é boa, hein?
6: E vou oferecer pra dona Cecília Nunes.
2: Essa é
6: boa.
2: Tá,
6: ela também é igual eu. Não...
2: Já vamos
6: tá
2: até soltar ou... ela.
6: Só se ela tiver saído, né? Às vezes, não sei.
2: A dona Cecília
6: mas
2: tá dormindo nessa hora.
6: Eu ofereço pra ela e pra todos os ouvintes. Eu não sei se o Júnior mesmo da casa tá ouvindo, que é meu neto.
2: Com certeza, tá. Com certeza.
6: Também, né?
2: Tirando o leitinho, então, Júnior, essa hora.
6: Tudo de bom pra você, Teixeirinha.
2: Amém.
6: Boa tarde.
2: Boa tarde.
6: Tchau. Boa noite, né?
2: Boa
6: porque
2: noite,
6: boa tarde,
2: já,
6: né? Mais 6 horas.
2: Tchau, valeu. Um abraço, dona Cristina Ramírez. Obrigado pelo carinho aí, né? Vamos de Chico Rei Paraná, Canarinho Prisioneiro.

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2: É, muito bem, chegamos no momento do quadro Nutrisolo Fertilizante. Todos os sábados, nosso amigo Denis Fardim, especialista em produção de adubos, traz para nós uma pauta sobre adubações. E hoje, Denis Fardim fala para nós sobre adubação de micronutrientes e a importância do zinco e a função do zinco na planta, né? Então você vai ouvir essa importante matéria aí do nosso amigo Denis Fardim, especialista em produção de adubos.
3: Boa noite, amigos ouvintes da Rádio Maria de Nazaré. No programa Nazaré Rural, com o Wildamir Teixeirinha, a Escola Técnica do Rádio. Aqui quem fala é Denis Fardim, do Grupo Brasil Fertilizantes, Fardim e Nutrisolo. A pauta de hoje é sobre a adubação de micronutrientes. É importante? Zinco, qual a função na planta? O zinco é um elemento fundamental na fotossíntese da planta, como a respiração nossa. Sem zinco, a planta não tem fotossíntese. E o zinco é um elemento muito baixo no nosso meio, né? No meio ambiente. Tão baixo nas plantas, nos vegetais, em verduras, em cereais, até mesmo nos animais, nos derivados do leite, por exemplo, né, na carne. Por isso, até mesmo na época da Covid, o zinco foi um elemento importante mundial, porque não tem nos nutrientes, nas plantas, né? Então, vira uma cadeia, e essa cadeia acaba afetando os seres humanos. Então, o zinco é importantíssimo para todos os tipos de planta, deve ser adubado. A adubação Nutrisolo tem vários nutrientes à base de zinco, né? São várias fontes à base de zinco e vai garantir o suprimento gradativo por todo, desde o plantio até a colheita. Plantas perenes, a gente faz a manutenção com o Nutrisolo e o zinco sempre vai ser um nutriente que vai estar sempre na planta de uma forma necessária, equilibrada, para a planta produzir do começo ao fim. Exemplos de zinco que a gente tira em análise de folha, a gente vai lá detectar a falta do nutriente, a gente olha na análise, interpreta a análise e vê lá, por exemplo, 2, 3 ppm de zinco numa análise numa planta normal, numa planta que natural lá, que não está recebendo zinco. Quando ela recebe Nutrisolo, ela vai para 8 ppm. São 3 vezes mais do que tem na planta. E às vezes nem chega nesse sentido. Mas a gente precisa muito mais. A gente precisa de 20, 30, 40 ppm de zinco para uma planta desenvolver o máximo de produtividade. Então, os micronutrientes e também o zinco, ele é importante para o equilíbrio. Na lei do mínimo, fala que não adianta a gente ter vários nutrientes, né, altos, adubar, por exemplo, nitrogênio, fósforo, potássio e outros nutrientes como cálcio, magnésio, que é feito na calagem, né, e nas adubações também, e esquecer de um nutriente. Se faltar boro, cobre, principalmente o zinco da fotossíntese, que ele trabalha em conjunto com cobre, com manganês, né, com magnésio, para fazer e formar a fotossíntese. Então, faltou um, não vai ter o ciclo completo, não, a planta não consegue trabalhar de uma forma correta e vai desperdiçar a produção, não vai atingir o objetivo do potencial máximo, né? Então, ela derrama a produção naquele nutriente que falta. Por isso que o Nutrisolo tem todos os nutrientes, principalmente os micronutrientes, de diversas fontes, o pH neutro, pH ali em torno de 7, 8, onde é o pH ideal para o solo. Já não precisa mais decompor, pelo processo do Nutrisolo é passado no forno, né, o processo térmico, 1500 graus, então não precisa mais da compostagem, já foi transformado aquilo em carbono orgânico, matéria orgânica e mineral. Liofilizada, né, ela diminui o volume e concentra os nutrientes de uma forma solúvel, que vai para a solução de solo e a planta consegue pegar pelas radicelas, ela consegue ir se alimentando gradativamente, de uma forma objetiva, de uma forma que a gente consegue chegar ao teto da produtividade. Então, no Nutrisolo, sempre a gente vai ter teto de produtividade, sempre a gente, nas pesquisas, né, a gente está sempre na frente de vários outros produtos, né, de todos os produtos, da maioria das vezes, onde a gente vai testar a produtividade, porque o elemento que estiver faltando no pH neutro, o Nutrisolo não vai intoxicar a planta, intoxicar o solo, né, que seja demais para a planta, e o que estiver faltando, equilíbrio, ele vai pegando aos poucos. Isso é muito importante para a planta. São coisas que a gente não consegue numa adubação química pelo pH ácido. O elemento do pH ácido, ele vai de uma vez para a planta e acaba desequilibrando. Às vezes vai mais fósforo, às vezes vai mais potássio, às vezes vai mais nitrogênio. É fácil a gente pegar uma planta, numa análise de folha, com excesso de nitrogênio. Aí entra patógenos, pragas, fungos, doenças, né? E a planta não tem uma defesa natural, um equilíbrio, né, entre todos os macros e os micronutrientes. Então, o Nutrisolo sempre vai estar na frente, fornecendo nutrientes, equilibrando solos e plantas e não contaminando o meio ambiente, né? Porque é um produto que protege toda a fauna, a flora, né, toda a microbiota do solo, e não acidifica o solo, sempre corrigindo, de uma forma não vai também inverter o pH, né, por não ser um produto tão alcalino, vai estar sempre parando ali no pH 7, corrigindo rapidamente até o pH 7 e parando por ali, equilibrando o solo, diminuindo o uso de condicionadores, de produtos ácidos, tá, também de corretivos, economizando e dando lucratividade para o produtor rural. É isso que a gente precisa. 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Estaremos sempre aqui para trocar informações, trocar ideias. Muito boa noite a vocês e Deus abençoe. Até o próximo programa.
2: Está aí, você ouviu a matéria técnica aí com o Denis Fardim, falando sobre a questão dos micronutrientes, né? Falando aí sobre uma pauta importante que é o zinco, a função do zinco na planta, né? Você viu aí a importância do zinco, né, para a planta, e também a importância do equilíbrio de outros micronutrientes e também outros elementos minerais na planta. Então está aí mais uma matéria técnica que nosso amigo Denis Fardim trouxe, importante para o dia a dia da propriedade rural, né? Quero mandar um alô especial aí para Ivone Menegates, ouvindo a nossa programação, sintonizada conosco lá. Grande abraço para você, para toda a família, viu, Ivone? Obrigado pelo carinho aí. Também a Marlene Martins Nicolau, também ouvindo a nossa programação. Nosso amigo Idevan, né? Já soltou a vacada lá, já tirou o leitinho, já fez a ordenha. Nosso amigo Idevan do Rancho das Pedras, nosso abraço especial também. Dizer que agora já pode tomar um tereré, que já terminou os trabalhos, né? Abraço, obrigado pelo carinho aí, sempre sintonizados. Dona Ana Maria de Moraes também, ouvindo a nossa programação, né?
4: Bom, Eden, queria ouvir pela música na casa da vovó.
2: Olha, legal.
4: O seu Zé gosta muito dessas músicas. Eu ofereço pra ele e pra todos. Aí me põe no sorteio.
2: Beleza.
4: Então, bom fim de semana, bom domingo.
2: Legal.
4: Então, boa noite. Fica com Deus.
2: Valeu, dona Ana. Um abraço. Obrigado pelo carinho aí, sempre sintonizada. Genuína também, tá com a família no setor aeroporto, ouvindo a programação. Obrigado pelo carinho, dona Genuína. Também a Maria Souza Lucas, né, sintonizada conosco. Obrigado pelo carinho aí, sempre sintonizado, né? É o programa Nazaré Rural, sempre uma escola técnica através do rádio. Você ouviu mais um quadro Nutrisolo aqui em nossa programação.
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o programa Nazaré Rural vai ficando por aqui, né? Chegando ao fim das modas de viola, viola caipira aqui no programa Nazaré Rural, né? Agradecendo a todos que estiveram conosco, vamos fazer o sorteio aqui, vamos ver quem vai ganhar uma bolsa de adubo. Nosso muito boa noite pro nosso amigo Gilmar, chegando agora, mas está no programa desde o começo, com certeza, né? Um abraço pro nosso amigo Gilmar, pra Lucinda, pra toda a família aí, ouvindo a nossa programação, nosso carinho, nosso abraço super especial, né? Vamos fazer o sorteio aqui, vamos ver quem vai ganhar a bolsa de adubo Nutrisolo aqui em nossa programação. Várias participações aqui no programa, né? Sempre muito bom. É o Nutrisolo, um dos melhores adubos do mercado. É o Nutrisolo que favorece ao seu solo, né? Não acidifica o solo, traz mais biologia para o solo e sempre fertilizando a sua planta dentro de um pH ideal para a planta, né? Vamos ver aqui quem vai ganhar. Juliana ganhou. Juliana Aparecida, né? É Juliana Aparecida, acho que é isso, é. É, deixa eu ver aqui o nome por completo, é isso mesmo, né? É Juliana Aparecida dos Santos, ganhou uma bolsa de adubo, né? É oferecimento Nutrisolo aqui em nossa programação, né? Obrigado pelo carinho aí, obrigado a todos que participam, né? Aqui da nossa programação. 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A todos, o nosso boa noite, bom final de semana e até o próximo sábado com mais uma edição do programa Nazaré Rural, com notícias, informações e conhecimento do meio rural para todos os ouvintes do programa Nazaré Rural. A todos, uma boa noite, bom final de semana.